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1: Muito bem, estamos de volta. Hoje é quinta-feira e na Universal trata-se de família. Pastor Tiago, há muitas pessoas que nesse exato momento têm casamentos esfacelados, famílias dilaceradas, porque há problemas, há desilusões, há contendas e há desentendimento entre o seio familiar.
2: Há brigas, discussões, como o senhor falou, tem sido a rotina diária, tem sido o pão nosso de cada dia em muitas casas. Existem pessoas que já estão acostumadas, todo dia tem briga, todo dia tem confusão, mas isso não é comum, isso não é o normal. Normalmente, o normal é a pessoa estar em paz dentro da sua própria casa. Fora de casa, a gente sabe que é lutas, problemas, dificuldades, confusões, mas em casa, o mínimo que se espera em casa é paz, é união, é ligação entre os familiares, harmonia. E não é isso que tem se passado dentro de casa. Às vezes, dentro de casa, a pessoa enfrenta mais lutas do que fora. E a presença, a gente nota que existe a presença de um mal espiritual.
1: E venha combater esse mal espiritual quinta-feira. Esse mal que atua no seu casamento, na sua família, no seu marido, na sua esposa. E você vai ser ajudado. Procure uma Universal próximo de si e certamente você obterá a resposta. Eu estarei no Universal de Ribeira Brava hoje, tanto às 15 horas quanto às 19h30, estrada regional 104, próximo ali ao Corpo de Bombeiros, próximo ali à Segurança Social. 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Acompanhe com atenção o depoimento da senhora Suzana Cristina, ela que sofreu muito no seu primeiro casamento. O ex-marido era muito violento e agrediu-a. Passados 3 dias de casados, ela era muito agredida fisicamente e também verbalmente. Acompanhe.
3: Nós temos aqui nos nossos estúdios a senhora Suzana Cristina. A senhora sofreu muita humilhação, não é?
4: Muita humilhação.
3: E esse sofrimento era por conta de quê?
4: De muita violência. Violência doméstica a nível físico, psicológico e emocional.
3: Veja. Certo. A violência começou logo no princípio do casamento?
4: Sim, após 3 dias de estar casada.
3: Durante o namoro, a senhora percebeu que ele era uma pessoa agressiva, violenta?
4: Não, nunca. Nunca, ele nunca foi agressivo para mim durante o namoro.
3: E como foi então que a senhora reagiu diante desse quadro assustador? Porque, de repente, estava diante da senhora uma outra pessoa.
4: É verdade, é verdade. Eu fiquei muito assustada, confesso, e na altura eu pensei, logo ao 3º dia de casamento, já me agredir, meu Deus, o que se passa aqui? E só que ele pediu-me perdão, muito perdão na altura, diz que nunca mais iria voltar a acontecer, e eu pensei, 3 dias de casada, vou perdoar, não é? Vamos dar uma oportunidade a este casamento, pode não passar disto. Só que enganei-me.
3: Continuou.
4: E posso dizer que as agressões tornaram-se cada vez de forma mais violenta, Bispo. Chegou ao ponto do meu ex-marido me ameaçar, pôr a minha vida em perigo, porque ele me amarrava à cama, ele me amarrava às cadeiras, ele amarrava-me a móveis. Quando ele vinha com qualquer problema ou que eu fosse dizer alguma palavra que de alguma forma o incomodasse, a maneira que ele tinha de solucionar era, para além de me espancar, era me amarrar, de forma muito violenta e ameaçar-me. Para além de me amarrar, ameaçavam-me pegar fogo àquilo com que eu estava amarrada, de forma a matar-me.
3: Quer dizer, ele cometia crimes, não é? Porque a senhora vivia amarrada, encarcerada, né, privada de se alimentar, de passava frio.
4: Muito frio, muito frio. E, para além de me amarrar, como eu já disse, também ele fechava-me dentro de varandas, das varandas da nossa casa, principalmente como na altura agora do inverno, sem qualquer tipo de agasalho. Eu passava as noites lá trancada, privada de alimentos, quando não eram noites, eram mesmo dias. Ficava ali trancada.
3: Mas o que fazia esse homem ser tão ruim assim? Porque ele é uma pessoa muito má, muito maligna, perversa.
4: É verdade. Pois, Bispo, eu na altura, quando conheci o meu ex-marido, nada me fazia prever que ele se tornasse na pessoa que ele se viria a tornar. A verdade é que ele se tornou, parecia um monstro naquela altura, parecia um monstro mesmo, ele mudava completamente. Muitas vezes, ele quando chegava à casa, parecia que ele mudava. Chegava, mesmo que viesse transtornado por qualquer coisa, mas chegava e ainda ficava pior do que aquilo com que vinha.
3: E a senhora se lembra de um momento que tenha sido, para a senhora, o pior de todos?
4: Ah, sim, recordo. Para além de me espancar, de me esmurrar, pontapear, amarrar, ameaçar-me, recordo vários, não só de um, mas de vários momentos. Mas um dos momentos que para mim foi mais humilhante foi que quando ele me agredia e deixava-me desmaiada, para me acordar, ele jogava urina para cima de mim.
3: Que isso? Ele urinava na senhora?
4: Urinava em mim. Urinava, sim mesmo. Era muito, muito humilhante. Para além das palavras que depois preferia, não é? E que me humilhavam, era...
3: A senhora ficou quanto tempo com esse homem?
4: Cerca de 9 anos. Chegou um ponto que eu disse, chega, não vale mais a pena continuar isto. Não quero mais isto. E eu disse que ia, porque eu trabalhava com ele, nós éramos sócios da mesma empresa, e disse que ia deixar de ser sócia dele, ia deixar de trabalhar com ele. Ele começou-me a chantagear por causa disso também. E que não queria... Não, íamos partir para o divórcio.
3: Quer dizer, se livrou daquela pessoa que... Sinceramente, terrível, cruel.
4: Sim, passei por muita, muita, muita humilhação.
3: Agora vamos à parte boa. Quando foi que a senhora conseguiu vencer esses traumas, essas tristezas, esse passado? Deixou de ser uma mulher que vivia em pranto e lágrimas, passou a ser uma mulher diferente?
4: Quando entrei pela primeira vez pelas portas da Igreja Universal. Quando conheci o Senhor Jesus. Aí sim... Aí consegui. O primeiro dia que entrei, posso dizer que senti uma paz como nunca tinha sentido até então. E a partir daí, todo o trabalho, todo aquele processo de libertação me fez libertar toda aquela mágoa, toda aquela angústia, de todo aquele ódio, toda aquela bagagem que eu trazia de toda esta relação, de tudo aquilo que me tinha acontecido em relação ao meu ex-marido e a todas aquelas, à situação que tinha vivido e às pessoas que eu sentia ódio.
3: Quer dizer, a senhora conseguiu curar o seu interior?
4: Consegui. Consegui.
3: Conseguiu perdoar aquelas pessoas?
4: Sim, consegui perdoar. E aí foi mesmo, sepultar tudo aquilo. Toda aquela situação ficou no passado, ficou sepultada e enterrada.
3: Aí, a partir daí, a senhora passou a ter paz?
4: Muita paz, graças a Deus.
3: Passou a ter uma nova vida?
4: Uma nova vida.
3: Hoje a senhora é casada novamente,
4: sim, sim.
3: Né? E casada com um homem que lhe trata bem?
4: Sim. Não tem nada a ver com a situação que eu passei com o meu ex-marido.
3: E está casada novamente há quanto tempo?
4: 10 anos.
3: Casou com um homem que é totalmente diferente do outro?
4: Sim, sim. Graças a Deus.
3: Muito bem. E hoje a sua filha já está crescida?
4: Já está.

0: Diferentes.
1: Muito bem, estamos de volta. A senhora Suzana Cristina hoje tem uma vida completamente regenerada. E também as demais pessoas que você acabou de acompanhar, relatando os seus antes e depois, relatando a sua dor e informando a todos que existe um Deus que pode transformar a dor em um milagre, em um testemunho. A senhora Suzana Cristina hoje é uma nova mulher, completamente realizada, transformada, uma vida diferente. Ela casou-se novamente e hoje é completamente feliz. Com Deus, por meio da fé e, principalmente, o seu interior transformado, regenerado por meio do Espírito Santo. Faça o mesmo. 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Agora, eu quero falar com todos o que sexta-feira está acontecendo em toda a Universal, que é o tratamento espiritual com ponto de luz. Pastor Tiago, há muitas pessoas que nesse momento estão aflitíssimas, desesperadas, pessoas que colocam a cabeça para dormir e não conseguem, porque os problemas não deixam. Há um mal espiritual e a pessoa não pode usar as armas erradas para combater um problema que é espiritual.
2: É, não tem como, a pessoa pode tentar na força do braço, só que vai chegar um ponto que ela vai haver um limite, ela vai tentar lutar e até no início ela até vai conseguir resolver algumas coisas, mas tem coisas que ela não vai conseguir resolver, porque é de origem espiritual. Então, por isso, o uso da fé. Nós temos que usar a fé para desfazer as obras do mal.
1: Com certeza. E você aprenderá nessa sexta-feira como você fazer uso da sua fé por meio do ponto de luz, onde estaremos explicando para si como que você vai usar esse ponto de contato que certamente irá te ajudar. 218-368-008 para você obter mais informações e de uma Universal próximo de si, próximo da sua casa. E ofereço a todos uma linda faixa musical e em seguida nós retornamos.

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1: Eu era uma pessoa muito tímida, muito medrosa e com um problema muito sério com baixa autoestima. Eu sempre olhava para as pessoas e eu imaginava que elas podiam tudo e que eu nunca poderia nada. Meu nome é Marisa Frank, eu sou jornalista. Então eu fui crescendo com esse trauma de que as pessoas poderiam ter as coisas, poderiam ser felizes e eu não. Isso ainda criança, eu já tinha essa mentalidade, esse pensamento. Então eu pensava assim, se eu estudar, se eu investir em mim, eu tenho certeza que eu vou desenvolver e vou ser alguém na vida, eu vou mudar isso, essa realidade que eu estou vivendo, na verdade. Então, o sonho de estudar foi, eu quero ter uma vida melhor, eu quero ter uma qualidade de vida. E foi muito, mas muito difícil para eu poder estudar. Eu financiei meus estudos, então eu não tinha dinheiro para pagar. Eu só tinha algo dentro de mim, eu quero fazer a diferença e custe o que custar, o que for necessário, eu vou fazer. Eu não vou ter a vida que meus pais tiveram. E eu sempre sonhei em casar, como toda mulher, eu creio, né? Que sonha de ter um casamento feliz, os filhos vivendo em harmonia. E, no entanto, começaram a surgir muitas brigas e eu não conseguia engravidar. E com tudo isso foi acumulando e eu me deparei que eu estava com depressão. Eu carregava todos esses complexos de inferioridade, de baixa autoestima. Então, isso eu fui levando para o meu casamento. Então, eu e meu marido, a gente acabou não se entendendo, né? Eu não tinha paciência com ele, eu não compreendia ele. E ele, por sua vez, também não me compreendia. Então, isso começou a ter muitas discussões, a gente começou a se agredir verbalmente.
2: Quando ela ficou depressiva, e eu vi essa diferença, e não querer sair, e não querer estar com as pessoas, não quer ficar junto, e isso eu não gostava, e isso começou a implicar no meu casamento. Então, automaticamente, o que que acontece? Brigas. E a gente brigava muito nisso.
1: Eu não tinha mais desejo de sair de dentro de um quarto, não tinha desejo nenhum. E aí eu comecei a programar, a minha morte. Eu pensei assim, se eu tirar minha vida, não vai fazer diferença na vida de ninguém, não vai ter problema, porque ninguém vai sentir minha falta. Eu andava na rua pensando assim, eu vou me matar, hoje eu vou tirar minha vida. E começou a ser um inferno mesmo, porque as coisas começaram a ficar mais difíceis para mim. Aí eu trabalhava numa empresa muito boa, era uma multinacional, ela me pagava muito bem e eu fui demitida. E quando eu fui demitida, eu descobri que eu estava grávida. Então, quando a impressão que eu tinha assim, quando eu conquistava algo, eu perdia outra coisa. Então, aquele sonho que eu tinha de ser mãe, ele começou a ser uma realidade. Eu estava grávida, só que aí eu me deparava assim, agora eu vou viver o inferno que eu vivia quando eu era criança, junto com meus pais. Porque o meu marido também não tinha uma renda que dava para sustentar toda a família. E eu grávida e sem trabalho. Como ia ser a minha vida? As brigas no casamento começaram a aumentar, porque a gente não conseguia sustentar a casa como a gente gostaria.
2: Eu me sentia mal, porque eu não queria brigar. Quando tu convive com a pessoa dentro de casa, pô, aí tu briga com a pessoa, e depois como é que tu vai conversar com a pessoa? Entendeu? Isso é frustrante, é muito ruim, é um clima muito pesado, aquela dor no peito, aquela coisa, angústia de não poder falar com a pessoa, porque tu convive com ela 24 horas por dia praticamente. Então é muito difícil.
1: Tive meu filho, a depressão foi embora aparentemente, mas ela não foi, era um disfarce. E eu comecei a sentir muita dor, muita tristeza, e eu imaginava assim, ah, não tem problema, eu já sei o que fazer para essa dor ir embora, para essa depressão ir embora. engravidei do meu segundo filho. Eu já estava muito debilitada e veio uma tristeza muito, muito profunda. Aí realmente eu me entreguei. Eu digo que eu me entreguei, porque ao ponto do meu segundo filho eu ficar 10 dias sem conseguir dar banho nele, de pegar passar um paninho nele, e é isso que eu consigo fazer, e querer dormir. E aí eu abandonei praticamente assim a família, porque eu me tranquei dentro do quarto, não tinha desejo nenhum de sair de casa. E eu caminhava para ter a mesma realidade que eu vivi quando criança. Ao ponto, lembro de fatos assim do tipo, eu levar 5 meses para pagar um sapato. Eu lembro de fatos de eu não ter dinheiro para poder comprar o leite para dar para os meus filhos. A minha mãe já frequentava a igreja. E eu via o testemunho da minha mãe, eu via. Porque a minha mãe passou a ser uma pessoa calma, tranquila. Mesmo assim, eu não queria me dobrar. Eu achava que Igreja Universal ou igreja era lugar de pessoas que desocupadas, que não tivesse muito o que fazer, porque quando eu precisava de uma igreja, eu ia lá, fazia minhas rezas, voltava para casa e tudo bem. Então, assim que eu cheguei na igreja. E o Leonardo, ele nasceu com um problema de convulsões. Ele tinha muitas, mas muitas convulsões. Ao ponto de não ter remédio, não ter médico que dissesse assim, eu tenho como parar essas crises. Não tinha o que fazer. Ao ponto dele ter uma crise tão forte, dele ter que foi hospitalizado. E o médico falou o seguinte, em 24 horas, se ele não ficar bom, você pode comprar uma cadeira de roda e colocar ele numa cadeira de roda, porque não tem solução mais para ele, ele não vai andar mais. Eu fiquei pensando assim, então tá, se Deus existe, ele pode curar meu filho, ele pode fazer o meu filho voltar a andar, mesmo que já faz 3 dias que ele não tá andando mais. E eu cheguei para um pastor e falei assim, pastor, olha só, o médico disse que meu filho não vai andar mais. E se Deus está aqui mesmo, e se Deus é com o Senhor, porque eu não tinha essa fé de que Deus era comigo, mas eu sabia que Deus era com aquele pastor. Então, se Deus é com o Senhor, então faz meu filho voltar a andar. Aí o pastor fez essa pergunta para mim, a senhora crê, dona Marisa? Isso eu creio, pastor. Então, eu e meu marido, nós ficamos numa ponta, assim, era um corredor, e o pastor disse assim, Leonardo, agora você vai andar e vai até a tua mãe. Aí o Leonardo começou a caminhar. Daquele dia em diante, eu pensei assim, Deus está nesse lugar. Uma coisa eu tenho certeza, Deus está nesse lugar. Quando eu cheguei na igreja, toda destruída, eu vi Deus na minha vida. Eu vi através dos meus filhos. E eu comecei a desejar mudar. O meu maior desejo foi mudar dentro de mim. Isso foi uma maior mudança assim, para mim. Não tinha mais depressão, eu não tinha mais desejo de suicídio. Eu vi que eu podia ser a própria bênção. E as coisas realmente começaram a mudar, porque mudaram dentro de mim. Eu passei a ser uma pessoa muito feliz, mas muito feliz mesmo. E era o meu maior desejo, ser feliz, independente da situação. Independente se eu tivesse trabalho, se eu tivesse bem no casamento, mas eu queria estar bem comigo mesmo. Isso foi a minha maior conquista, porque eu comecei a estar bem comigo mesmo, eu não tinha mais depressão. E a partir dali, Deus me deu o que há de mais precioso na vida. Porque é o Espírito dEle, é a presença dEle.
2: E eu fui mudando. Hoje em si, claro, a gente consegue, né? Não com a nossa força do braço, mas em si, acreditando em Deus.
1: E depois as coisas realmente foram sendo acrescentadas, como um casamento feliz, porque eu amo muito meu marido, a gente se dá bem hoje. Eu tenho uma família linda, a gente se dá muito bem. Às vezes a gente começa a dar gargalhada do nada, de algo muito simples, e a gente começa a dar muita risada. E eu tenho algo que eu amo muito, meu trabalho, eu sou apaixonada por ele. E as coisas, realmente, Deus foi acrescentando tudo, viagens, passeios, uma casa maravilhosa, tudo Deus foi me dando. E às vezes a gente fala que o Espírito Santo é a coisa mais maravilhosa na vida das pessoas, na minha vida. E parece que é difícil até da gente mensurar, é difícil da gente medir isso, mas é a pura realidade, porque Ele te dá tudo. Nos momentos tristes, Ele te traz alegria. Naquilo que você não conquista, Ele diz não está no tempo certo. É um guia, algo maravilhoso. Não tem como viver sem o Espírito Santo. E quando a gente prioriza Ele em primeiro, o resto vem.
3: Muito bem, estamos de volta. Quando o problema é espiritual, Pastor Tiago, as armas físicas são nulas. E por que não dizer inutilizadas? Essa pessoa que nos acompanha agora e tentou de tudo. Bateu em tantas portas, tratamentos, psicólogos, psiquiatras. E, aliás, vamos fazer um alento aqui. Nós não somos contra a medicina, mas há coisas, Pastor Tiago, que só a fé pode resolver.
4: É, só a fé pode resolver e não adianta. Essa pessoa pode tentar buscar os melhores remédios, que é o que ela tem feito. Talvez toma medicamentos caríssimos e o problema dela não é resolvido. Por quê? Porque a única forma dela resolver esse problema é usando a fé. Por isso a fé, ela está ao acesso de todos. E é de graça, a pessoa não paga nada para usar a fé. A fé é um dom de Deus. Deus já te deu essa fé, está aí dentro de você. E a prova disso é você estar acompanhando esse programa. Se você está acompanhando esse programa, é porque existe fé dentro de você. Existe uma esperança. Existe algo que pode tirar você do fundo do poço, pode mudar a história da sua vida. Mas não basta apenas ter fé. Você tem que usar essa fé que Deus te deu. E ainda que você diga, ah, eu não tenho fé, Deus pode te dar essa fé. Se você vier na Universal, você vai receber a fé que você precisa para mudar a história da sua vida.
3: Nessa sexta-feira, procure uma Universal próximo de si. Gratuitamente, você receberá o Ponto de Luz, onde estaremos explicando para si o que você vai fazer com esse ponto de contato. Tá bem? Pastor Tiago, no nosso Universal de Câmara de Lobos.
4: Na estrada João Gonçalves Jarco, número 108, na Vilha, às 7h30 da manhã, às 10 da manhã, 15 da tarde e também às 19h30 da noite.
3: Eu, Pastor Vitor, no nosso Universal de Ribeira Brava, estrada regional 104, próximo ali ao Corpo de Bombeiros, próximo ali à Segurança Social. 8, 10, 15 e em especial às 19h30. Acompanhe com atenção o depoimento fortíssimo, extraordinário, da senhora Conceição Costa. Ela que era uma pessoa depressiva e tomava 14 tipos de antidepressivos diferentes.
5: Vamos saber como a senhora era. A senhora era casada, mas tinha uma depressão, é isso?
6: Sim, senhor bispo. Sim, é, casada. E então eu já era muito deprimida, muito pessimista, triste, angustiada, pensamento em ir à própria vida, não tinha emprego. Não. E então, quer dizer, sentia muito mal, muito mal. E começar os pensamentos de tirar a própria vida.
5: A senhora tinha depressão?
6: Sim, senhor bispo. Foi.
5: Na altura a senhora já tinha uma criança?
6: Tinha. Na altura já tinha um menino com 19 meses e meio. E aquele pensamento persistia na minha mente. Tira a vida e tira também da criancinha. Porque fica cá a sofrer. O pensamento que estava na minha mente era esse.
5: Se matar junto com a criança?
6: Senhor Bispo, eu não me sentia capaz de cuidar da criança, não tinha capacidade, não tinha forças, não tinha nada, não tinha nada. E eu tomava até 14 antidepressivos, quer dizer, era dominada por aquela medicação.
5: Quantos antidepressivos?
6: Eu tomava 14 por dia.
5: E isso era para que a senhora tivesse um controle das suas emoções? Era para que a senhora conseguisse suportar o dia a dia?
6: Era para conseguir, mas não consegui.
5: Não consegui.
6: Não consegui porque depois os próprios comprimidos me tiravam as forças.
5: No dia que a senhora foi em direção a esse poço com a sua criança, no caminho, a senhora não pensou em desistir?
6: Não, senhor bispo, não. Não dava, senhor bispo. Estava dominado só por aqueles pensamentos. Não via solução para nada, não via a luz, não via a luz ao fundo do túnel, não via nada, nada, nada.
5: E quando a senhora chegou naquele lugar, a senhora pulou.
6: Foi.
5: E o que aconteceu naquele momento?
6: Senhor Bispo, a criancinha morreu. E alguém me viu atirar para dentro do poço, chamaram tanto os bombeiros, prestaram-me socorro no local, levaram-me para o hospital e foi 8 dias em coma.
5: A senhora ficou desacordada na hora. Quando pulou, a senhora já ficou desacordada.
6: Desacordada completamente. Uhum. Eu sei pelo que depois me foi falado.
5: Alguém viu e chamou os bombeiros.
6: E chamou os bombeiros. E então a criancinha, pronto, faleceu. Não tiveram como prestar assistência. Comecei a recuperar e transferiram-me para o Hospital Sobral de Sítio, 3 meses internado. Mas depois, quando comecei a recuperar, fugi de lá e fui-me atirar dentro de um tanque que está na parte de trás do hospital.
5: É um hospital psiquiátrico?
6: É psiquiátrico, certo. É, sim, senhor.
5: Então a senhora fugiu desse hospital?
6: Fugi e atirei-me porque o pensamento persistia ali. Apanhei a porta aberta e era pavilhões na altura.
5: A senhora queria tirar a vida?
6: Sim. E outra vez fechei-me também lá onde tinha materiais de limpeza para ficar ali asfixiada, para ficar sem ar e morrer lá dentro. Quer dizer, era um pensamento persistente na mente, era de morte, só de morte mesmo. E quando eu tive alta, eu continuava com esses pensamentos, mesmo quando vim para casa. Eu fiquei totalmente destruída completamente em todos os aspectos, né? Depois foi o divórcio.
5: Ele não quis mais ficar com a senhora? Ele não perdoou a senhora?
6: Não, senhor bispo, não. O pensamento persistia, sentia-me inútil, sentia-me um farrapo, digamos. Era a única palavra para definir isso.
5: Um dia, uma luz brilhou na sua vida.
6: Foi sim, senhor.
5: Como aconteceu?
6: E então foi assim. Os meus pais ouviram a programação na rádio. E também tive uma moça amiga que me convidou. Eu não hesitei. Eu fui de imediato.
5: A senhora viu uma programação da Universal.
6: Da Universal. E então, aí eu não hesitei.
5: Nasceu uma esperança.
6: Foi, senhor bispo.
5: A senhora creu naquelas palavras. Né?
6: Sim, senhor bispo. Porque era muito sofrimento, senhor bispo. Procurei o senhor pastor, ele orientou, atendeu também, e a esposa, e as obreiras. E então já começou a ver aí uma luz. Não é? Uma chance, uma nova chance. O que não existia até aí.
5: A senhora sentiu uma paz?
6: Uma paz, uma alegria. Eu assim, meu Deus, ai, maravilhoso, maravilhoso. Ai, encontrei a paz. E eu também não dormia, não é? Também
5: e
6: não
5: já naquela noite dormiu?
6: Eu não dormi, perfeitamente.
5: E com o passar dos dias, a senhora passou a frequentar a Universal... E daqui a pouco a senhora começou a deixar as medicações.
6: A medicação, o pensamento suicídio que me estava a acompanhar ainda, não é? Foi a partir dali que comecei a fazer depois as correntes, libertação, né? O Espírito Santo. E então aí eu busquei o Espírito Santo e foi aí que eu comecei a vencer.
5: Houve uma mudança dentro da senhora? A senhora conseguiu superar o passado, vencer as culpas?
6: Sim, senhor bispo, uma transformação total e completa. O Espírito Santo é o nosso consolador. E então aí, pronto, libertei-me de todo o pensamento, todo o peso, toda a fraqueza,
5: toda a culpa,
6: toda a angústia, toda a culpa.
5: Mudou do lado de dentro, só passou a ter vontade de viver.
6: Sim, senhor bispo.
5: Os pensamentos de tirar a vida foram embora.
6: Todos.
5: Agora a senhora recebeu forças para seguir a sua vida.
6: Uma mudança, transformação total e completa em todas as áreas. Espiritual, né? Profissional, sentimental, saúde. Foi a superar, né? Tive uma nova chance, né? E prosseguir e aproveitar, né?
5: A nova chance. Deus livrou a senhora.
6: Deus me livrou. E me deu força para vencer e para ir em frente e para prosseguir.
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8: Os meus problemas começaram é quando saí de um relacionamento, de um casamento com 12 anos, e quando esse relacionamento terminou, foi quando eu fui buscar no mundo aquilo que me faltava. Portanto, procurava a noite, procurava a diversão, procurava algo que me preenchesse, para preencher o vazio da falta de um relacionamento, por assim dizer. Isso levou a que a minha empresa se desgastasse, teve muitos problemas financeiros com a empresa, levando à falência. Era uma pessoa que não tinha palavra com os clientes, tinha o vício da pornografia, era um dos vícios que mais me incomodava. O vício do álcool não, mas sim, mas bebia bastante, festas, noites. Sentia-me vazio, não me sentia realizado com nada, buscava tudo, mas nada me preenchia. É isso que me levou também depois à depressão, levou-me a buscar a morte. Por várias vezes tentei o suicídio, tentar atirar-me de uma barragem por 3 vezes. Porque não via forma de acabar com os meus problemas e pensei que ali poderia acabar com os meus problemas. Isso depois levou-me à depressão, fiquei em casa, não saía de casa, só saía do quarto para me alimentar, comia e voltava para o quarto. Era a minha vida, cerca de um ano que estive nessa situação. Não queria falar com ninguém, só me sentia bem sozinho no quarto. Eu não dormia porque tinha muita ansiedade, sentia-me sozinho, e então foi quando eu comecei a encontrar vídeos na internet acerca de Deus. E foi aí que eu comecei a conhecer o significado de Deus. E comecei a buscar em oração, busquei uma igreja, fui procurar uma igreja, comecei a frequentar a igreja, mas não utilizava a fé inteligente como o utilizo hoje na Igreja Universal. Conheci a Igreja Universal através da minha esposa.
9: Miguel, quando o conheci a nível profissional, era uma pessoa que falava muito de Deus, mas que não praticava. E foi então que eu, pouco tempo depois, o convidei, tentei explicá-lo como obedecer, o que era certo, o que eu achava certo, que eu aprendia nas reuniões, e ele começou a vir às reuniões.
8: Todas as pessoas me diziam para eu não continuar a trabalhar por minha conta, não é? Para não ter nenhuma empresa. Toda a gente me inferiorizava, toda a gente me dizia que eu não era capaz.
9: Ele era uma pessoa muito orgulhosa, um bocado ruda a falar com as pessoas, completamente com um grau de inferioridade muito excessivo, porque ele... Todos os clientes que falassem para ele, se eles tivessem muita conversa, e ele deixava-se ir. Era capaz de oferecer tudo só porque ele achava que não era capacitado no trabalho dele. E isso levava a não conseguir ter dinheiro e ter uma vida financeira boa.
8: E quando eu conheci a Igreja Universal, primeiro eu comecei-me a sentir uma pessoa mais preenchida, mais cheia de Deus, mais cheia do Espírito. Fui batizado pelo Espírito Santo, afastei-me de tudo, larguei todos os vícios, deixei a pornografia, nunca mais voltei a ter necessidade, nem saudades, nem coisas que me preenchessem, mas só o Espírito Santo me preenche. A minha vida sentimental melhorou muito. Somos mais comunicativos, como somos os dois cristãos, um apoiamos um ao outro. Por vezes eu tenho momentos menos bons, ela tem momentos menos bons. E então, em oração e em propósito, ajudamos um ao outro. E a nossa vida financeira cresceu bastante, evoluiu bastante. Eu já não me lembro de ter uma empresa que ao final de um ano tivesse as contas todas em dia. Não devemos a nenhum fornecedor, não devemos à Segurança Social, não devemos às finanças. É a primeira vez na vida que eu me sinto realizado profissionalmente também.
9: E ele hoje está uma pessoa completamente diferente. Deixou o orgulho, era uma pessoa muito orgulhosa, hoje em dia já não tem esse orgulho. Hoje em dia já não sente um grau de inferioridade, já se acha capacitado no seu trabalho. E está mais comunicativo, que era uma coisa que ele não conseguia ser. Está-se a tornar um bom pai, que ele não tinha relacionamento com os filhos. Hoje em dia tenho um filho a viver com ele e está completamente transformado.
8: O meu caráter mudou, a minha forma de estar, a direção dos negócios, a direção da vida sentimental. Se não fosse o Espírito Santo, eu hoje não estaria aqui. Hoje eu sinto-me uma pessoa realizada, capacitada, forte, com um apoio grande da minha esposa. Tem sido sempre o meu apoio, o meu braço direito.
9: O nosso relacionamento hoje em dia é um bom relacionamento, temos uma boa comunicação, conseguimos lidar entre os dois. E uma coisa que ele hoje em dia faz é conversar comigo, perguntar-me se o que devemos fazer, perguntar a minha opinião, e isso é muito bom. Foi uma coisa que mais o transformou, foi nesse campo.
8: Eu hoje sinto uma pessoa realizada e feliz. Agradeço à Igreja Universal e à minha esposa por me ter convidado por ir à Igreja Universal. Sem ela, eu não conhecia o Espírito Santo e não conhecia o Deus que eu conheço hoje. E hoje só busco manter a salvação.
9: Somos uma família abençoada e estamos felizes.
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3: Estamos aqui com a Dona Elsa Camacho, que nos contará os problemas que ela se encontrava a viver, a sofrer, antes de chegar ao Universal. Quais eram os problemas, Dona Elsa?
10: Pastor, muitos problemas tive antes de chegar ao Universal. Eu era uma pessoa muito tímida, também muito tímida. Via vultos, ouvia vozes, ouvia chamar pelo meu nome. Eu procurava e não encontrava ninguém à porta da rua, não estava ninguém. Corria vários bruxos, a várias casas. Pronto, andava à procura já de uma fé para ver se havia solução para estes problemas. Mas, pastor, nem encontrei. E até ouvia aqueles barulhos, parecia pedras a jogar nos vidros das janelas. Uma coisa, mesmo atormentada. E o que acontece? Você tava um chás para fazer um chás em casa, varrer a casa em cruz, que se ia dar certo.
3: Isso aí que a senhora está a falar era o que os bruxos orientavam.
10: Orientavam, pastor. Alguns até me cobravam dinheiro, outros não. Mas eu fazia aqueles rituais, eram rituais de bruxaria, pastor, aquilo era bruxaria. E eu pensava que aquilo ia dar solução para a minha vida, mas ao fim e ao cabo, não, só trazia problemas, piores ainda.
11: Dona Elsa, a senhora chegou a sofrer também com depressão? Levou a senhora à depressão esses problemas?
10: Sim, pastor, ainda tive depressão, muito com umas grandes dores de cabeça. Às vezes estava na cama, queria me levantar, não conseguia me levantar da cama. E às vezes eu não sabia o que é que tinha aí o médico, mas aquilo não passava, pastor. Eu só resolvi o meu problema depois de entrar na Igreja Universal do Reino de Deus, que uma vizinha me falou nisso e eu acabei por vir com ela. Na altura ainda hesitei um bocadinho para não vir, mas depois resolvi vir.
11: Havia um preconceito.
10: Conceito. Depois, graças a Deus, que entrei nessa sexta-feira, às 3 da tarde, numa sexta-feira, e dei-me para chorar, chorei na reunião toda. Falei com o pastor, ele orientou-me, disse para fazer reuniões da sexta, virou domingo, e eu comecei a obedecer também à palavra de Deus, claro, e fazer as coisas que eram precisas, os propósitos também na igreja. O que é certo, pastor, é que a minha vida mudou.
11: A senhora então chegou na igreja, começou a usar a fé, fazer as correntes, obedecer à palavra de Deus. Como é que se encontra a dona Elsa hoje?
10: Pastor, hoje é totalmente diferente do que era uns anos atrás. Hoje posso dizer que tem vida, pastor. Hoje sou uma pessoa alegre, bem disposta, até para ajudar o próximo, desde que recebi o Espírito Santo, porque é uma coisa maravilhosa, não é pago por dinheiro nenhum, porque não se cobra aqui dinheiro nenhum, mas ajuda-nos a nós a vencermos as nossas lutas dia a dia que todos nós temos.
11: E as perturbações?
10: Passaram, pastor. Hoje não sou pessoa perturbada, não. Sou uma pessoa alegre e feliz, feliz interiormente. Porque o Espírito Santo faz isso em mim, pastor. Graças a Deus, estou muito contente de estar aqui na Universal e com o meu Jesus.
11: Hoje tem uma vida completamente liberta, livre e transformada.
10: Amém. Graças a Deus, sim, pastor. É isso mesmo. Completamente, pastor. Não tem nada a ver. É um antes e um depois.
12: Como foi essa fase de sofrimento, senhora Emília?
13: Foi uma fase de sofrimento durante anos, com depressões, com enxaquecas, com sofrimento, tudo.
12: Essas depressões, esses problemas de saúde, vieram por causa do quê?
13: Por causa dos maus tratos que eu tinha com o companheiro com quem eu vivia. Vivi 20 anos com uma pessoa que era um sofrimento que eu tinha em casa, sim.
12: Quando a senhora fala de maus tratos, eram apenas verbais, psicológicos ou havia também agressões físicas?
13: Não, eram verbais, só verbais. Não parava em casa, bebia muito.
12: Sentia-se rejeitada, maltratada?
13: Maltratada, sim, senhora. Não me dava valor nenhum. Eu sentia muito triste e achava que não servia para nada. Não...
12: Como é que eram o seu dia-a-dia, os seus dias?
13: O meu dia-a-dia é trabalhar e quando chegava em casa era chorar. Era chorar e ficar à espera dele que ela aparecesse.
12: Você era uma Maria Madalena, como se costuma dizer.
13: Sim, sim, nessa altura era.
12: Agora diga uma coisa, por estar num processo de depressão, tristeza, angústia, a senhora recorreu a algum médico, algum psiquiatra, algum psicólogo, alguém que lhe pudesse ajudar?
13: Sim, sim, sim, fui tratada por médicos, sim, tive internada, fui tratada por um psiquiatra também, tomava 12 comprimidos por dia, os médicos achavam que eu nunca podia deixar aqueles medicamentos.
12: Algo crónico, algo para sempre.
13: Tinha doença crónica, é o que eles diziam. Tanto que havia medicamentos que me davam que eu nem comprava, porque eu tinha um problema crónico, na ideia dos médicos. Uhum. E eu andava naquilo, ia buscar medicamentos, ia consulta, buscar medicamentos. Né? Tinha medicamentos que era para dormir, que era só para dormir, e andei assim.
12: O que eram as suas noites? Já que a senhora mencionou a palavra, ou o verbo dormir, como é que eram as suas noites?
13: Com a medicação que me dava, era para dormir mesmo.
12: A senhora apagava?
13: Apagava, dormia mesmo. Apagava, era aquela hora que tinha que pôr o despertador para acordar, porque tinha que ir trabalhar. Ia trabalhar ainda assim, meia... Era assim a minha vida.
12: Essas enxaquecas, esses problemas de saúde? Sim.
13: Eu cheguei a ter enxaquecas, bispo, de estar a trabalhar e dar-me as enxaquecas, de terem que chamar uma ambulância para me levarem para o hospital. E só quando me dava uma injeção na veia é que a enxaqueca passava.
12: Isso foi uma vez ou várias vezes?
13: Várias vezes, bispo. Várias vezes que isso aconteceu.
12: Quer dizer, o seu interior, o seu corpo físico e o seu corpo espiritual, a sua alma, viviam atormentados.
13: Atormentada. Estava mal com tudo, bispo. Estava mal com tudo. Sim.
12: Mesmo que tivesse familiares que lhe apoiassem, com certeza havia familiares seus que lhe apoiavam, mesmo assim não era suficiente.
13: Não era suficiente. E achava que eu tinha que ter aquela vida até quando Deus me levasse.
12: Um dia uma neta sua, além das palavras, lhe trouxe o centro de ajuda. E a partir daí?
13: Sim. Ela não ia ao centro de ajuda, mas por ouvir falar no centro de ajuda, ela agarrou em mim e levou-me. E a partir daí, desde o primeiro dia que eu entrei no centro de ajuda, a minha vida mudou logo naquele dia.
12: Dona Emília, qual foi o primeiro sinal? Foi que a senhora sentiu quando colocou os pés no centro de ajuda?
13: Na segunda semana, bispo, de eu estar na igreja, eu cheguei à casa e disse, meu Deus, eu vou fazer um pacto contigo. vou fazer, eu sozinha falar com Deus, vou fazer um, eu tomo 12 comprimidos por dia, mas eu não quero tomar mais comprimidos nenhuns, porque o que eles me ensinam lá é que temos que viver não, sem precisar de tomar...
12: Temos que viver pela fé.
13: Temos que viver pela fé. E eu agarrei nos...
12: Isso é uma decisão pessoal.
13: Pessoal, minha, sozinha, bispo. Agarrei no, naqueles comprimidos, 12 comprimidos por dia, muito era caixas. Agarrei naquelas caixas todas, pus num saco e eu disse, acordo amanhã de manhã e eu não tomo nenhum. E se me tiver que dar alguma coisa, dá-me, estou nas tuas mãos, meu Deus. E acordei de manhã, não tomei nenhum comprimido. No segundo dia, eu disse, filha, a partir de hoje a mãe não toma medicamento nenhum. A minha filha disse, estás maluca, mãe. Tu, o que é que te deu? Aí onde tu vais, o que é que te estão a meter na cabeça? Tu não vês que não podes deixar de tomar a medicação? Senão dá-te um AVC, dá-te qualquer coisa. Eu disse, não dá.
12: Por que ela falou do AVC?
13: Falou do AVC porque eu já tinha tido o AVC. Eu já tinha tido o AVC, mas recuperei do AVC. E ela estava sempre com medo que poderia me dar outra vez, bispo.
12: Mas a partir dessa atitude de fé, pessoal, inteligente, como é que está?
13: Bem, graças a Deus.
12: Tá. Essa depressão?
13: Eu, nem depressão, nem choros, nem lamentações, nem... Graças a Deus. Estou nas mãos de Deus e estou bem. Eu hoje sou outra pessoa, completamente outra pessoa.
12: Diga-me só uma coisa. O pior momento na sua vida, aquele momento que a senhora pensou, não há nada mais a fazer.
13: Bispo, quando eu pensei no suicídio.
12: No suicídio?
13: Sim.
12: Só apenas pensou ou chegou a tentar?
13: Cheguei a tentar, bispo. Cheguei a tentar.
12: Desculpa perguntar, que são coisas muito pessoais, a senhora não tem que responder, mas como? Como é que a senhora tentou?
13: Saí de casa às tantas da noite, porque eu morava ao pé do mar, para me jogar ao mar. Eu disse, acabo com a minha vida, desapareço.
12: Mas diga uma coisa, a senhora queria morrer ou simplesmente acabar com o sofrimento?
13: Queria acabar com o sofrimento. E achava que ali ia acabar com o sofrimento, morria e acabava.
12: Não foi na praia, foi no centro de ajuda.
13: Centro de ajuda.
12: Dona Emília, qual o conselho que a senhora dá?
13: O conselho que eu dou é que procurem o centro de ajuda mais próximo, procurem ajuda, não se sintam velhos, que ninguém está velho para nada. Temos sempre tempo para viver e refazer a nossa vida.
3: Olha, contra fatos não existem argumentos. Eu provei para si, por meio desses depoimentos, que Deus é grande, Deus existe, e Ele fará aquilo que a mão do homem não pode fazer. Inclusive, pastor Tiago, o depoimento da senhora Conceição Costa, ela que tomava remédios, 14 remédios diferentes, e ela não tinha mais saída. Era um caso perdido, pastor Tiago, mas Deus é especialista em casos perdidos.
4: É, Deus é especialista em casos perdidos e o caso dela, como o senhor falou, era um caso perdido. Mas para Deus não existe casos perdidos. Para Deus tem cura, tem solução para tudo. Assim como quem olhava para aquele cego de nascença achava nele um caso perdido, porque nunca na história da humanidade um cego de nascença havia sido curado. Mas quando Jesus chegou nele e determinou a cura dele, todos aqueles que presenciaram o milagre se admiraram, ficaram pasmados, porque nunca um milagre desses tinha acontecido na história da humanidade. Então, Deus é especialista nisso, em casos perdidos. Aliás, Ele tem uma preferência pelos casos perdidos, porque os casos perdidos glorificam o nome dEle. Então, você, meu amigo, minha amiga, Deus tem você enquadrado nos planos dEle. Ele quer tirar você da situação que você se encontra.
3: Certamente vai acontecer nessa sexta-feira. Meu amigo, minha amiga, não importa o seu credo religioso, a religião que você tenha, que você processe a ter, você é o nosso convidado especial. 218-368-008 para você obter mais informações de uma Universal próximo de si. Pastor Tiago, nessa sexta-feira, entregando gratuitamente o ponto de luz para todas as pessoas.
4: Na estrada João Gonçalves Jarco, número 108, na Vila, às 7h30 da manhã, às 10, às 15 e também às 19h30.
3: Eu, pastor Vitor, nessa mesma fé, no nosso Universal de Ribeira Brava, estrada regional 104, próximo ali ao Corpo de Bombeiros, próximo ali à Segurança Social. Todos, indistintamente, todos são os meus convidados. 8, 10, 15 e em especial às 19h30. Tá bem? Fico por aqui com a minha participação. Que Deus abençoe o seu dia. Até a próxima oportunidade.
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0: que espera sempre alguém.
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1: São 6 horas da manhã. Vamos agora à oração do trabalhador.

Pai nosso que estás nos céus, é santificado seja o teu nome, venha o teu reino, seja feita a sua vontade, assim na terra como nos céus. O pão nosso de cada dia dai-nos hoje. Perdoa as nossas dívidas, assim como nós perdoamos aos nossos devedores. Não nos deixes cair em tentação. Livra-nos de todo mal, pois teu é o reino, o poder e a glória para sempre. Senhor Jesus, é com imensa alegria no coração, todos os dias, 6 da manhã, nós oramos. Mas não fazemos mais uma prece, mais uma reza, não é. Nós estamos aqui porque cremos que só o Senhor é o Salvador, o único Senhor e Salvador é Jesus Cristo. E agora nós invocamos o teu nome. Em nosso favor, todos os trabalhadores, nessa manhã de quinta-feira, aqueles que participam agora desse momento, como aqueles que não participam, mas nós oramos igualmente. Os que já estão no trabalho, os que estão a conduzir o seu carro para ir para o trabalho, os que estão em casa a se preparar para o trabalho, os que não conseguiram ir para o trabalho porque estão cheios de dores, doentes, por causa do vício, por causa dos problemas dentro de casa, desavenças, brigas, separação, não conseguem trabalhar porque estão doentes. Visite-os agora, Pai. Aonde houver uma pessoa perdida, desesperada, ó, meu Rei, ajuda. Passe com teu poder, visite-os, pois eu entrego nas tuas mãos cada um. Consagre e abençoe este copo com água. Nos dá força e poder quando a gente beber desta água. Nos dá saúde e paz. Bebamos desta água, minha amiga, meu amigo. Graças a Deus. Respire fundo. Tenha paz. Tenha luz. Eu quero oferecer a todos os meus amigos ouvintes essa linda canção. E daqui a pouco nós voltamos com o nosso programa. Bom dia, Madeira. Bom dia, Porto Santo.

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1: Olha, que Deus abençoe a si e a sua família, especialmente você que sofre no seu relacionamento. Nós vamos acompanhar daqui a pouco o testemunho da Luciana, que trouxe problemas desde a infância, porque ela via vultos, ouvia vozes, ela tinha problemas espirituais. Afora isso, as coisas que uma pessoa que é vítima de um espírito desenvolve: depressões, ataques de nervos, ansiedade. Você que assiste esse programa e você está a passar por uma situação semelhante, você é uma pessoa que não tem paciência, você é uma pessoa que com seus filhos está sempre às brigas, aos berros, com seu marido parece até que você deixou de amá-lo. Você já não sente-se bem ao lado da sua esposa, do seu marido. Se calhar o seu problema é o da Luciana. Ela trouxe para o relacionamento aquilo que ela sofria na sua vida de solteira. Os espíritos acompanharam ela. Por isso ela não foi feliz. Por isso não havia felicidade. Tanto ela quanto o marido. Mas você vai ver agora que para o seu caso tem jeito. Que para o seu casamento tem solução. Que para a sua família tem restauração. E mais, você pode ser cheio de paz, de alegria, de felicidade. Afinal de contas, você se casou para ser feliz, porque se você fez família, formou família, não é? Foi para ser feliz. Você amava e ama o seu marido, a sua esposa, não é? Ninguém casa por ódio. Ninguém diz assim: olha, eu te odeio, quer casar comigo? Não é? Todos se casam por amor. Mas o tempo, as situações, os problemas destroem esse casamento. Nós vamos acompanhar o testemunho da Luciana e do marido dela.
2: Os problemas que eu tinha vieram para o namoro. Eu era muito descontrolada, eu tinha assim dupla personalidade. Por volta dos meus 10 anos, eu já comecei a sofrer com problemas espirituais. Eu já via vultos, eu ia para a escola e já via pessoas a perseguirem-me. Dava-me aquelas crises de ansiedade. Eu chegava na escola e tinha desmaios constantes, mas não havia uma razão específica o porquê daquilo tudo. E o que é certo é que os anos foram passando e eu cada vez fui ficando pior. Fui ficando uma jovem muito nervosa, tinha muitas crises de ansiedade, tudo isso começou a arrastar uma depressão. Eu tomava em média uns 10 comprimidos por dia, depressão, eu não dormia, então tomava para dormir. Atrás disso começou a vir problemas de saúde também, vinha um cristo na cabeça, tinha um problema hormonal que os médicos diziam que mais tarde podia não dar filhos. Além dos médicos, a minha mãe chegou a ir procurar em bruxos, cartomantes. A minha mãe chegou a investir muito dinheiro nessas coisas, não é? Porque ela queria o meu bem, ela não sabia mais o que fazer, os médicos não davam solução, eu continuava na mesma. Então a minha mãe procurou, fomos cair a mais do que um, bruxos, cartomantes, tudo o que eles mandavam fazer nós fazíamos. Chegaram a mandar fazer muita coisa e então o desespero era tanto que a gente fazia, mas nada mudava. Conheci o Vitor com 15 anos, começámos a namorar. Namorámos durante 7 anos. Os problemas que eu tinha vieram para o namoro. Porque devido a eu ser tão nervosa, tão estressada, acabava por, não é, por ser ele também a padecer um pouco desse. Eu era muito descontrolada. Eu tinha assim dupla personalidade. Nós hoje combinávamos, amanhã vamos passear aqui, amanhã vamos passear ali. Mas de repente eu virava completamente e já não queria ir a lado nenhum e já estava chateada e ele já não sabia o que é que havia de fazer e às vezes já ia embora sem a gente se falar e foi assim durante 7 anos.
3: Então, desde os meus 12 anos, eu passei a ser um jovem triste. Até então, era um jovem feliz. E dos meus 12 anos para a frente, comecei a ser um jovem triste. Por ver os meus colegas na droga, e eles terem aqueles momentos de alegria, de felicidade, então eu pensando que, me envolvendo nos vícios como ele, que eu iria me tornar um jovem feliz também. E então foi quando eu comecei a encaminhar para o tabaco, a saída do tabaco foi para o álcool e até que cheguei à droga, a fumar haxix e experimentei cocaína. Até que pensei em me matar, apenas pensei, nunca tentei, mas pensei em me matar porque era também tristeza, angústia, porque eu não tinha explicação de essa tristeza e essa angústia estar dentro de mim, porque não tinha uma explicação para isso. Então foi assim a minha juventude. Até que, aos meus 15 anos, conheci a minha esposa e então foi quando nós nos conhecemos e eu, com esses vícios e juntamente com os problemas que ela já tinha, então a gente teve um namoro com problemas, não é? Porque eu viciado e ela com os problemas que ela tinha, ou seja, nós os dois acabamos por não nos entender. E depois a gente, claro, chegou a um ponto de passarmos às vezes 2, 3 dias sem conversarmos, não trocávamos mensagens, ou não ligávamos, ou seja, foi um relacionamento assim complicado.
2: Os problemas no namoro mantinham-se, mas ainda assim a gente decidiu casar, achando nós que vai mudar, vamos casar que vai mudar, vamos começar a conviver os dois e vamos nos conhecer melhor, apesar de depois de 7 anos a gente achava que ainda não se

0: a Igreja Universal, porque aí percebemos que depois de tantas portas, que vamos lá ver se esta vai resultar. E graças a Deus, quando chegámos na igreja, começámos a frequentar as reuniões, a obedecer ao que nos era orientado, e sim, aí começou a haver a transformação.
1: Sim, nós também fizemos algumas reuniões da terapia do amor, e então nós lá aprendemos a saber lidar um com o outro, porque somos duas cabeças diferentes, duas pessoas diferentes, com dois pensamentos diferentes, então aí começámos a saber lidar um com o outro, lá está, a ter um relacionamento um com o outro, a conhecer melhor um o outro, porque até então eu só queria saber de mim e ela dela, então aí nós fomos nas palestras entendemos que nós tínhamos que ser os dois um só, então foi quando a nossa vida começou a mudar. Passámos a entender que o Espírito Santo seria o ponto principal de tudo isso. Porque lá está, depois de participar na terapia do amor, fui percebendo essa mudança no meu interior e aí já seria o processo do Espírito Santo em mim, não é? A tristeza, o vazio que eu carregava, isso já não precisava, já não carregava mais isso. Aquilo que eu precisava para ter paz, eu percebi que isso já não era necessário, porque o Espírito Santo preencheu o vazio, preencheu o buraco que eu carregava dentro de mim, os pensamentos de morte, de me matar, isso desapareceu, porque eu passei a entender que o Espírito Santo era tudo para mim. Eu de antes não me valorizava, não? Eu olhava no espelho, eu via-me com complexo de inferioridade, então comecei a me valorizar, a entender que Deus me escolheu, então aí sim eu comecei a ser diferente.
0: Então, com o Espírito Santo, tudo mudou. Ele é o centro de tudo. O meu interior passou a ter paz. Aquela jovem nervosa, agressiva, já não existia mais, deixou de existir. No meu casamento já passou a ter paz, harmonia, entendimento.
1: Eu também vi a mudança na minha esposa. Ver ela uma esposa diferente, uma esposa que estava para conversar, que nós vamos de férias hoje e a gente vai decido para onde ir e então vamos, não temos problemas nenhums, não há aquele retorno dela para onde vamos, não. Nós temos uma filha com 9 anos, há entendimento, a gente conversa, tem diálogo.
0: Eu já não tenho mais depressão, hoje eu durmo, hoje eu já não sou aquela pessoa nervosa. Hoje já não tenho problema de saúde, que eu tinha alguns problemas de saúde, hoje já não tenho. Hoje eu trabalho, tenho trabalho, já estou a trabalhar nesta área há 10 anos. Já não me dá mais crises, já não sou despedida por estar-se a faltar ao trabalho.
1: Eu, particularmente, eu sou um jovem feliz, já não há mais tristeza, não há mais angústia. Não há mais vícios, hoje eu sou um jovem realizado, a verdadeira felicidade, ela está dentro de mim.
0: É uma bênção, não há palavras que descrevam. Hoje eu digo que a minha casa é um cantinho do céu. Hoje eu reconheço que se eu não tivesse conhecido a Deus, a minha vida não estaria da forma que está. Então, hoje eu sou grata por conhecer o trabalho da Universal, hoje eu sou grata por ter Deus, ter conhecido esse Deus que transformou tudo.
2: Olha, esse casal tem uma história belíssima. O Vitor e a Luciana, hoje, graças a Deus, são estabilizados, têm uma vida próspera, têm uma vida abençoada. São pessoas que sabem aonde querem chegar, não é? São pessoas que têm perspectiva de um futuro melhor. E não é isso que Deus quer para si, minha amiga, meu amigo. Dar para você essa firmeza de relacionamento, essa confiança dentro do seu casamento, esse amor, esse nível de felicidade, é isso que Deus quer fazer. Mas para isso, Deus primeiro tem que trabalhar dentro da senhora, dentro do senhor. É algo individual. Tem que haver libertação. Duas pessoas infelizes não fazem um casamento feliz. Duas pessoas magoadas não fazem um casamento construído. Duas pessoas problemáticas não fazem um casamento sem problemas. O fato é, e é verdade, primeiro você precisa se

0: libertar. É por isso que hoje, quinta-feira, nós vamos determinar que você seja livre de todo mal. Hoje, quinta-feira, nós temos a terapia do amor. Nós vamos fazer a oração, nós vamos determinar que você seja livre e vamos orar pelo seu casamento. Vamos orar primeiro para que você tenha paz. Vamos orar primeiro para que o seu marido seja livre. E aí sim, nós vamos te ensinar a ter um casamento feliz na terapia do amor. Hoje, 19h30, aqui no Cenáculo do Funchal, eu e a minha esposa Sandra, nós realizamos essa reunião onde a senhora, o senhor, está convidado a participar e receber uma direção nessa palestra, uma orientação. 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
0: Olha, nós vamos falar com o pastor Flávio, que está ali na Central SOS. Ele tem nomes de pessoas que nos ligaram e deixaram os nomes dos seus familiares, porque você pode fazer isso, sabia? Você pode ligar 218-368-008, deixar o seu nome no livro da oração e incluir também o da sua família. Você é mãe, você é pai e tem filhos problemáticos. Ou você é esposa, seu marido anda te trair, anda com outras mulheres, anda a trazer doenças para dentro de casa, a te prejudicar, você está sofrendo. Então pegue o seu telefone e ligue. 218-368-008. O pastor Flávio, ele está nesse momento na Central SOS, aqui no Funchal. Ele tem nomes de pessoas que nos ligaram.
2: Muito bom dia, Bispo. Bom dia a todos que nos acompanham neste momento. Nós estamos aqui na nossa central de atendimento, aqui na Ilha da Madeira. Estamos à disposição de todas as pessoas que estão a acompanhar neste momento a nossa programação e se veem sozinhas diante de situações que não conseguem resolver, não conseguem ajuda, se veem com depressão, com ansiedade, precisam de força, precisam desabafar, nós estamos aqui à disposição para ajudar. Já várias pessoas têm nos ligado de Portugal, de norte a sul do país, das ilhas e também de toda a Europa e têm sido ajudadas, como por exemplo a senhora Natália, que nos ligou de Setúbal. Ela pede oração pelo seu filho Eduardo Maurício, que tem o vício do tabaco e da droga. Ela e tantas outras mães que estão a passar por situações difíceis assim, já têm ligado e têm sido ajudadas também. A senhora Odete, que nos ligou de Alcácer do Sal, ela pede oração porque sofre com depressão e ansiedade. É viúva, tem 3 filhas, mas sente-se muito sozinha porque nenhuma delas a visita. Além da depressão, também tem a situação de família, que é uma situação difícil, mas já oramos por ela, já foi ajudada também. E a senhora Joana Fernandes, que nos ligou da Ilha da Madeira, de Câmara de Lobos, ela pede oração porque está internada na Casa da Saúde Mental. Ela vai ter permissão para ir à casa no fim de semana e quer que tudo corra bem. Estas pessoas e todas as pessoas que nos acompanham neste momento, elas não estão sozinhas. Nós estamos aqui como um apoio. O poder da oração faz a mão de Deus se mover em favor daqueles que buscam, aqueles que precisam. E se você está nos acompanhar neste momento e precisa de oração, você pode ligar agora para nós, para a nossa linha de apoio. Nós vamos lhe ouvir, vamos lhe orientar e vamos orar por si. O nosso número é o 218-368-008. 218-368-008.
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0: Obrigado, Pastor Flávio, e também aos voluntários. Agora, minha amiga, meu amigo, marque aí no seu, na sua agenda. Hoje, 19h30, você vem ter aqui no Cenáculo do Funchal. Traga o álbum de casamento. É do dia, não é? Que as pessoas dizem que foi o dia mais feliz da vida delas. Mas para muitos é um dia de terror. Vamos orar. Vou determinar que hoje, quinta-feira, você tem o seu casamento restaurado. A terapia do amor é para isso, é para a gente aprender da palavra de Deus e aplicar no nosso relacionamento. Rua Doutor Brito Câmara 32, de frente à rotunda dos Bombeiros Sapadores do Funchal, você é o meu convidado todo especial. 19h30, eu sei que vive aqui na Ilha da Madeira, a terapia do amor. A senhora vai comparecer, o senhor vai comparecer numa reunião que vai mudar a perspectiva do seu relacionamento. Tá bem? Rua Doutor Brito Câmara 32, de frente à rotunda dos Bombeiros Sapadores do Funchal. Nós temos o nosso belíssimo cenáculo para participar dessa reunião. Nós finalizamos a nossa programação de hoje, voltaremos amanhã, sexta-feira, nesse mesmo horário. Que Deus abençoe a si e a sua família. Fique bem e até lá.

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1: Olá, olá, meus amigos ouvintes aqui da sua programação já habitual de todas as manhãs, Fatos Impossíveis. Eu quero falar aqui agora para você, amigo, que está separado. Sim, você que está separado da prosperidade, você que está separado de uma vida amorosa realizada, você que está separado dos seus filhos, separado até da sua esposa, está casado, está casada, mas está separado por algum motivo, por alguma causa, por alguma situação, às vezes, que você nem sabe o porquê. Você não sabe porquê que a situação chegou até o ponto que chegou, ao ponto impossível. Então esse programa, Fatos Impossíveis, é para você. Talvez você já se separou de uma empresa, voltou a entrar noutra, voltou a separar-se da empresa novamente. Você casou, descasou, casou novamente. Você pagou uma dívida, depois veio outra dívida e agora tem outra dívida novamente. Quer dizer, a situação está tão grave e está tão repetitiva que a única solução que você está a encontrar para acabar com o seu problema é o suicídio. Mas eu digo-lhe, esse não é a solução para o seu problema. Esse não é a solução para o seu problema. A solução para o seu problema é esta aqui. A solução que foi apresentada à senhora Ana Coelho. Pois o marido dela, quando lhe convidou para ir na igreja, o que é que aconteceu? A dívida foi perdoada. Ela foi transformada. Veja só. E o melhor não foi isso. O melhor é que aconteceu uma situação com o filho dela, ao ponto de os médicos desenganarem ela em relação ao filho. Mas quando ela usou a fé, ele foi curado. Ó, presta atenção. E sem sequelas. Você que está prestes a arriscar. Só que arriscando ou não, a probabilidade que você tem para uma operação, para um investimento, para algo que você está entre a espada e a parede. Se você faz, tem prejuízo. Se você não fizer, tem prejuízo. Mas quando a senhora Ana Coelho usou a sua fé no Deus dos impossíveis, o filho dela foi curado sem sequelas. E depois, veja só, ela teve cancro. Mas novamente, pela fé, ela foi curada. Ela até conquistou uma loja de flores. Parece impossível. Se o caso dela teve jeito, seu caso também vai ter. Escuta o testemunho e nós voltamos já já.
2: Eu conheci o meu primeiro marido na escola, que a gente frequentava os dois. Casei novinha, com 19. Mas o meu grande problema foi com a mãe dele, com a minha sogra. Ela era médium e então ela lia o meu pensamento. Era incrível. E deu-me muitos problemas, porque muitas vezes ela metia coisas na cabeça do meu marido que eu dizia e que pensava e que fazia. Aliás, eu pensava e ela depois dizia que eu que fazia. Até que houve um dia que a gente acabámos mesmo por nos separar. A vida foi continuando. Eu nunca mais fui feliz. Eu fui andando até que conheci o senhor com quem eu hoje vivo, que é o pai dos meus filhos, e que já estamos há 43 anos juntos. E quando nós nos juntámos, os primeiros 6 meses, estava tudo muito bem. Depois começou problemas. E chegámos a uma altura que nós estávamos muito mal, nós tínhamos dívidas, nós tínhamos uma série de problemas. Tinha morrido a minha sogra, que eu gostava muito. Tinha morrido 15 dias depois o meu tio, que eu também gostava muito, um tio. irmão da minha mãe, e isso tudo foi um coquetel de Molotov dentro de mim, e eu entrei em depressão. Tentei matar-me de duas vezes, uma vez com comprimidos, outra vez com a faca da cozinha. Entretanto, na minha cabeça começou então a haver um outro pensamento. Eu estou a ser egoísta, eu não vou deixar cá ninguém a sofrer. Então comecei na minha cabeça, estava tudo programadinho, como é que ia matar a família toda. Era extremamente fácil. Eu não falo, não digo como, porque é muito fácil. E pronto, estava quase a tentar fazer isso, estava só a tentar saber qual era a melhor altura para o fazer. Quando o meu marido me entra em casa e me diz: temos que ir a uma reunião assim, assim, em Lisboa e tal. Eu para lá fui deitada no banco, porque eu não conseguia ter a cabeça direita. Eu comecei a frequentar a igreja e as coisas transformaram-se. Eu tinha uma dívida e essa dívida foi perdoada, não sei como, e ainda me deram dinheiro por cima. É uma coisa que não é compreensível. Sei lá, pronto, tudo mudou, tudo mudou. O meu filho tem um acidente. 22 anos, ele e a namorada, de carro. A namorada faleceu nesse acidente e ele ficou 4 meses em coma. Os médicos diziam que não havia nada a fazer, que ele ia ser um vegetal. Depois, quando passou essa fase, eles diziam que ele que não ia andar, porque ele partiu as duas pernas, a perna esquerda com fratura exposta. Teve um AVC. Meu filho não tem um quarto do cérebro. Ele não tem um osso inteiro na cara. E Deus trouxe-me. Está aí. Faz a vida dele. Guia. Trabalha. E talvez por isso, ainda hoje, se for preciso ir ao Hospital de São José, toda a gente se lembra do Henrique. O Henrique é o Henrique sobrevivente. Porque eles não acreditavam, porque o normal, com aquelas lesões, com aquilo tudo que se passou, com o historial que ele teve, não era para estar cá. E quando a gente lá voltámos um dia mais tarde, que a gente fomos lá, e ele foi fazer uma visita aos enfermeiros e aos médicos, mostrar-se como é que estava, e os médicos diziam: tu estás cá, por a fé da tua mãe. Eu hoje sou feliz, tenho paz, muita paz. Hoje, quem me ajudou naquela altura, eu hoje ajudo os outros. E isso é fantástico. De repente aparece-me um cancro, vou ter que ser operada, fazer quimioterapia e não sei o quê. Eu disse: eu posso fazer a operação, não me faz diferença nenhuma. Era no outro, no colo do outro, o vírus do papiloma humano. Mas eu não faço quimioterapia. A minha médica metia as mãos na cabeça e disse: Dona Ana, não diga uma coisa dessas. Digo, diga e vai ser como eu digo. No dia a seguir da operação, quando ela me vai ver, a médica que me operou, e ela sabia da minha fé, porque eu não encubro a ninguém, ela vira-se para mim e diz-me, vem-me assim, com o dedo esticado: Dona Ana, a senhora já agradeceu lá em cima? Já agradeceu lá em cima? E depois, um mês depois, porque aquilo vai para análise e não sei o quê, um mês depois eu volto ao gabinete dela e ela volta-me a dizer a mesma coisa: olha, que a senhora tem que agradecer lá em cima. Porque normalmente não acontece assim. Normalmente aquele vírus é tão malvado que se espalha por tudo quanto é sítio e não há salvação possível. Contra factos não há argumentos. Portanto, eu nunca posso estar sem transmitir isso a outras pessoas que têm cancro e ajudá-las a superar, a pôr a fé que Deus disse, que se tiverem fé como um grão de mostarda, vocês conseguem dizer a esta montanha: move-te, e ela move-se. O problema vai-se mover, vai-se resolver. Portanto, é assim que eu vivo. é ajudando os outros com as experiências que eu tenho vivido. Portanto, esta loja foi uma coisa muito engraçada, porque eu tento sempre ter coisas diferentes. Eu faço arranjos artificiais, as pessoas trazem-me os vasos, né, os sítios onde querem fazer a decoração, e eu faço aqui. A pessoa dá-me um toque, que gostava desta cor, assim, assim, dentro destes tons, e eu faço, tenho feito coisas lindíssimas, que eu olho para aquilo e nem penso que sou eu que faço. Parece que não saiu da minha mão. Não é possível isto ter saído da minha mão. E pronto, e as pessoas gostam e já tenho clientes fidelizados, já tenho clientes, pronto, que gostam do meu trabalho e que vêm, porque é completamente diferente de outros floristas que há aí.

0: ser. Esse é o Deus que nós temos apresentado. Esse foi o Deus que foi apresentado para a senhora Ana Coelho. Você viu que o marido, o ex-marido dela, tinha comportamentos estranhos porque estava a ser vítima de um trabalho da ex-sogra? Tanto que acabaram por se separar. E ainda que ela tinha casado novamente, você viu? Casamento, problemas no casamento, dívidas, ficou com depressão, tentou se suicidar, quer dizer, queria se suicidar e ainda matar toda a sua família. Por isso que casos que hoje nós temos ouvido ultimamente são casos que você fica de boca aberta e diz, olha, nem me acredito que isto está a acontecer, isso não é humano. Pois é, não é humano, tem razão, não é humano. E é isso que está por detrás de uma causa impossível. Eu quero que você acompanhe esse spot que fala sobre o que é uma casta maligna. E nós já voltamos.
1: Disse Jesus, esta casta não pode sair se não for por meio de oração e jejum. Sábado, o grande jejum das causas impossíveis. Uma reunião para você que tem uma causa perdida aos olhos humanos. As Escrituras nos revelam que existem certas castas, ou seja, espécies de espíritos malignos que atuam na humanidade causando problemas de difícil solução. E essas forças malignas não saem se não for por meio de oração e jejum. Se você tem em sua vida problemas impossíveis, tal como doenças, vícios, separações, caminhos trancados e tantos outros, venha participar do grande jejum das causas impossíveis. Creia que esta porta será a última que você irá bater para resolver esta causa considerada perdida.
0: Mas não tenha medo, não tenha medo, não tenha medo, porque o Deus do impossível, ele vence tudo o que é difícil que parte do mundo espiritual. Tudo que parte do mundo espiritual requer uma atitude espiritual. E é isso que nós fazemos ao sábado. Aqui no Cenáculo do Funchal, todos os sábados, nós temos a reunião do jejum coletivo, o jejum das causas difíceis, das causas impossíveis. E nós estamos num propósito de respostas, num propósito de milagres, num propósito de paz. Porque o próprio Deus deixou claro na sua palavra: tu, Senhor, conservarás em perfeita paz aquele cujo propósito é firme, porque ele confia em ti. Deus chama você a confiar nele. Deus chama você para o desafio. E você vai ter esse milagre que tanto precisa para a sua vida. Este sábado agora, 7:30 da manhã, no Cenáculo do Funchal, você pode nos encontrar aqui na rua Doutor Brito Câmara, número 32, mesmo em frente à rotunda dos Bombeiros Sapadores aqui do Funchal. Estaremos preparados para lhe ajudar. Tudo o que você precisa de fazer é: escreva numa folha qual é a sua causa difícil, o seu problema impossível, e traga ela no sábado de manhã. No dia anterior, sexta à noite, você vai abrir um jejum. Ou seja, você vai orar a Deus, pedir a Deus: meu Deus, eu abro um jejum, não irei beber, não irei comer. E nós entregaremos esse jejum no final da reunião do jejum coletivo. Ó, é tão forte, tão espiritual, que a única forma que você vai ter é forma de ver o poder de Deus a realizar-se na sua vida. Você aceita o desafio? Nós teremos aqui à sua espera. Mas, se você precisa de uma direção, você precisa de um desabafo, você pode pegar no seu telemóvel, no seu telefone, e ligar para a nossa linha de apoio SOS Espiritual. É uma linha de apoio não só para esclarecer dúvidas, não só para você saber também da sua localidade, aonde tem a Igreja Universal mais perto, mas também para você receber uma palavra com espírito e vida. Você pode ter certeza que não se vai arrepender.
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0: É esplêndido! Esse é o título do nosso Pão Nosso para 365 dias de hoje, que diz lá em Marcos capítulo 7, versículo 37, o seguinte: maravilhavam-se sobremaneira, dizendo: tudo ele tem feito esplendidamente bem. Não somente faz ouvir os surdos, como falar os mudos. Quer dizer, ele faz o impossível. Isto se referiam àqueles que viam os milagres do Senhor Jesus. Mas Deus não faz as coisas de qualquer jeito. Tudo o que Ele faz é esplendidamente bem. Nenhum profissional pode resolver o seu problema impossível. Mas Deus é profissional em resolver todos os problemas difíceis, todos os problemas impossíveis. Ao ponto de que, assim como na época do Senhor Jesus, o povo tem-se maravilhado a ver o que Deus tem feito hoje. E assim vai fazer na sua vida. Você vai ver o que Ele vai fazer. No entanto, o que Ele faz só é maravilhoso porque o seu caráter é maravilhoso. Tudo Ele faz de forma esplêndida, em virtude de quem Ele é. Então, aquele que o busca conhecer e se interessa por quem Ele é, não apenas pelo que Ele tem a oferecer, certamente também vai se maravilhar muito mais. E, ainda mais, quando se tornar seu filho, você também vai agir como ele age. Porque o Filho de Deus não faz nada de qualquer jeito. Tudo ele faz esplendidamente bem, pois procura agradar o Pai. O caráter de Deus é perfeito, meu amigo, minha amiga. Ele é justo. Não duvide disso. Ele é digno de toda a nossa confiança. Nós podemos até descansar e entregar toda a nossa vida, porque Ele é fiel, Ele é forte, Ele é misericordioso. Ele é o nosso verdadeiro herói, que promete nos defender e ser por nós em todas as situações. O Deus a quem você serve, o Deus que você pode escolher servir, faz tudo esplendidamente bem. Creia nisso e esteja nessa fé. Nós deixamos dessa linda canção e tenha hoje um esplêndido dia abençoado.
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4: Eu creio em ti, Senhor. Ainda que todos digam o contrário, eu confiarei no Senhor em todo o tempo. Porque eu sei que tu és o Deus das causas impossíveis. E na hora certa o Senhor vai agir.

0: Negra. As declarações surgem depois do ministro das Infraestruturas, Miguel Pinto Luz, ter afastado responsabilidades pelos constrangimentos na plataforma de reembolso das viagens dos residentes nas regiões autónomas, remetendo explicações para a entidade de serviços partilhados da administração pública responsável pela adaptação técnica do sistema. Segundo o presidente do Governo, a informação transmitida pelo Executivo da República aponta para dificuldades técnicas resultantes das alterações introduzidas pela nova legislação aprovada na Assembleia da República. Albuquerque frisou ainda que lhe foi garantido que nenhum passageiro ficará sem receber os montantes a que tem direito. Ainda assim, reconheceu que a situação tem de ser ultrapassada rapidamente, embora admita que as alterações legislativas obrigaram a mudanças profundas na plataforma informática.
1: A gente tem que falar com o Governo Nacional sobre isso, e temos falado com o Governo Nacional ainda agora. Na reunião que tive com o Primeiro-Ministro, foi uma das questões que tivemos a ocasião de abordar. A informação que eu tenho é que há um processo de adaptação da plataforma a esta nova lei. A lei foi aprovada e é preciso tecnologicamente fazer essa adaptação, essa informação que foi dada. Aquilo que me informaram é que esta demora resulta da circunstância de ter sido aprovada uma lei na Assembleia da República que alterou substancialmente alguns dos procedimentos e os montantes. Isso significa que, do ponto de vista técnico, não é político, tem que haver uma adaptação técnica da plataforma a este novo diploma, e isso demora algum tempo.
0: Confrontado com a ausência de um prazo concreto para a resolução do problema, revelou que esta questão não foi discutida com Luís Montenegro, mas acrescentou que o Primeiro-Ministro está plenamente consciente dos constrangimentos provocados pelos atrasos. A economia regional mantém trajetória de crescimento, segundo dados divulgados pela Direção Regional de Estatística, através do Indicador Regional da Atividade Económica. A economia da Madeira manteve, no mês de abril, uma trajetória de crescimento, evidenciando uma nova aceleração face ao mês anterior. Em destaque esteve o setor do turismo, cujos proveitos totais aumentaram 10,6%, mantendo uma evolução positiva. Também o setor energético apresentou uma evolução favorável, com a emissão de energia elétrica a crescer 4,8%, ainda que abaixo dos 5,3% registados no mês anterior. No que respeita à dinâmica empresarial, a relação entre sociedades constituídas e dissolvidas fixou-se em 2,3 novas sociedades por cada dissolução, valor inferior ao registado no mês anterior. No domínio do investimento, abril deste ano apresentou uma evolução heterogénea. Pela negativa, as vendas de automóveis ligeiros de mercadorias diminuíram 23,4%, invertendo o crescimento de 16,4% registado em março. Também o saldo dos empréstimos concedidos às sociedades não financeiras recuou 2,3%, agravando a diminuição de 0,6% já observada no mês anterior. Em sentido inverso, a comercialização do cimento aumentou 3,7%, acelerando face aos 0,9% registados em março. O número de edifícios licenciados registou um crescimento de 3,9%, reforçando a trajetória de expansão iniciada no mês anterior. No mercado de trabalho, a DREM registou em abril uma diminuição de 4,9% no número de desempregados e uma redução de 4 pontos percentuais nos pedidos de emprego. Em sentido contrário, as ofertas de emprego aumentaram 5,6%. Águas e Resíduos da Madeira informa que irá proceder a trabalhos de melhoria nos sistemas de distribuição de água no concelho de Machique, o que irá obrigar à interrupção temporária do abastecimento de água potável em algumas zonas da freguesia de Água de Pena. Segundo a empresa, a interrupção está prevista para o dia de amanhã, entre as 9 e as 17 horas, abrangendo as zonas do Bairro dos Pescadores e da Igreja. Em comunicado, a ARM refere que a intervenção integra um conjunto de trabalhos destinados à melhoria das infraestruturas de abastecimento de água no concelho de Machique. A empresa acrescenta que irá desenvolver todos os esforços para minimizar os impactos da operação, apelando à compreensão da população pelos eventuais incómodos causados durante o período de intervenção.
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1: Bom dia, são 7 horas e 30 minutos. Eu sou a Andréia Alves e está oficialmente no ar. Mais uma edição do Começar de Novo. Muito bom dia. Espero que o despertador tenha colaborado. E se não colaborou, não faz mal. A partir de agora, tratamos nós de dar boa disposição, boa música e muita energia para enfrentar mais uma quinta-feira. Hoje já estamos mais perto do fim de semana, por isso vale a pena manter o sorriso e aproveitar cada momento. Fiquem por aí, porque até às 10 da manhã não vão faltar músicas, boa disposição e companhia. Bom dia, vamos começar de novo.

oferta de Alberto Oculista e para esta quinta-feira temos períodos de céu muito nublado, com ocorrência de aguaceiros fracos mais prováveis durante a tarde, e o vento é inferior a 15 km/h. Teremos também uma pequena subida da temperatura mínima e uma pequena descida da temperatura máxima nas terras altas. Quanto às máximas, temos 23 para a Ponta do Sol, máxima de 24 para a Ribeira Brava, Machico, Porto Niz e Porto Santo. 25 é a máxima para Câmara de Lobos e Funchal, 26 para São Vicente e 22 para Santana. 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

é 16 de julho e assinala-se o Dia Mundial da Cobra. Calma, não é preciso fugir da rádio. O objetivo deste dia é relembrar que as cobras são muito importantes para a natureza, ajudam a controlar pragas e, afinal, nem todas são perigosas. Agora diga lá, quem é que nunca deu um salto a ver uma mangueira no quintal que pensou logo que era uma cobra? Felizmente aqui na rádio só aparecem boas músicas e essas não metem medo a ninguém. Continuamos juntos até às 10 no Começar de Novo.

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6: 8 horas, bom dia. Espero que o café já esteja a fazer efeito. Se ainda vai a caminho do trabalho ou está a começar mais um dia de tarefas, faça-o com calma. Um dia começa sempre melhor quando escolhemos um bom pensamento ou então uma boa música. E aqui não falta. Obrigada por escolher a nossa companhia. Até às 10. Estão comigo André Alves. Fiquem desse lado.

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2: Carneiro, no amor, o que cala hoje fala mais alto do que o que diz. O seu par vai perceber. Nas finanças, uma janela de oportunidade abre, mas se fecha rápido. Decida antes que o momento passe. No lado espiritual, há uma inquietação que não tem nome ainda. Dê-lhe um. Metade do peso irá sumir. Dica do dia. O que não se nomeia, não se consegue resolver. Números da sorte, 8, 13 e 29.
1: Touro, de 20 de abril a 20 de maio.
2: Touro, no amor, se está solteiro, alguém que não era o tipo que imaginava, começa a fazer todo sentido. Nas finanças, um método que usa há anos tem uma versão mais eficiente. Vale 15 minutos de pesquisa. No campo espiritual, a estabilidade que construiu não foi sorte, foi escolha. Reconheça o mérito próprio. Dica do dia. Valorizar o que construiu é tão importante como construir. Números da sorte, 4, 19 e 38.
1: Gêmeos, de 21 de maio a 20 de junho.
2: Gêmeos, no amor, o seu par está a processar algo. Não é distância, é profundidade. Dê tempo. Nas finanças, uma fonte de renda que está ali parada só precisa de atenção para arrancar. No lado espiritual, a sua mente hoje é uma faísca. Direcione-a para uma única coisa, ou vai desperdiçar-se. Dica do dia. Faísca sem direção é só barulho e luz. Números da sorte, 6, 21 e 43.
1: Caranguejo, de 21 de junho a 22 de julho.
2: Caranguejo, no amor, um detalhe que o outro disse há semanas e que guardou vai ser importante no dia de hoje. Nas finanças, um gasto que faz por impulso esconde uma necessidade que ainda não identificou. Investigue. No campo espiritual, há uma pessoa que se alimenta da sua preocupação. Drama, atraia, não alimente. Dica do dia. Quem vive de drama não suporta quem é calmo. Números da sorte, 2, 17 e 41.
1: Leão, de 23 de julho a 22 de agosto.
2: Leão, no amor, se está solteiro, o charme de hoje não está no que diz, está em como ouve. Nas finanças, um projeto que outros descartaram pode ser exatamente onde está o seu próximo ganho. No lado espiritual, a semana trouxe provas que ainda não pediu. Passou em todas, mesmo sem ter dado conta. Dica do dia. Às vezes a força mostra-se depois e não durante. Números da sorte, 5, 28 e 44.
1: Virgem, de 23 de agosto a 22 de setembro.
2: Virgem, no amor, largar o controle por um dia pode ser a coisa mais romântica que faz esta semana. Nas finanças, uma auditoria de 10 minutos ao que gasta revela dinheiro que sai sem retorno. No campo espiritual, o juízo que faz de si mesmo hoje é mais duro do que qualquer crítica externa. Amoleça. Dica do dia. Seja para si o que seria para um amigo em dificuldade. Números da sorte, 7, 22 e 36.
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hoje proponho-lhe um desafio. Vamos tentar encontrar três coisas ao longo desta manhã, que até pode ser um café bem tirado, que às vezes nem sempre acontece, uma mensagem especial de alguém ou para alguém, ou simplesmente o facto de estar a enfrentar um dia novo. Às vezes são pequenas coisas que fazem a diferença no nosso dia. Pensem nisso. Vamos lá então continuar com muita música. Estamos quase na última meia hora desta hora 8 desta manhã de quinta-feira.

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alerta de Alberto Oculista e para esta quinta-feira temos períodos de céu muito nublado, com ocorrência de aguaceiros fracos mais prováveis durante a tarde e o vento é inferior a 15 km/h. Teremos também uma pequena subida da temperatura mínima e uma pequena descida da temperatura máxima nas terras altas. Quanto às máximas, temos 23 para a Ponta do Sol, máxima de 24 para a Ribeira Brava, Machico, Porto Niz e Porto Santo. 25 é a máxima para a Câmara de Lobos e Funchal, 26 para São Vicente e 22 para Santana. 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
5: 9 da manhã, já falta menos para a pausa do café. Opera aquela pausa que todos nós merecemos. Respire fundo, organize ideias e siga em frente. Cada pequeno passo conta. Bom dia, são 9 horas desta manhã de quinta-feira e ainda nos falta uma hora de começar de novo. Fiquem desse lado.
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sabem que é o Dia Mundial da Cobra. Há outra coisa, cobra, que quase todos conhecemos. Aquela fila enorme de trânsito que parece nunca mais acabar. E se estás preso nela, nós fazemos-te companhia com boa música. E temos ainda, é que nunca devemos subestimar o poder de um bom dia, um bom sorriso, um elogio ou uma palavra simpática. Às vezes é exatamente esse que muda o dia de uma pessoa. E quem sabe, hoje, podes ser essa pessoa. Vamos continuar até às 10. 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

0: Talvez nem sequer queira saber. 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

quinta-feira temos períodos de céu muito nublado, com ocorrência de aguaceiros fracos mais prováveis durante a tarde, e o vento é inferior a 15 km/h. Teremos também uma pequena subida da temperatura mínima e uma pequena descida da temperatura máxima nas terras altas. Quanto às máximas, temos 23 para a Ponta do Sol, máxima de 24 para a Ribeira Brava, Machico, Porto Nis e Porto Santo. 25 é a máxima para a Câmara de Lobos e Funchal, 26 para São Vicente e 22 para Santana. 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

terminar mais uma manhã de começar de novo. Obrigada por terem estado desse lado na companhia de Andréia Alves. Obrigada, voltamos amanhã à mesma hora para começar um novo dia com música, boa disposição e energia de sempre. Tenham uma excelente quinta-feira e lembre-se, todos os dias, só uma oportunidade para começar de novo.

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Já depois das 11, edição da Rádio Palmeira, nesta quinta-feira, estamos ligados a partir deste momento também com a Rádio Zarco, 16 de julho. Temos a melhor música no seu GMT até ao meio-dia. Bem-vindos!

0: dada a ocorrência de aguaceiros fracos mais prováveis nas terras altas durante a tarde, vento fraco inferior a 15 km/h, com pequena subida da temperatura mínima e pequena descida da temperatura máxima nas terras altas. É assim que se apresenta o arquipélago nesta quinta. Boa viagem, se entretanto vai na estrada. Está muitíssimo bem com a sua rádio, com o seu GMT.
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0: Boa música nesta viagem do seu GMT. Nesta semana estamos praticamente a meio do mês, estamos em pleno verão 2026. Aproveite uma das praias do seu concelho para desfrutar também ao som da boa música na sua rádio.
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A caminho do meio-dia, neste final de manhã de quinta-feira, voltamos a marcar encontro amanhã neste mesmo horário. À uma da tarde temos a música pedida com Rogério Capello. Eu sou o Walter Costa, foi um prazer contar com a sua companhia. Continuação de uma boa semana.

0: Vamos agora à oração do meio-dia.
1: Senhor nosso Deus e nosso Pai, agora são meio-dia aqui no Arquipélago da Madeira. E nós entramos em oração em favor de todos os que vivem e que estão de férias e que estão aqui na Ilha da Madeira nesse momento. Eu peço que o Senhor envie agora o Teu poder e a Tua luz nos quatro cantos do arquipélago e que haja libertação, que haja poder, que essa resistência, que esse bloqueio, que esse mal que trava, que amarra, que impede o desenvolvimento e o crescimento deste senhor, desta senhora, que esse mal seja cancelado. Meu Deus, se foram feitos rituais aqui na Madeira, em Porto Santo, se foram colocados bruxedos, feitiços, pragas, invejas, que eles sejam cancelados. Eu estendo a minha mão para repreender o principado e a potestade da Ilha da Madeira. Eu repreendo e cancelo todos os bruxedos, porque a mim foi dada autoridade no nome de Jesus para desfazer todo o mal. Seja cancelado, seja quebrado, seja desfeito a obra do mal aqui nessa terra. Todos os espíritos, todas as forças negativas, toda a maldade seja cancelada. E essa pessoa que me ouve seja livre. Em o nome de Jesus. Sai! Receba a paz. Agora, imediato. Receba o livramento. Em o nome de Jesus. Abençoa e consagra este copo com água, meu Deus, para que este senhor, esta senhora, receba a luz imediatamente. E você que crê, beba desta água. Receba a paz, receba a luz. Graças a Deus. Tenha paz, meu amigo, tenha luz. Eu ofereço a todos meus amigos ouvintes essa canção muito bonita. E daqui a pouco nós voltamos com o nosso programa Ponto de Luz.

As dificuldades diárias fazem muitas pessoas viverem sem rumo, sem direção. Os problemas com o trabalho, com a família, com a saúde, enfim, quase tudo é motivo para deixá-las sem rumo e é nesta hora que é preciso um ponto de luz. Começa agora o programa Ponto de Luz.

Olá, muito boa tarde a todos os amigos do programa Ponto de Luz. Cá estamos, minha amiga, meu amigo, no nosso programa de todos os dias através da Rádio Zarco, Rádio Palmeira, Rádio Sol, Rádio Festival, cobrindo quase a totalidade da Ilha da Madeira. Eu quero dar um forte abraço a todos os meus amigos de Curral das Freiras, a toda a gente que nos acompanha diariamente ou você que nos ouve pela primeira vez em uma das nossas rádios. Que haja luz para si, que haja luz para os seus. Que os caminhos de trevas e de maldade sejam removidos. Sim, minha amiga, meu amigo. Que as trevas e a maldade não cheguem mais a você. Sabia que através da inveja, que através da praga rogada, as pessoas elas adoecem? Sabia que através de uma maldição, a pessoa perde o trabalho, perde a vontade de viver, perde o casamento, e às vezes a pessoa não se apercebe que está a ser vítima, seja de inveja, seja de pragas, seja de maldições, até mesmo de bruxedos. Porque na cabeça dela, ela pensa assim: não, eu não acredito em nada disso, isto não me apanha. Não, isso aí é folclore, isso é coisa de pessoas com a mente fraca, né? Isso é coisa de pessoas religiosas, eu sou ateu, eu não acredito em nada disso. Na verdade, você é o alvo mais fácil para as trevas. O facto de você não acreditar não impede os espíritos de destruírem o seu casamento, sua família, seu trabalho. Meu amigo, tenha atenção no seguinte: os espíritos não querem saber se você acredita ou não neles. Os espíritos, as trevas, eles acreditam em você. Eu posso ter certeza disso. Os bruxos, feiticeiros, né, fazem trabalhos e tal, buscam de uma fonte. E trabalham com esta fonte. E levam as pessoas a beber desta fonte. O que nós fazemos aqui no programa é mostrar para você que existe o outro lado da moeda. Que você não precisa ser escravo das trevas, da maldade. Você não precisa sofrer com o dano dos espíritos. Você pode se levantar. Você não precisa ter medo. Porque quando o Espírito Santo entra na sua vida, tudo muda. Nós vamos ouvir o testemunho da Margarida, que ela enfrentava muitos problemas de saúde. Tinha fibromialgia, chorava com muitas dores, tinha quisto no rim, tinha várias doenças. Ela vai falar, não é? E nesse desespero, onde ela foi? Claro, foi buscar ajuda nos espíritos. Mas a situação foi pior. Ela se libertou completamente quando ela recebeu o Espírito Santo. Vamos ouvir o testemunho dela.

0: tive um quisto no rim direito, era hipertensa, uma variz na perna esquerda interna. Aqueles dias que eu não aguentava mesmo com as dores, tinha que tomar medicação. Era muito sofrimento mesmo, até chorava. O médico dizia que isso era normal. E eu via que não era normal, tanto sofrimento. O meu sofrimento começou desde criança. Eu tentava não ficar sozinha, tinha muito medo do escuro. Entretanto, cresci e foram surgindo os problemas de saúde. Fiz exames e os exames não acusaram nada, mas o médico, pelos sintomas, disse que era fibromialgia. Aqueles dias que eu não aguentava mesmo com as dores, tinha que tomar medicação. Era muito sofrimento mesmo, até chorava. Era mais aqui nas articulações, nos pulsos e nos tornozelos. Era um sofrimento tremendo. Tive um quisto no rim direito, era hipertensa, uma variz na perna esquerda interna. O médico dizia que isso era normal. E eu via que não era normal, tanto sofrimento. Sentia um vazio enorme, assim, muito sozinha. Tinha enxaquecas, sim, e era muito deprimida também. Tinha depressões atrás de depressões, era mesmo um sofrimento tremendo. À noite eu chorava e não tinha sono. E queria ficar no escuro, somente no quarto com a persiana fechada, ficar ali no escuro. Tinha crises de pânico, começava a transpirar e com medo de não acordar quando me deitava. Eu era agressiva, mas era nas palavras. Às vezes respondia mal e as pessoas não entendiam porquê, mas era por causa do sofrimento. Cheguei a procurar bruxos, sim, mas não resolviam nada, pelo contrário, ainda piorava. Mandavam fazer certas coisas e eu até nem fazia. Cheguei só a pensar em suicídio. Eu sabia que aquilo não era normal, porque já tinha sido saudável, não é? E via tanto sofrimento e eu sabia que alguma coisa ali estava a acontecer. Entretanto, Deus viu o meu sofrimento e usou-me através da rádio, liguei a rádio. E fui buscar a minha tia, procurei a Igreja Universal, até hoje, nunca mais. Logo na terceira reunião eu fui curada. O primeiro dia foi maravilhoso quando cheguei à Igreja Universal. E senti logo uma paz tremenda, eu disse assim, aqui está o que eu procurava. E foi a partir desse dia, nunca mais eu saí da igreja. Comecei a participar através das reuniões, e aos poucos fui sendo curada. Logo a terceira vez a fibromialgia desapareceu, porque eu tinha uma... não queria nem ouvir falar do meu pai quando vim de Moçambique. Era uma mágoa que tinha, então resolvi perdoar. E ao perdoar então fui curada. Senti que saiu um peso de cima, deixei de ter dores, aquele sofrimento desapareceu, comecei a ser mais calma, uma pessoa diferente, uma pessoa transformada. A depressão desapareceu também. O médico, quando foi o quisto no rim direito, aconselhava a operar e eu disse que não. Eu disse, mesmo Deus que já tinha sido curado da fibromialgia, eu disse, o mesmo Deus que curou da fibromialgia vai-me curar deste problema. Aquilo que dizia que era um quisto, Deus transformou em gordura. Não é nada de... O médico disse que podia estar sossegada, que aquilo não era nada. E os outros problemas, a variz interna desapareceu, que eu trabalho sempre de pé, sou empregada de mesa, e não me dói todos os dias, 8 horas seguidas a trabalhar e nada não... Eu vejo os meus colegas a queixarem sempre de varizes, que usam meias e tudo, e eu, graças a Deus, nada. Eles até ficam admirados comigo. Busquei o Espírito Santo sempre. Tentava sempre estar em... em comunhão com Deus, a aproximar-me mais dEle, ia mais na igreja, jejuei, orei, busquei mais a Deus e então Deus foi-me transformando. Quando recebi o Espírito Santo, fui completamente transformada, com uma paz tremenda. Já não a mesma Margarida que entrou na igreja, da Margarida de hoje, não me reconheço. Hoje é totalmente diferente. Hoje vejo a vida de outra maneira. Já não vejo a vida assim mais problemática, como era. Era só problemas atrás de problemas. Hoje não, hoje sou uma pessoa positiva. Sou completamente diferente. Sou transformada e com o Espírito Santo a pessoa tem tudo. O Espírito Santo para mim representa tudo, não sei viver sem Ele. Aconselhava as pessoas a conhecerem esse Deus maravilhoso a quem eu sigo e sirvo.
1: Olha, que testemunho maravilhoso. Todas as vezes que eu ouço os testemunhos aqui na rádio, renova a minha fé, porque eu tenho a plena convicção de que o que Deus fez na vida da Margarida, e que não foi pouca coisa, foi uma transformação total e completa, não é? Deus quer fazer na vida de todos aqueles que se aproximam dEle, que chegam até Ele. Às vezes você está a se perguntar, mas se Deus existisse, o mundo não estava assim. Se Deus existisse, Ele não deixava acontecer tantas atrocidades. Se Deus existisse, por que eu estou sofrendo? Ora, Deus está completamente alheio ao seu sofrimento porque você não se voltou para Ele. Se calhar você tem se voltado para as trevas. Torne-se para a luz. Aliás, meu amigo, minha amiga, ele faz um convite. Ele diz assim, tornai-vos para mim e eu me tornarei para vós outros, diz o Senhor dos Exércitos. O convite existe, é feito para você agora. E se você quiser se tornar para a luz, é só você tomar uma atitude. Você pode fazê-lo agora, por exemplo. Você pode ligar na Central SOS e pedir ajuda, pedir orientação, pedir uma

0: ela está com uma situação muito grave na sua vida, não é? Mas ela, e na vida financeira, ela está a perder tudo. E ela já não acredita que Deus existe. E ela ligou e pediu oração. A dona Mônica pediu oração pela saúde, não é? A dona Odete telefonou e estava chorando, a chorar, a dizer que ninguém se lembra dela, que ela é viúva, tem 3 filhos, e ninguém visita ela, e ela estava se sentindo sozinha, com depressão e ansiedade. Certeza que ela foi ouvida e orientada. E o Sr. Rui também ligou e pediu oração para a sua vida. E você também pode ligar e pedir ajuda.
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0: Muito bem, meus amigos, estamos de volta aqui na nossa programação Ponto de Luz. Claro, todos os dias ao meio-dia nós estamos aqui para mostrar para você que o bruxido, feitiço, os rituais, as trevas e a maldade, você pode colocar um ponto final nesse sofrimento. E olha, aqui na ilha, nós temos tido nos últimos tempos uma multiplicação de trabalhos e bruxarias pelas ruas. A gente tem observado, não é? Muitos trabalhos nas encruzilhadas, nas esquinas, muitos rituais que outrora eram feitos lá nas matas, lá nas serras, agora estão sendo feitos nas ruas da cidade. Com velas, com animais mortos, sangue, os trabalhos e rituais, não é? Têm sido realizados. E muita gente tem fechado as suas lojas, muitos os seus escritórios, clínicas, muitos estão, não é? Em estado terminal de doenças. A loucura chegou até aquela pessoa. O casamento foi destruído. Porque se a senhora ou o senhor não estiver protegido pelo Espírito Santo, minha amiga, meu amigo, o bruxido, o feitiço, a praga, a maldição vai te apanhar com facilidade. É por isso que nós temos que estar protegidos. E nessa sexta-feira, nós vamos dar para você o ponto de luz. Mas não é o pedacinho de tecido que vai te resolver o problema, não é isso. É você se voltando para Deus e o próprio Deus dentro de você sendo esse ponto de luz. Esse tecido é apenas um mero contato, né, é um ponto de contato físico, de despertamento da fé. Mas o que muda a sua vida é você receber a luz de Deus dentro de si. Todas as sextas-feiras. E agora, nessa próxima sexta-feira, nós estamos preparados para poder te ajudar. Tá bem? Rua Doutor Brito Câmara 32, de frente à rotunda dos bombeiros sapadores do Funchal. Você pode nos procurar a qualquer momento, horário do dia. A igreja abre 6h30 da manhã e fechamos depois das 21 horas. Você pode vir, que nós vamos te ajudar. Nessa próxima sexta-feira, nós vamos dar continuidade ao propósito do Ponto de Luz.
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1: Graças a Deus. Nós chegamos agora aos momentos finais aqui da nossa participação de hoje, mas eu queria lembrar que hoje tem terapia do amor, tá bem? Você que é viúvo, solteiro, divorciado, você que tem um relacionamento abusivo, você que é uma pessoa que está sofrendo na vida amorosa, eu e a minha esposa Sandra hoje faremos essa palestra. E primeiro eu vou fazer oração forte para que você tenha a paz na sua vida amorosa. E depois eu e a minha esposa vamos fazer essa palestra. Quero convidar você a trazer o álbum de família para a gente orar por si. Tá bem? O Dr. Brito Câmara 32, de frente à Rotunda dos Bombeiros Sapadores do Funchal, às 19h30, teremos essa reunião da terapia do amor. Olha, voltaremos amanhã, sexta-feira, ao meio-dia, com a poderosa oração da luz e o programa Ponto de Luz. Ficamos por aqui, tá bom? Deus abençoe a todos, fique bem. Uma excelente continuação.
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2: Miguel Albuquerque anunciou a intenção do Governo Regional de construir 1.500 novas habitações, habitação pública de qualidade, em zonas privilegiadas, sem guetos. Para tal, explicou que o Governo vai recorrer ao Fundo Privado de Financiamento e a verbas do Orçamento da Região. O governante falava à margem da cerimónia de abertura da 5ª Conferência da Autonomia, esta dedicada à habitação, um ciclo promovido pela estrutura de missão para as comemorações dos 50 anos de autonomia da Região Autónoma da Madeira. O Presidente do Governo apontou ainda como solução para o Funchal, sobretudo dada a escassez de terrenos para a habitação, a construção de prédios com maior altura, com 20 mais pisos, em zonas onde não haja impacto paisagístico.
3: Sobretudo nas zonas onde não tem impacto no anfiteatro do Funchal, a zona da Ajuda, por exemplo, pode ter uma capacidade, em algumas zonas que não têm impacto paisagístico, de construirmos prédios até 20, 20 e tal andares, porque isso vai resolver parte substancial dos nossos problemas. O nosso problema, de facto, é a disponibilização de terrenos para podermos construir habitação pública. E atenção, não é habitação social, é habitação pública. E outra solução que temos que ter é que nós temos aqui na Madeira centenas ou milhares de apartamentos vazios que ninguém arrenda, porque se um indivíduo não paga a renda, fica no prédio de 3 anos à espera da decisão do Tribunal.
2: Com o fim do PRR, Miguel Albuquerque lembrou que a região terá um fundo privado para a habitação, para além das verbas dos orçamentos regionais para financiar a habitação, que o Presidente do Governo pretende seja pública e não social e sem o estigma dos guetos.
3: Nós nem queremos construir guetos. A habitação pública não significa habitação social. Nós nem queremos estigmas. Portanto, nós estamos a fazer e estamos a construir habitação, quer no Funchal, quer em Câmara de Lobos, quer em todos os concelhos, o que fizemos na Calheta ou na Ponta do Sol, está no centro da Ponta do Sol, a fazer bons edifícios de renda acessível para as pessoas poderem viver. Portanto, nem queremos acabar com essa história da habitação social. Queremos habitação pública de qualidade.
2: Miguel Albuquerque não quer guetos no futuro da habitação pública da região. Águas e Resíduos da Madeira informa que irá proceder a trabalhos de melhoria nos sistemas de distribuição de água no concelho de Machico, o que irá obrigar a interrupção temporária do abastecimento de água potável em algumas zonas da freguesia de Água de Pena. Segundo a empresa, a interrupção está prevista para o dia de amanhã, entre as 9 e as 17 horas, abrangendo as zonas do Bairro dos Pescadores e da Igreja. Em comunicado, a ARM refere que a intervenção integra um conjunto de trabalhos destinados à melhoria das infraestruturas de abastecimento de água no o Conselho de Machico. A empresa acrescenta que irá desenvolver todos os esforços para minimizar os impactos da operação, apelando à compreensão da população pelos eventuais incómodos causados durante o período de intervenção.
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1: Ora viva, então, muito boa tarde. Cá estamos nós para mais uma grande tarde de Música Pedida. Como sempre, diz úteis deste lado, o vosso amigo de sempre, Rogério Capelo. Assim ficaremos lado a lado até às 17 horas, quer através das nossas rádios em frequência modulada, bem como através da internet da Madeira para todo o mundo. 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Também com a Rádio Sol, frequência 103.7 FM, a Rádio Conselho da Ponta do Sol. Rádio Zarco, frequência 89.6 FM, a Rádio Conselho de Machico. E a Rádio Palmeira, frequência 96.1 FM, a Rádio Conselho de Santa Cruz. Via internet, conte sempre connosco, 24 horas por dia, cá dentro e mundo fora, em qualquer parte da nossa, no nosso planeta, em rfestival.pt, desde que haja internet. rfestival.pt, rsol.pt, rezar.pt, rpalmeira.pt. Juntamos estas quatro rádios, das seis do Grupo Rádios Madeira, o maior grupo de rádios aqui da nossa região, para um programa de quatro rádios e quatro horas de emissão.

Continuamos para já com um bom tempo, em tempo de verão, algum calor e alguma umidade. Mas, no entanto, as temperaturas, de facto, estão um pouco acima do normal, entre os 26 e 27 graus. Também há possibilidade de chuva, a ver, vamos, tem acontecido, com certeza, em alguma localidade e outras não. Para toda a região, haverá então por isto ser muito nublado, possibilidade de ocorrência de aguaceiros fracos, mais prováveis nas terras altas durante a tarde. O vento fraco, inferior a 15 km a hora, pequena descida da temperatura mínima nas terras altas, pequena descida da temperatura máxima nas terras altas. Região do Funchal, Costa Sul e arredores, por isto céu muito nublado, possibilidade também de aguaceiros fracos, mais prováveis durante a tarde, vento fraco inferior a 15 km a hora. Quanto ao estado do mar, Costa Norte, ondas de noroeste inferior a 1 metro, Costa Sul também, ondas inferior a 1 metro. Alminho, temperatura de água do mar entre os 23 e os 24 graus.

0: Neste momento estamos então com algum tempo quente, Cidade do Funchal nos 24 graus, Santa Cruz 26, Ribeira Brava 27 e Câmara de Lobos nos 24 e também na Ponta de Sol um pouco mais acima, estamos nos 26. Claro que na Costa Norte estamos abaixo, está nos 24 e no Porto Santo 25 graus. Assim é o tempo para o dia de hoje, para esta tarde. Assim é também o seu programa da tarde, como sempre, com boa música, que lhe leva sempre boa disposição até às 17 horas.
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0: Esta tarde, então, de quinta-feira, ainda temos muitas listas para terminar, mas temos aniversariante novo. É do Roberto Real, Câmara de Lobos, e está no Reino Unido.

0: para o Luís Alexandre.
1: Uma salva de palmas.
0: Uma salva de palmas. Toda esta alegria, toda esta surpresa da Madeira, também para o Reino Unido, para este nosso amigo Luís Alexandre Martins Freitas, mais conhecido por Alex. Celebra 41 anos de vida. A surpresa, claro, é de toda a sua família, em especial vamos cantar os parabéns para todos e vamos cantar os parabéns a Luís Alexandre, com a família que o rodeia, com saudade da mãe e também dos restantes familiares. Voltamos também, já que é para todos, cumprimentar e continuar a deixar os parabéns à Dona Maria do Carmo Gonçalves, Jardim da Serra, Câmara de Lobos, com mais esta surpresa, continuando com a sua amiga e outras mais. Parabéns para todos. Chega também ao Barro da Torre, Bloco 29, Reis do Chão Direito, para a Dona Conceição Barros Pereira, de Nóbrega, pelas suas 68 primaveras. Os parabéns são para ti. Os parabéns também chegam e está para durar no Jardim da Serra para a Dona Justina de Jesus Bota. Beijinhos. Vamos lá chegar a sua música. 82 aninhos de vida, mas continua em festa pelo seu aniversário. Parabéns para todos. Parabéns para todos também para o amigo Emílio do Bairro Espírito Santo e Calçada Câmara de Lobos, e não esquecendo também exatamente a sua querida irmã, a Rubina.

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4: E depois do momento de cantarmos os parabéns a todos os nossos aniversariantes, voltamos então à carga, à festa. E aqui uma vez mais a surpreender a Dona Maria do Carmo Gonçalves, do Jardim da Serra. Mais surpresas nesta tarde, com imensa amizade, carinho, uma só que lhe é muito especial, muito amiga, a Cristina Velosa. Gosta muito de si, bem como também do marido Jorge, da sua irmã Mariazinha, seus filhos Nicole, Nídia, Nádia e netos e netas, o Roberto também não esquecido, o Fábio Nunes, agora sim os netos e netas, noras e genros. Deixem-lhe os parabéns e a Amália Rodrigues com o fado do ciúme. O fado do ciúme para o amigo Luís Alexandre Martins Freitas, mais conhecido por Alex, 41 aninhos de vida, nem é ciumento, não é verdade? Mas o fado é do ciúme, leva-lhe sim os parabéns e um grande beijinho. O amigo Alex, que é do Roberto Real, Câmara de Lobos, está no Reino Unido, da sua querida esposa Tânia e filhos Laura Isabel, Alex Júnior e também a Luana Martinha. Também continuamos com os parabéns e voltamos novamente com estas grandes surpresas até o bairro da Torre, bloco 29, Reis do Chão Direito. A Dona Conceição Barros Ferreira de Nóbrega completou 68 aninhos de vida. Ainda temos música para si, com os parabéns e também muita amizade desta maravilhosa surpresa da sua querida filha Cristiana Nóbrega, seus filhos e companheiros. A Dona Justina de Jesus Bota suspira pela sua música. Vamos lá chegar, não se preocupe. 82 aninhos de vida, vereda do Jardim de vereda dos Vigários, 12 Jardim da Serra. E portanto, é estar a ouvir a rádio e a sua música e as nossas palavras para mais um dia de aniversário feliz, Dona Justina. Dos seus 8 filhos, filhas, dos seus 15 netos, netas, bisnetos, presentes e ausentes. De parabéns continua também com o fado do ciúme, quer o amigo Emílio, que é do bairro Espírito Santo e Calçada da Câmara de Lourdes, fez anos no dia 14, no dia anterior, a sua irmã, a Rubina Cristina Rodrigues. Assim estão os dois de parabéns. Continuam também a receberem surpresas, quer o Emílio, bem como também exatamente a Rubina, e com os parabéns, a surpresa da grande amiga, também de Câmara de Lobos, a simpática Gorete do Pico, filhos, filhas, genros, noras, netos, bisnetos, presentes e ausentes.

Grande tema, sim, na voz da Amália, um dos mais bonitos, o fado do ciúme. E há mais fados, agora o fado é corrido, é de Manuel de Almeida, para os 59 aninhos de vida, surpresa no Jardim da Serra para a Dona Maria do Carmo Gonçalves. São os parabéns desta grande surpresa da sua estimada amiga Cristina Velosa, marido Jorge, também da sua irmã Mariazinha, seus filhos Nicole, Nádia, Nídia, Roberto, Fábio, Nuno, os seus netos e netas, noras e genros. Fado corrido de Manuel de Almeida, corremos também, alcançamos o nosso amigo Luís Alexandre Martins Freitas, do Ribeiro Real Câmara de Lobos, em, exatamente no Reino Unido, a celebrar as suas 41 primaveras. Está na ternura dos 40 e alcançamos para lhe entregar este fado corrido. Não consegue, já também não corre muito, mas devagaramente vai-lhe deixando esse apreço e o carinho que tem pelo filho, a sua querida mãezinha, a simpática Dona Maria José do Ribeiro Real, do fundo do coração, saúde, felicidades, tudo o que ela mais deseja. O fado corrido, corremos também com a Dona Conceição Barros Ferreira Nóbrega, é do bairro da Torre, bloco 29, Reis do Chão Direito. A surpresa é da sua filha Cristiana Nóbrega, seus filhos e compadres, têm muita música para lhe oferecer, gosta da Amália e já ouvi este fado, mas também Manuel de Almeida, uma oferta deles com o fado corrido. Dona Justina de Jesus, boa tança, aí é que a música corra, não é? Para chegar a sua, vamos lá chegar, mas não vamos correndo, vamos sim entregando a música pelos seus 82 aninhos de vida, vereador dos Vigares, número 12, Jardim da Serra, dos seus estimados 8 filhos, filhas, dos seus 15 netos,

netos, bisnetos, presentes e ausentes. Quero amigo Emílio, também a sua irmã Rubina, do bairro Espírito Santo e Calçada Câmara de Louros, completar o seu aniversário. Continua a receber os parabéns de pessoas que lhe são muito queridas e amigas. Assim acontece com os parabéns da sua vizinha e amiga Gorete, marido e filhos. Não vai correr, mas as férias passam a correr, não é, Dona Conceição Coelho? Mas aproveite o máximo por estar cá, vindo dos Estados Unidos à Madeira, passar estes dias em boa companhia dos seus irmãos João Coelho, Ludovina Rodrigues, seus sobrinhos, cunhados, cunhadas, sobrinhas e também a restante família.

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4: Estamos já com 13 horas e 31 minutos, de novo, com muitas surpresas, com muito carinho e amizade, até o Jardim da Serra para Dona Maria do Carmo Gonçalves. Tudo isto da pessoa que lhe estima muito, e exatamente a grande amiga Cristina Velosa, marido Jorge, sua irmã Mariazinha, seus filhos Nicole, Nádia e Nídia, a Roberto, Fábio e Nuno, os seus netos e netas, noras e genros. Em peso, Dona Maria do Carmo, lhe desejar muitas felicidades, novamente com a grande voz da Amália, à janela do meu peito. À janela do meu peito, penso que está tudo perfeito para os lados do Reino Unido, onde hoje é dia de festa do Luís Alexandre Martins Freitas, mais conhecido por Alex. São 41 aninhos de vida, vai recebendo música, vai recebendo votos para um feliz aniversário. Assim acontece agora, amigo Alex, por parte do irmão Décio Bruno, esposa Teresa, e sobrinhos Joana Sofia, Bianca Margarida e a Maria Eduarda. De parabéns continua também a nossa querida amiga, surpresas, não esperava no dia de ontem, mas bateu-lhe à porta, mais precisamente no bairro da Torre, bloco 29, Reis do Chão, direito de Câmara de Lobos. Os seus 68 aninhos de vida continuam a ser aqui entregues. Dona Conceição Barros, Ferreira Nóbrega, alguns dos fados também aqui da sua lista, outros nem tanto, mas olha, este é bem bonito, a janela do meu peito. Não sou eu que estou à janela do meu peito para lhe dar os parabéns, mas é o seu querido filho Roberto, mulher e filhos. À janela do meu peito, para a Dona Justina de Jesus, volta, suspira, à janela para a sua música escada, vai lá chegar. Festa do fim de semana, melhor ainda, não é, Dona Justina? Pelos seus 82 aninhos de vida, a vereda dos Vigares, número 12, Jardim da Serra, com os parabéns então dos seus 8 filhos e filhas, dos seus 15 netos, netas, bisnetos, presentes e ausentes. A janela do meu peito leva mais parabéns até o bairro Espírito Santo e calçada Câmara de Lobos. Eu quero para o Emílio, que fez anos no dia dia 14, no dia 3, a irmã Rubina. E à janela do meu peito, com votos de parabéns aos dois, fica com grande amizade amiga Ana Paula, marido do Senhor José Porfírio, do Impasse São Pedro, Câmara de Lobos, filhos Dinarte e Diogo André, filha Sofia Marta e namorado, estes ausentes, netos Cristina Isaura e Filipe José, e os amigos da rádio Rocher Capelo. Beijinho, Rubina, abraço e medium. Dona Conceição Coelho, dos Estados Unidos, está em São Roque e vem cá passar uns dias, nada melhor que ser bem recebida, não é? E de ter estas boas-vindas, não são para todos, Dona Conceição, para que tudo aconteça do bom e do melhor por cá e goze o melhor também da vida na sua terra natal. São os votos dos seus irmãos João Coelho, Ludovina Rodrigues, sobrinhos, cunhados e restante família.

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4: E com a festa a surgir uma vez mais e a continuar no Jardim da Serra, a Câmara de Lobos, para a Dona Maria do Carmo Gonçalves. Os parabéns são uma vez mais, com uma grande surpresa, da sua simpática e querida amiga Cristina Velosa, seu marido Jorge, sua irmã Mariazinha, seus filhos Nicole, Nádia e Nídia, Roberto, Fábio e Nuno, seus netos, noras e também e genros, deixando-lhes parabéns e agora com o Manuel da Almeida. Quero tanto os teus olhos, quero tanto os teus olhos para o amigo Luís Alexandre Martins Freitas, pelos seus 41 aninhos de vida, mais conhecido por Alex, está no Reino Unido, do Ribeiro Real Câmara de Lobos, segue-se agora e após o irmão Décio, também o irmão Fábio, a lhe enviar os parabéns, com votos de muitas felicidades e que a vida lhe corra sempre pelo melhor. Então é do irmão Fábio, Natércio, esposa Cláudia e sobrinho Fábio Cristiano. Também os parabéns, os votos de muitas felicidades não param a chegar exatamente ao bairro da Torre 29, Reis do Chão, direito, 68 aninhos de vida, sei que muita gente gosta de si, não só onde o pessoal, os funcionários do Luizinho, mas também a sua família faz-lhe esta festa e por isso vamos continuar sem esquecer ninguém e os parabéns e os votos de muitas felicidades. A sua lista está assim um pouquinho confusa, mas cá estamos. É do seu filho Valdemar, e eu julgo ele que com saudade está em Londres e nunca esquece os seus olhos. Dona Justina de Jesus Bota, quero tanto os teus olhos, ou se lhe quer, brilham pelos teus 82 aninhos de vida, haja muitos mais, varido dos Vigários e o Jardim da Serra. Eu que mais desejo os seus 8 filhos, filhas, dos seus 15 netos, netas, bisnetos, presentes e ausentes. Quero tanto os teus olhos, leva também os parabéns ao bairro Espírito Santo e Calçada Câmara de Lobos, que era o amigo Emídio, que completou o seu aniversário, e a sua irmã Rubina. Os dois estão de parabéns. Quem oferece e quer tanto os vossos olhos está aqui para desejar muitas felicidades à amiga Gorete, filhos e filhas, genros, noras, netos e bisnetos, presentes e ausentes. Pois tinham saudades suas e, claro, os seus lindos olhos, Dona Conceição Coelho, seus familiares aqui da Madeira estão mãos abertas a recebê-la para se sentir feliz, vindo dos Estados Unidos e em seu rock passar estes dias. Dão-lhes boas-vindas, que tudo corra pelo melhor, aos votos do seu irmão João Coelho, Ludovina Rodrigues, restante família, sobrinhos, cunhados e restante família.

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3: 59 aninhos já feitos então no dia de ontem, a Dona Maria do Carmo Gonçalves, do Jardim da Serra. Hoje, por acaso, é dia 16, é dia de Nossa Senhora do Carmo. Nasceu o dia antes, com certeza, o Carmo ficou. E assim vai recebendo os parabéns, surpresa da sua amiga Cristina Velosa, que gosta muito de si, do marido Jorge, da sua irmã Mariazinha, dos seus filhos Nicole, Nádia, Nídia, Roberto, Fábio, o Nuno, seus netos e netas, noras e genros, e novamente com Amália Rodrigues, e vem um abraço daí, vai lá receber um abraço de todos. Dá-me um abraço, vem daí, também para o amigo, vai via internet até o Reino Unido, Luís Alexandre Martins Freitas, mais conhecido por Alex, pelos seus 41 aninhos de vida. São, sim senhor, os votos por parte então da sua irmã Carolina, marido Rui, e o sobrinho Diego Martim. Mesmo tema, dá-me um abraço, vem daí, damos também um abraço via rádio à dona Conceição Barros Ferreira, Nóbrega, bairro da Torre, bloco 29, Reis do Chão Direito, 68 aninhos de vida. Vamos lá ver quem é, cabo o abraço, é carinhoso e também de muita amizade, do seu filho Valdemar. Ele tem saudade de abraçá-lo, a mulher e filhos, já que estão em Londres. Dá-me um abraço, vem daí, Dona Justina de Jesus Bota. Ela não gosta de abraços, gosta de beijinhos. Vai, beijinhos, e pelos seus 82 aninhos de vida. Vereador dos Vigários, Jardim da Serra, por parte dos seus 8 filhos, das filhas, dos 15 netos, netos, bisnetos, presentes e ausentes. Quero o amigo Emílio, bem como a sua irmã, a Rubina, estão em festa de aniversário. Celebraram o seu aniversário, o Emílio, no dia 14, a Rubina, no dia 13. Continuam a receber os parabéns e também este abraço vem daí. Vem da parte da amiga Gorete, da Câmara de Lobos, filhos e filhas, genros, noras, netos, bisnetos, presentes e ausentes. Dá-me um abraço, vem daí. Oh, que abraço caloroso à chegada da Dona Conceição Coelho, dos Estados Unidos, aqui à Madeira, São Roca. Não só abraços, alegria a todos, e a alegria está no olhar deles, a sua presença e a sua presença aqui na Madeira vale muito. Dos seus irmãos João Coelho, Ludovina Rodrigues, seus sobrinhos, cunhados e restante família.

Abraços, parabéns, música e muito mais não falta na surpresa para a Dona Maria do Carmo Gonçalves do Jardim da Serra. E para que tudo fique bem, haja sempre alegria. Fica agora o tema de Manuela de Almeida, Sofrer de Amor, para que assim não aconteça. Assim tenha sempre muita alegria na vida. É o que mais deseja a Dona Maria do Carmo nesta surpresa, a sua grande amiga Cristina Velosa, marido Jorge, a sua irmã Mariazinha, seus filhos Nicole, Nádia, Nídia, Roberto, o Fábio, também o Nuno, os seus netos e netas, noras e genros. Sofrer de amor também para o nosso amigo Luís Alexandre Martins Freitas, que é mais conhecido pelo Alex, pelas suas 41 primaveras, para que se não sofra de amor, haja sim muita alegria no seu coração. Envie-lhe também os parabéns a uma grande amiguinha da mãe, que é a amiga Anabela de Machico, marido, filhos e família. Desejando então que não sofra, mas tenha momentos de felicidade. Sofrer de

Amor para a Dona Conceição Barros Ferreira, de Nóbrega. Está de parabéns, esta letra bonita, mas a minha vista pouco alcança. Pelos seus 68 aninhos de vida, recebo então os parabéns, Dona Conceição, aí no bairro da Torre, Bloco 29, Reis do Chão Direito, Câmara de Lobos, seguindo, não pode falhar também. Claro, toda a sua família. Eu caso também aqui os parabéns e assim a amizade de quem se segue é exatamente o seu filho Diogo, mulher e filhos. Deixando-lhe os parabéns e que não sofra de amor. Dona Justina de Jesus Volta não sofre de amor, sofre outras coisas, não é? Quem é que não sofre? Pelas suas 82 primaveras, e queremos sim de rica saúde, Varedouro dos Vigares, número 12, Jardim da Serra, que assim seja, são os votos de Dona Justina nesta passagem do seu aniversário, dos seus 8 filhos e filhas, dos seus 15 netos, netas e bisnetos presentes e ausentes. Voltamos ao bairro Espírito Santo e Calçada Câmara de Lobos com o nosso amigo Emílio e a sua irmã Rubina. Continuam então os 12 a receber os parabéns, os votos de muitas felicidades, também de pessoas amigas, que é exatamente a amiga Lília, a Zezinha, amiga e vizinha Felicidade, marido e filhos, amiga Vera, marido e filhos, também amiga Lina e filhos, que estão exatamente no Canadá, amiga Fátima, marido, filhos e netos em Londres, amiga Almarinda, marido do Sr. Anicete, filhos e família também em Londres, e os amigos aqui da rádio. A Dona Conceição Coelho, vinda dos Estados Unidos da América, estava ansiosa, não é? Até ansiava e sofria. Mas cá está, e então o melhor momento é de receber de braços abertos e a sua alegria aqui patente na música que lhe é entregue por parte dos seus irmãos, João Coelho, Ludovina Rodrigues, seus sobrinhos, cunhados e restante família.

Mas gostando muito de si, Dona Maria do Carmo Gonçalves, até com esta surpresa pelos seus 59 aninhos de vida, está a sua grande amiga, a Cristina Velosa, de regresso agora com o seu lá Senhor Vinho. Senhor Vinho, vai ouvir e vai brindar a sua saúde. Com os parabéns então desta grande amiga, marido Jorge, a sua irmã Mariazinha, seus filhos Nicole, Nádia, Nídia e Neto. E Roberto, Fábio, Nuno, sim, agora netos e netas, noras e genros. Ouça lá, Senhor Vinho, onde é que anda? Vamos lá brindar à saúde do nosso amigo Luís Alexandre Martins Freitas, mais conhecido pelo Alex, está no Reino Unido, do Roberto Real Câmara de Lourdes, pelos seus 51 aninhos de vida, claro, não vai ser.

vindo cá, mas de lá, com um brinde e os parabéns da sua querida esposa, que é a Tânia, seus filhos, Laura Isabel, Alex Júnior e Luana Martinha. Ouça lá, senhor vizinho, chegamos também e pelo caminho até ao bairro da Torre Bloco 29, Reis do Chão Esquerdo, direito, com a dona Conceição Barros Pereira, de Nóbrega, a celebrar os seus 68 aninhos de vida. Vai o vinho, vai a Amália Rodrigues com a música e os parabéns também com muita amizade do seu genro Sandro Filhos, portanto, a Teresa, não, o seu genro e Sandro e filhos. Ou sei lá, senhor vinho, para a dona Justina de Jesus Bota, vem um copinho. Brindamos ao seu saúde pelos seus 82 aninhos de vida, varida dos Vigares, número 12, Jardim da Serra. São os votos, e neste brinde, ou sei lá, senhor vinho, ele vai ouvir, e os parabéns vão dos seus 8 filhos e filhas, dos seus 15 netos, netas, bisnetos, presentes e ausentes. Ou sei lá, senhor vinho, para o amigo Emílio, do bairro Espírito Santo e Calçada de Câmara de Lourdes, e a sua irmã, Rubina Cristina Rodrigues. Fizeram anos, também continuam a receber os parabéns e os parabéns agora da parte familiar, por parte, sim, do amigo Emílio, da esposa, que é a esposa, filhas Cátia e Inês, a amiga Rubina, do seu marido Feliz e da sua filha Sílvia. Para os dois, da grande mãe Maria, não é Maria, Dona Rita da Graça, também os irmãos Lúcia, Egídio, Flávio, Elvio, seus sobrinhos e sobrinhas, cunhados e cunhadas presentes e ausentes. Ouça lá, senhor vinho, tinha saudades do nosso, não é? Dona Conceição Coelho, dos Estados Unidos, também por lá, bom vinho, mas este é especial, é na voz da Mali Rodrigues, a brindar a sua saúde, a sua presença cá na Madeira, com os seus irmãos João Coelho, Ludovina Rodrigues, seus sobrinhos, cunhados e restante família.

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1: Muito boa tarde, um excelente dia de quinta-feira. São agora exatamente 14 horas ou 2 da tarde. Desse lado, para todos que estão na nossa companhia, possam estar também bem de vida e com saúde, e aqueles que não têm, que possamos contribuir para o seu melhor. E assim estamos com o nosso programa de música pedida através das nossas rádios em FM, que era a Rádio Festival, frequência 98.4 FM, a Rádio do Conselho da Ribeira Brava, a Rádio Sol, frequência 103.7 FM, a Rádio do Conselho da Ponta do Sol, Rádio Zarco, frequência 89.6 FM, a Rádio do Conselho de Machico, a Rádio Palmeira, frequência 96.1 FM, a Rádio do Conselho de Santa Cruz. Se tem internet, poderá nos seguir também com a programação própria, no simultâneo, no mesmo programa. No site individual de cada rádio tem muita informação sobre cada rádio, quem lá trabalha, programação. As músicas também são identificadas, que saem nas playlists, quando não são identificadas, bem como também outro formato, que é o podcast, onde ficam as nossas emissões gravadas. Em rfestival.pt, sol.pt, rezar.pt, palmeira.pt, também já desde já o meu sorriso, os amigos que estão no nosso habitual direto, nas páginas do Facebook das nossas rádios.
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1: E regressamos à música quando o relógio se assinala 14 horas e 4 minutos, continuando com lindas surpresas até o Jardim da Serra, Câmara de Luz, para a Senhora Maria do Carmo Gonçalves. Completou 59 aninhos de vida, toda esta amizade, todo este carinho. Leva-lhe os parabéns por parte da sua grande, grande amiga Cristina Velosa, marido Jorge, a sua irmã Mariazinha, seus filhos Nicole, Nádia, Nídia e Roberto, o Fábio, também o Nuno, seus netos e netas, e noras e genros, e com um bonito fado para lhe oferecer neste momento, Isabel de Oliveira e o fado Pechincha. O fado Pechincha chega também, e esta é da Isabel de Oliveira. ao Reino Unido, onde o nosso amigo Luís Alexandre Martins Freitas celebra os seus 41 aninhos de vida, mais conhecido por Alex. É do Roberto Real Câmara de Lobos e então festeja o seu aniversário, onde está no Reino Unido, e vai recebendo também por lá os parabéns, e agora com muita amizade da sua querida mãezinha, que é a simpática Dona Maria José do Roberto Real. Com saudades do Alex e da família, deixo-lhe os parabéns, mas olha, cá está ela com o Fado Pechincha. Fado Pechincha, novamente para o Barro da Torre, Bloco 29, Reis do Chão Direito, para continuar a festejar os 68 aninhos de vida da Dona Conceição Barros Ferreira de Nóbrega. E falta também aqui ainda deixar os parabéns, depois vamos à sua filha, que tem muita música para lhe entregar, mas aqui temos o neto Caio, Eva, Margarido, Gonçalo, filha Cristina e companheiro Luís, deixando-lhes parabéns e também este bonito fado. Dona Justina de Jesus Bota vai ter uma pechincha. Depois da música dos fadinhos vai ter outras músicas, claro, e vai recompensar pelos seus 82 aninhos de vida a vereda dos Vigários 12 Jardim da Serra, com os parabéns dos seus 8 filhos e filhas, dos seus 15 netos, netas, bisnetos, presentes e ausentes. E aproveita, Dona Justina, não é sempre que há uma pechincha, o Fado Pechincha de Isabel de Oliveira. O amigo Emílio também celebra o seu aniversário, o Barro Espírito Santo e Calçada Câmara de Lobos, desde o dia 14, dia anterior, dia 13, a sua irmã Rubina Cristina Rodrigues. Recebem também este Fado Pechincha, que leva, assim, muitas felicidades e parabéns, exatamente para o nosso amigo Emílio, da sua querida esposa e filhas, Cátia e Inês, a Rubina, do seu marido feliz, da sua filha Sílvia. Fado Pechincha também para os dois, com muita amizade e alegria, da mãe, que é alegria, Dona Rita da Graça, irmãos Lúcia, Emílio e o Elvio, também dos restantes cunhados, cunhadas, sobrinhos e sobrinhas presentes e ausentes. A Dona Conceição Coelho, está entre nós, vinda dos Estados Unidos, está em São Roque. Olhe também, aproveite as pechinchas que encontrar na Madeira, goze-as bem e assim desfrute dias felizes, e também na companhia deles, dos seus irmãos João Coelho, Ludovina Rodrigues, seus sobrinhos, cunhados e restante família.

E é feliz a quem gosta também de ouvir e cantar o fado. Feliz também está a Dona Maria do Carmo Gonçalves, no Jardim da Serra, porque nestas surpresas não esperava pelas suas 59 primaveras. É exatamente desta sua grande amiga, Cristina Velosa, marido Jorge, e sua irmã Mariazinha, seus filhos Nicole, Nádia e Nídia, Roberto, Fábio e Nuno, seus netos, noras e genros, deixando-lhes parabéns com muita amizade e também com este Preciso de Ti, e a amiga Preciso e todos eles, de Francisco Peralta. Preciso de Ti para o amigo Luís Alexandre Martins Freitas, mais conhecido por Alex, 41 aninhos de vida, e quem precisa de momento entregar os parabéns ao Alex é o irmão Décio Bruno, esposa Teresa, sobrinhos Joana, Sofia e também Bianca Margarida, deixando os parabéns e a Maria Eduarda e também Francisco Peralta. Voltamos também com os parabéns para a dona que fez anos, 68 primaveras, na casa dos 60, Barro da Torre, bloco 29, Reis do Chão, direito, Câmara Lobos. A dona Conceição Barros Ferreira Nóbrega. Há para aqui alguns nesta listinha, outros netinhos também querem a felicitar, a ver vamos se chego lá ou não, deixando-lhe os parabéns com muita alegria e muita saúde. Para já depois vou encontrar os netinhos, fica então este tema com os parabéns e a amizade da sua querida filha, que é exatamente a que faz a surpresa, que é a Cristina de Nóbrega e os seus filhos e também companheiros. Dona Justina de Jesus Bota, preciso de si falar consigo, depois da fechada, a música é para si. Os parabéns pelos seus 82 aninhos de vida, vereador dos Vigares 12, Jardim da Serra, levem-lhe também os parabéns dos seus 8 filhos e também filhas dos seus 15 netos e netas e bisnetos, presentes e ausentes, tudo é o rumo à Dona Justina para lhe deixar os parabéns e todos querem vê-la feliz, preciso de ti. Preciso de ti também para o amigo Emílio, que celebra o seu aniversário desde o dia 14, no bairro Espírito Santo e Calçada da Câmara de Lobos, e a sua irmã Rubina, Cristina Rodrigues, no dia 13. Os dois estão de parabéns. Os parabéns também são entregues com este bonito fado, oferta da amiga Gorete, de Câmara de Lobos, filhos, filhas, genros, noras, netos, bisnetos, presentes e ausentes. Pois precisavam de si, ansiava a sua presença, Dona Conceição Coelho, e feliz estão por estar aqui. Veio dos Estados Unidos para São Roque, dar alegria, desfrutar esta alegria com os seus irmãos, João Coelho, Ludovina Rodrigues, os seus sobrinhos, cunhados e restante família.

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6: E de regresso ao Jardim da Serra, com muitas surpresas para a Dona Maria do Carmo Gonçalves, a sua estimada amiga, que gosta muito de si, a Cristina Velosa, o seu marido Jorge, a sua irmã Mariazinha, seus filhos Nicole, Nádia, Nídia, Roberto, Fábio, Nuno, também dos seus netos e netas, noras e genros. Continua a lhe oferecer música, com surpresas, e agora com a voz da Mali Rodrigues, Meus Olhos São dos Sírios. Bonito fado. O amigo Luís Alexandre Martins Freitas, é mais conhecido por Alex, está no Reino Unido do Ribeiro Real Câmara de Lobos. Hoje, então, atinge os seus 41 aninhos de vida. Também tem as surpresas, claro, e amizade por parte do irmão Fábio Natércio, esposa Cláudia, e o sobrinho Fábio Cristiano. Voltamos com os parabéns à Dona Conceição Barros Ferreira, de Nóbrega. Gosta da Mali, isto fala também é bonito. Pelas suas 68 primaveras, Barra da Torre, Bloco 29, Reis do Chão Direito, e é por parte da sua querida filha, a Cristiana Nóbrega, seus filhos e companheiros, ou companheiros, exatamente. A Dona Justina de Jesus Bota, 82 aninhos de vida, Vereda dos Vigares, Jardim da Serra, soma e séculos, parabéns por parte dos seus 8 filhos e filhas, dos seus 15 netos, netas, bisnetos, presentes e ausentes. Todos estimam a Dona Justina e eu também. Também a Amália Rodrigues, os meus olhos são dos sírios, para o Emílio do Ribeiro Real, do Bairro Espírito Santo e Calçada da Câmara de Lourdes, que completou aniversário no dia 14, a sua irmã no dia anterior, Rubina Cristina Rodrigues, continua a receber os parabéns, com este fado por parte da amiga Ana Paula, marido do Sr. José Porfírio, do Impasse São Pedro Câmara de Lobas, filhos, o Dinarte, o Diogo André, a Sofia Marta e namorado ausente também os netos, Cristina Isário e Filipe José, e também a Emílio e também a Rubina, aqui dos amigos da rádio, sem esquecer o Regé Capelo. Entramos também aqui de outra forma simpática para assim termos música no jardim da nossa amiga Almerinda, que é a Tulipa, raro por cá. E por isso... Almerinda, quero ir muito bem, desejar uma tarde muito feliz e deixando aqui esses votos à Cateleia, que é a Anabela, não esquecendo as Croas Imperiais, que é a tia Celeste e suas sobrinhas, Proteia, Helena Plante no Brasil, muitas há por aí, Antúris, a Teresa Caldeira, Rosa Amarela, Silvia em Paris, também não esquecendo a Papolha, a querida Verónica da África do Sul, Amores Perfeitos, a Inês de Machico, também a Raquel de a Esmeralda de Machico, Orquídea, a nossa amiga Dona Maria José do Ribeiro Real, também a Gilbera, que é a amiga Celeste do Campanário, Fátima Criacho Dália, também a Maria Jesus, que é Orquídeas, bem como também, não esquecendo, a Rosa Botelho, Hortências, mas também fica esses votos, não é? A Almerinda, no comando do jardim, a brilhar mais o girassol, a minha pessoa. Muito obrigado, Almerinda, em nome de todos também. Conceição Coelho, a dona Conceição Coelho, dos

Não faltarão à dona Maria Carmo Gonçalves pelos seus 59 aninhos de vida, música e parabéns no Jardim da Serra. Tudo isto com esta grandiosa surpresa da sua amiga Cristina, marido Jorge, da sua irmã Mariazinha, dos seus filhos Nicole, Nádia, Nídia, Roberto, Fábio e o Nuno, seus netos e netas, noras e genros. Uma vez mais a deixar-lhe os parabéns e olhar para si, dizem com a Lucília do Carmo. Olhos garotos. Para o amigo Luís Alexandre Martins Freitas, mais conhecido por Alex, do Ribeiro Real Câmara de Lobos, e está exatamente lá a celebrar os seus 41 aninhos de vida. Os parabéns vão também com os teus olhos garotos, não esquecendo os olhos do irmão e também do cunhado e do tio, da irmã Carolina, marido Rui e sobrinho, o Diego Martim. Estamos também com os olhos garotos, aqui uma vez mais, música de Lucília do Carmo, bem a gosto, da dona Conceição Barros Ferreira, de Nóbrega. Muitas surpresas, bairro da Torre, bloco 29, Reis do Chão, direito, e os seus olhos são garotos, quem o diz, e deixa muitos parabéns à sua filha Cristiana, Nóbrega, seus filhos e companheiros, já agora também não esquecendo os seus grandes amigos, funcionários do Luizinho. Dona Justina de Jesus Bota, onde recebeu os seus olhos são dois garotos. Hoje os seus olhos são garotos. Pelas suas 82 primaveras, Dona Justina, Vereda dos Vigares, Jardim da Serra. Parabéns, e então, com os seus olhos a brilhar e marotos, dos seus 8 filhos e filhas, dos seus 15 netos, netas, bisnetos, presentes e ausentes. O amigo Emílio completou o seu aniversário no dia 14, a irmã Rubina Cristina Rodrigues, exatamente no dia 13. Os dois estão de parabéns, o Emílio.

Recebe os parabéns da sua esposa, das filhas Cátia e Inês, a Rubina, também do seu marido Feliz e da sua filha Sílvia, os dois da vossa mãe que vos deu a luz, Rita, do Barro Espírito Santo, irmãos de Lúcia, Egídio e Elvio, os parabéns também dos cunhados, cunhadas, sobrinhos e sobrinhas, presentes e ausentes. Música para o jardim, as nossas flores. Que lindo no dia de hoje, aqui da parte da nossa grande amiga, que é a Tulipa, que assim deixo os parabéns, pode ser, a felicidade por pertencermos a este grupinho e termos estes nomes a condizer com cada pessoa. Da minha parte, o girassol, as minhas girassóis já estão a abrir, ainda não abri nenhum dourado, mas quando abrir, já estão a abrir. Vou ficar mais feliz, espero que aconteça. Não mudo, bem como também não esquecendo a Almerinda, a Anabela, que é a Catelaia, a tia Celeste Pestana e suas sobrinhas, Coroas Imperiais, Helena Plantes Proteia, Teresa Caldeira Antúrios, Silvi Rosa Amarela, Papolha Verónica África do Sul, amiga, tenho lindas papolhas, mas já lá foram, aquelas dobradas, para o ano há mais. Amores Perfeitos, a amiga Inês do. Exatamente, amiga Inês de Machico. Inês, olha, os meus amores perfeitos murcharam, não estão assim muito bem. Espero que a Inês esteja melhor. A Raquel é a nossa amiga Esmeralda, a Orquídea é Maria José do Ribeiro Real, Gilbera, Celeste do Campanário, Fátima Criaste Dália, Maria de Jesus Orchido e também a Rosa Hortênsias dos Açores. Tudo isto com a amizade e o carinho da amiga que tem também dos olhos garotos, a simpática Almerinda Pinto, a Tulipa. A Dona Conceição Coelho está entre nós, vinda dos Estados Unidos, para estar cá e saborear a sua ilha, estar presente e rodeada de boa gente. Está sim, senhor, com o seu irmão João Coelho, a sua irmã Ludovina Rodrigues, seus sobrinhos, cunhados e restante família.

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4: Música, palavras e também comerciais. Avançamos na hora. São 14 horas e 31 minutos. Por cá, para já, estamos nos 25 graus. O senhor... Nosso amigo da Bem Posta diz que o Sr. Rocha por lá está mais elevado. Um abraço, olha, vá bebendo água. E estamos com a Dona Maria do Carmo Gonçalves, do Jardim da Serra. Completou 59 aninhos de vida no dia de ontem, dia 15. A festa prossegue, as surpresas também, de alguém que lhe é muito querida, tem por si imensa amizade, que é a Cristina Veloz, uma grande amiga de sempre. Parabéns também do marido Jorge, da sua irmã Mariazinha, dos seus filhos Nicole, Nádia, Nídia, Roberto, Fábio e Nuno, dos seus netos e netas, noras e também genros, e com Amália Rodrigues e o seu fadinho de ti, Maribenta. O fadinho de ti, Maribenta, leva água benta, pode ser, para o Luís Alexandre Martins Freitas, que é mais conhecido por Alex, pelos seus 41 aninhos de vida, do Ribeiro Real Câmara de Lobos, na ausência de água benta, levamos ao Rui, ao Luís Alexandre, o fadinho de ti, Maribenta, e com os parabéns da amiguinha Anabela, da Ribeira Seca, Meixico, seu marido, filhos e família. Fadinho de ti, Maribenta, também para a nossa amiga do Bar da Torre, Bloco 29, Reis do Chão Direito, 68 aninhos de vida, não esperava, não é? Dona Conceição Barros Ferreira Nobre, é tão bom receber surpresas, e de quem? Tem muita estima por si e queria surpreendê-la no dia do seu aniversário, toda a família, mas em especial a sua filha Cristiana Nóbrega, seus filhos e companheiros. Dona Justina de Jesus Bota, vereda dos Vigares número 12, Jardim da Serra, penso que hoje ainda vamos alcançar a sua música. Pelos seus 82 aninhos de vida, vamos com a Maribenta, também com os votos de parabéns dos seus 8 filhos, filhas, dos seus 15 netos, netas, bisnetos, presentes e ausentes. Quero um amigo Emílio, que é do Bairro Espírito Santo e Calçado da Câmara de Lobos, fez anos no dia 14, a sua irmã, que é a Rubina Cristina Rodrigues, no dia 13, continua a receber os parabéns e os parabéns destas grandes amigos e amigas, quer a amiga Lília, a Zezinha, amiga também e vizinha, Felicidade, marido e filhos, amiga Vera, marido e filhos, Alina e filhos, que estão no Canadá, amiga Fátima, marido e filhos e netos, estão também exatamente na Inglaterra, ou em Londres, também os parabéns da amiga Almarinda, também em Londres, marido, senhora Aniceto, filhos e família, e também os amigos da rádio. Deixando-lhe muitos parabéns aos 12 irmãos. Mais música para o Jardim das Nossas Flores, aqui formado todas as tardes, no direto e também via rádio. Assim é, por parte então da amiga Almerinda Tulipa, ela que então foi exatamente quem iniciou estes nomes e também começa a tratá-los muito bem, regadinhos. Não esquece, deixando os votos de uma tarde feliz às outras flores do seu jardim. Então vai da tulipa para a catelaica amiga Anabela, a tia Celeste Pestana e sobrinhas da Ribeira Brava, Croas Imperiais, Helena Plantes, Proteia, a Teresa Caldeira Antúrio, Silvia Fernandes, Rosa Amarela, Papolha, Verónica, na África do Sul, Amores Perfeitos, a querida Inês, Raquel Esmeralda, Orquídea, a Maria José do Ribeiro Real, isto é só flores de primeira. Gilberto, já vão sendo raras, mas agora há muitas de outra variedade, nomeadamente de estufa, antigamente era diferente, as gilberas, mas são sempre bonitas e ela também é bonita, a gilbera celeste do campanário. Fátima Criacha Dália, Dona Maria de Jesus, a nossa amiga do Fado, também tem a sua flor, é designada Orquestido. Também a Rosa Botelho, Hortências. Tudo isto da flor tulipa, que é a almarinda. Dona Conceição Coelho, dos Estados Unidos, em São Roque Funchal, continua a ser bem recebida, vindo dos Estados Unidos, por aqueles que então dão-lhe tudo para que se sinta feliz e está por cá no seu melhor. O seu irmão João Coelho, a irmã Ludovina Rodrigues, seus sobrinhos, cunhados e restante família.

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6: Está na hora do seu programa de Música Pedida, a hora então 14h41, João Braga, Água da Minha Fonte. E então vai fresquinha para a Dona Maria do Carmo Gonçalves, do Jardim da Serra, com amizade e parabéns da sua amiga Cristina Velosa pelos seus 59 aninhos de vida, do seu marido, da irmã Mariazinha, dos seus filhos Nicole, Nádia, Nídia, Roberto, Fábio, Nuno e os seus netos, netas, noras e genros. De parabéns também está o amigo Luís Alexandre Martins Freitas, mais conhecido pelo Alexas, é do Roberto Real Câmara de Lobos, está no Reino Unido, celebra os seus 41 aninhos de vida. Outra surpresa, com os parabéns e olha, água fresquinha da nossa fonte, vai direitinha, com a amizade também de outra amiga da mãe, que é exatamente a desejar ao filho da amiga muitas felicidades, amiga Almerinda Pinto, marido do Sr. Agostinho, filha genro e netos. Agora reparei aqui estas folhinhas, pois estão um bocadinho complicadas, mas vamos entendendo. No bairro da Torre, Bloco 29, Reis do Chão Direito, Câmara de Lobos, 68 aninhos de vida, Dona Conceição Barros Ferreira de Nobre. Só agora reparei que no verso ainda também tem mais pessoas, exatamente, que ainda não lhe deixei os parabéns. Agora das suas filhas, Nídia, Paulo, Sérgio e também a restante família, deixando os parabéns. E olha, foi o fado português que já ouvi uma vez, já aqui deixamos. Os parabéns também continuam a ser entregues à Dona Justina de Jesus Bota, vereda dos Vigares 12, Jardim da Serra, pelos seus 82 aninhos de vida. Parabéns, Dona Justina, com água fresquinha dos seus 8 filhos e filhas, dos seus 15 netos, netas e bisnetos presentes e ausentes. O caro amigo Ilírio celebrou o seu aniversário no dia 14, a irmã Rubina no dia 13. Continuam a receber os parabéns, também com água fresquinha da fonte, os parabéns da amiga Gorete Câmara de Lobos, filhos, filhas, genros, noras, netos e bisnetos, presentes e ausentes. Claro que tem que ser água fresquinha e da fonte. Para regar o seu jardim, a nossa amiga Almerinda, todas estas flores para que não se murcham, estão sempre em pleno beleza. Quer a nossa amiga então, a Anabela Catelai, a tia Celeste Pestana, Croas Imperiais, Helena Plantes Proteia, que não precisa de muita água, Teresa Caldeira Antunes, Silvia Rosa Amarela, Verónica também é a Papolha da África do Sul, Amores Perfeitos também precisa muita água, um beijinho a Inês de Machico, a Raquel que é a Esmeralda, bem como também a Orquídea, a Dona Maria José do Ribeiro Real, Gilvera Celeste do Campanário, Fátima Criacha, linda Dália, Maria de Jesus, fadista Orquídeas e também a Rosa Botelho, Hortência, já que estamos no tempo delas e nos Açores, já tive, que beleza. A amiga Conceição Coelho, dos Estados Unidos da América, na Madeira, a passar férias, é sempre bem recebida e por isso também alegre estão e para que possa desfrutar do seu bem e do seu melhor, pode contar com eles, com os seus irmãos João Coelho, Ludovina Rodrigues, seus sobrinhos, cunhados e restante família.

Mais água sempre a correr, parabéns também a correr. Entregas no Jardim da Serra à Dona Maria do Carmo Gonçalves, 59 aninhos de vida. Corre também muita amizade, dirigida com muito carinho, da sua amiga Cristina Velosa, marido Jorge, a sua irmã Mariazinha, seus filhos Nicole, Nádia, Nídia, Roberto, Fábio e Nuno, seus netos e netas e também genros e noras, deixando-lhes parabéns e também querendo brincar consigo, já que o fado é do seu dia do carro, não gostem, mas eles gostam. Para o amigo Luís Alexandre Martins Freitas, mais conhecido por Alex, do Roberto Real Câmara de Lobos, em data de aniversário, continua a receber os parabéns lá no Reino Unido, pelos seus 41 aninhos de vida. Não, quem não gosta dele, mas quem gosta e está para gostar sempre dele, é exatamente a sua querida esposa, Tânia, filhos, também. Então, esses parabéns à Laura Isabel, o Alex Júnior e também a Luana Martinha. Lucílio do Carmo, não gosto de ti, mas gostam de si. Oh, que o der do Bairro da Torre, bloco 29, Reis do Chão, direito, Dona Conceição Barros Ferreira, de Nóbrega. Voltando aqui a filhinha, pelos seus 68 aninhos de vida, a música também é dedicada. Olha, ainda falta ainda aqui estas pessoas. Dedicada a vizinhos e demais família e amigos, com votos de muitas felicidades. Portanto, não se esqueça também, isto tem muito aqui escrito, e então os seus vizinhos, demais, família e amigos, também com muita amizade e saúde. Lucília do Carmo, não gosto de ti, mas gosto, sim, senhor, e muito da Dona Justina de Jesus Bota, Vereda dos Vigários, número 12, Jardim da Serra. Celebra as suas 82 primaveras, também quem gosta, e sim, muito sim. Os seus 8 filhos e as filhas dos os seus 15 netos, netas, bisnetos, presentes e ausentes. O amigo Emílio celebra mais um aninho de vida, é do Bairro Espírito Santo e Calçada Câmara de Lobos, e a Rubina, sua irmã, fez também anos no dia anterior. Os dois continuam a receber os parabéns e também este fado por parte das seguintes amigas, Lília e também Zezinha, amiga que é a vizinha Felicidade, marido e filhos, amiga Vera, marido e filhos, amiga Lina e filhos, estão no Canadá, Fátima, marido, filhos e netos em Londres, Almerinda, marido, Aniceto, filhos e família, bem como também amigos da rádio, a minha pessoa Rogério Capello e o colega Júlio Pereira. Voltamos às flores e eu gosto de todas elas. Todas mesmas que são espontâneas dos campos têm sempre a sua beleza, mas estas também o têm, e quem tem essa beleza no seu jardim e assim construiu mesmo a nossa amiga Almerinda, sem o desfazer, está sempre bem regadinho, não é? Com água fresquinha, seja uma tarde também caliente, mais fresquinha, ela que é a tulipa, não esquecendo então o girassol, engraçado, se o girassol, julgo que sou eu. O girassol roda com o sol, sabem disso. Amanhã, quando o sol aparece, está numa posição, ao longo da tarde ele roda. Por isso que é girassol. E também de manhã estou de frente, à tarde e gira à volta. Anabela, que é a Catelaia, a tia Celeste Pestana e sobrinhas Coroas Imperiais, Helena Plantes Porteia, Teresa Caldeira Antúrias, Silvi Rosa Amarela, Papoulha Verónica da África do Sul, momento na Madeira, Amores Perfeitos, é a Simpática Inês, Raquel Esmeralda, Orquídea Maria José do Roberto Real, Gilberta Celeste do Campanário, Fátima Criaste, Linda Flor Dália, Maria de Jesus Auxílio, também a Rosa Botelho, a Hortências. Os parabéns também aqui, a Alvide está por cá, Dona Conceição Coelho. São Roque Funchal e veio dos Estados Unidos para sim também ver as nossas belezas, recordar e matar saudades com aqueles que têm saudades suas e ansiavam a sua presença, o irmão João Coelho, a irmã Ludivina Rodrigues, os seus sobrinhos, cunhados e restante família.

Mas a gostar e muito de si, Dona Maria do Carmo Gonçalves, até fazendo-lhe esta surpresa e residente no Jardim da Serra pelas suas 59 primaveras, está esta grande amiga, Cristina Velosa. Já que gosta e muito de si, deixo-lhe os parabéns. Mais um fado na voz de Teresa Tarouca, fado, dor e sofrimento. Haja assim sempre a alegria todos os momentos. Assim são os votos desta sua amiga Cristina Velosa, marido Jorge, sua irmã Mariazinha, os seus filhos Nicole, Nádia, Nídia, Roberto, Fábio, Nuno, os seus netos, noras e genros. O Luís Alexandre Martins, que é Freitas também, mais conhecido por Alex, do Roberto Real Câmara de Lobos, no Reino Unido, continua a receber os parabéns. E os parabéns agora com este fado, dor e sofrimento, há sempre um pouco, que o diga, não é? Com os parabéns e um grande beijinho de saudade da sua mãe, Dona Maria José, do Roberto Real. Voltamos aqui ao nosso ao aniversário do bairro da Torre, Bloco 9, Reis do Chão, Direito, Câmara de Lobos, da Dona Conceição Barros Ferreira. Voltamos então ao Filhinha, já demos aqui algumas músicas, faltam ainda os parabéns por parte, exatamente, aqui já é por parte da sua filha Cristiana e seus filhos. Caio, Gonçalo e Margarida. Ah, aqui tem o nome dos seus netos. Já que ainda não fiz referência, deixo então esta música. É da sua filha Cristina, dos seus filhos, o Caio, Gonçalo e Margarida. Beijinhos à avó também. Fado, dor e sofrimento a qualquer hora e qualquer momento. Chegando também, Dona Cristina de Jesus Bota, Vereador dos Vigares, número 12, Jardim da Serra, para uma vida sempre repleta, sim, de saúde e nada de sofrimento. Pelos seus 82 aninhos de vida, votos mais sinceros de grande coração dos seus 8 filhos, das filhas, dos seus 15 netos, netos, bisnetos, presentes e ausentes. Mais parabéns com o fado, dor e sofrimento para o amigo Emílio, que fez anos no dia 14, a Rubina Cristina Rodrigues, da sua no dia anterior, Barro Espírito Santo e Calçada Câmara de Lobos, também que a vossa vida não haja dor e sofrimento, são os votos em vídeo da esposa e também das filhas, Cátia e Inês, também não esquecendo a Cristina do seu marido feliz, e também da sua filha Silvia, e também fado, dor e sofrimento, deixando os dois sempre alegres momentos, a mãe Dona Rita do Barro Espírito Santo e Calçada Câmara de Lobos, os irmãos a Lúcia, Egídio e também o Elvio, também demais cunhados e cunhadas, sobrinhos e sobrinhas presentes e ausentes. Fado, dor e sofrimento é verdade, também as flores sofrem, quando se corta uma flor, ela não sente a dor que nós sentimos, mas deita sempre ou um líquido branco ou então um líquido branco, colorido e um também parecido à água, que parece uma lágrima. Portanto, deverá haver algum sentimento. Por isso aqui também, com este fato de dor e sofrimento, quando há sofrimento nestas flores, são os votos da Almerinda Tulipa, o Roger Capelo, o Girassol, que gira sempre com o sol, o Júlio Pereira, o Cravo, a Anabela, a Catelaia, a tia Celeste Pestana e sobrinhas, Coroas Imperiais, Helena Plantes, Proteias, a Teresa Caldeira, Antúrios, Silvia, Rosa Amarela, Papoulha, Verónica, África do Sul, de Moinho da Madeira, Amores Perfeitos, a Dona Inês, de Machico, Raquel também, Esmeralda, Orquídea, Maria José de Ribeiro Real, Gilbera, Celeste do Campanário, Fátima Criache, Dália, Maria de Jesus, Orchida e também Rosa Botelho, e também Hortênsias, e há muitas nos Açores.

0: E assim seja. Só agora 15 horas, continuação numa tarde, quinta-feira feliz, sempre na sintonia certa do seu programa Música Pedida. 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Também são quatro rádios também, com a sua programação individual, quando simultâneo mesmo, na internet, rfestival.pt, rsol.pt, rsar.pt, rpalmeira.pt. No nosso habitual direto, não tenho dado muito apreço, mas espero que as vossas conversas sejam sempre descontrair e passar momentos aqui no painel do direto. Temos a Elizabeth Freitas, o amigo André a acordar que dia 29 de julho, entretanto chega uma mensagem e eu vou perdendo. Também o toque do Sr. Plácido, Alex Freitas, boa tarde Sr. Rogério, um beijinho grande à minha mãe Maria José, ainda bem que a sua mensagem Alex foi entregue e não se perdeu. O Daniel Camacho, também da Lília Silva, também que lhe dê muita saúde, sim senhor, ao Alex. Maria Helena Plantes no Brasil, a mãe do Alex, a nossa amiga Maria José do Ribeiro Real, sempre cantando o fado, Alexandra Alves. O Alex novamente, estou presente, senhor Rogério, muito obrigado, um abraço Alex, parabéns e felicidades, que aproveite bem os seus 41 aninhos, que só se faz uma vez. Também o Alex agradece à amiga Almerinda Pinto, não esquecendo também exatamente a Anabela, da Ribeira Seca, Mexico. Continuação então de uma tarde muito feliz, é uma tarde agradável, sim senhor, da Lília Silva, Almerinda Pinto, a Verónica Pereira. Somamos também mais amigos, a Fátima de Sousa Ferreira, mais distante. Não esquecendo também os aqueles que nos ouvem através das nossas rádios FM, a Fernanda Carreira, as suas irmãs, a Lúcia, também a Encarnação e a Tia Celeste Pestana. E os outros mais, temos também ainda a Paulina Gonçalves, que iam ao lado da nossa parte, o Luís Gonçalves. Para já são estes momentos, eu julgo também o Agostinho Pereira andava aí há pouco. Agostinho, um abraço também, porque isto vai andando e vamos perdendo algumas mensagens. Continuação de uma tarde, quinta-feira, feliz.
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0: Para entregar as vossas listas, como sempre destacamos todos os dias, há sempre um agente ou colaborador próximo de si, dando-lhe sim mais acessível a entregar a vossa lista, mas também poderá enviá-la via mensagem do Facebook e também aqui diretamente na sede da Rádio Festival. O meu horário é a partir das 10 às 18, por isso estou das 10 às 12, antes da música pedida, das 17 às 18, aqui na rua Estados Unidos da América, número 148, Barra da Nazaré, freguesia de São Martinho, rua Estados Unidos da América. A nossa amiga também veio da América. Olha, nós também estamos por cá na América, rua Estados Unidos da América. Nesse horário, o telefone que deverá contactar é 291-703-471, 291-703-471. Não esquecendo também que as vossas listas para o fim de semana e feriados têm que ser entregues obrigatoriamente até o final do dia de sexta-feira, já que o fim de semana é um pouquinho diferente e é mais impossível receber as vossas listas.
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0: E está na hora de voltarmos com Cecília do Carmo e o fado Nossa Senhora, que dê saúde a todos e também muita alegria. Mas não vejo aqui lista primeiro. Vamos avançando com esta, vamos chegar lá. Com os parabéns, então, a dona do bairro Espírito Santo, não, do bairro da Torre, Bloco 29, Reis do Chão Direito. Letra miudinha, muito bonita, mas aqui difícil já para os meus olhinhos, ou para os meus óculos, 68 aninhos de vida, é a dona Conceição Barros Ferreira, nobre, que agora sim encontrei, os outros netinhos. É preciso andar aqui a procurar, eu encontrei. É, da parte, então, dos netos, o Gonçalo, a Eva e a Margarida. A dona Justina de Jesus Bota, a vereda dos Vigares, número 12, Jardim da Serra, ainda hoje vai alcançar a sua música. Entretanto, vão os fadinhos de dona Justina pelos seus 82 aninhos de vida, por parte dos seus 8 filhos, filhas, dos seus 15 netos, netas, bisnetos, presentes e ausentes. De parabéns, continua também o amigo Emídio. Completou mais uma primavera no dia 14, a irmã Rubina do dia anterior, dia 13, Barro Espírito Santo e Calçada Câmara 2. Continua a receber os parabéns. Os parabéns, uma vez mais, da grande amiga Ana Paula, de São Pedro Câmara de Lobos, marido do Sr. José, Perfírio, filhos de Inarte e Diogo André, filha Sofia Marta e namorado que estão ausentes, netos Cristina Isório e Filipe José ausentes e presentes, Emídio e também Rubina, aqui o amigo Rogério Capelo com Nossa Senhora. Nossa Senhora protege a todos nós e também pedimos as nossas flores e pelo menos peço as minhas, que até podem me chamar louco, mas eu falo com elas. A Almerinda de Pinto é a Tulipa e então o melhor nome foi escolhido o Rogério Capelo pelos girassolis. Tem uma história, está a fazer, não sei se é um ano, no aniversário da nossa amiga, que faz anos no dia 1 de agosto. Cheguei, não tinha nada para levar, encontrei o girassol dobrado e tornamos o girassol desse dia batizado. Vou ter, este ano ainda não abri, mas com certeza vão abrir em breve. Também o Júlio, que é o Cravo, Anabela Catelaia, tia Celeste Pestana, estas sobrinhas, Croas Imperiais, Helena Plantes Proteia, a Teresa Caldeira, então, fui nesse dia me batizar o girassol e entreguei-lhe um girassol que ela nunca tinha visto, dobrado, é exatamente Túrio. Sylvie, em Paris, Rosa Amarela, Papoulha Verónica, na África do Sul, Amores Perfeitos, José Inês, Raquel Esmeralda, Orquídea, Maria José do Roberto Real, Gilbera, a amiga Celeste do Campanário, a Fátima Criacha Dália, Maria de Jesus Orchida e também a Rosa Botelho, Hortências, tudo lindas flores, que eu gosto, e a Almerinda Pinta, as batizones, com estes nomes. A Dona Conceição Coelho está nos Estados Unidos da América, mas de momento está na Madeira, o que não é roubado, aparece. A Dona Conceição Coelho está nos Estados Unidos da América, continua também a receber os votos de boas-vindas com o fado Nossa Senhora e que Nossa Senhora lhe conceda uma boa estadia. São os votos dos irmãos João Coelho, Ludovina Rodrigues, seus sobrinhos, cunhados e restante família. Primeira, às vezes é a última, mas já encontrei. Ah, ainda falta também a do Alexandre, aqui baralhei. É como o Max, o Sargento baralhou. Mas já estava baralhado. Os parabéns também. Este tema é para a Dona Maria do Carmo Gonçalves, do Jardim da Serra, pelas suas 59 primaveras, com os parabéns desta sua grande, grande amiga, Cristina Velosa, Maria do Jorge, sua irmã Mariazinha, filhos Nicole, Nádia, Nídia, Roberto, Fábio e Nuno, os seus netos e netas, noras e genros, e o fato sim, do Lucílio do Carmo, Nossa Senhora. Também estava perdida, mas encontrei a lista do Luís Alexandre Martins Freitas. Cá está, connosco a celebrar os seus 41 aninhos de vida, do Roberto Real Câmara de Lobos, e está no Reino Unido, para assim que o proteja, Nossa Senhora também lhe dê saúde. São os votos do irmão Décio Bruno, esposa Teresa, sobrinhos Joana Sofia, Bianca Margarida e também a Maria Eduarda.

E já com as listas então aqui direitas, avançamos com mais parabéns até o Jardim da Serra para a Dona Maria do Carmo Gonçalves. Já tem 59, para o ano será 60. Esta é uma grandiosa surpresa, com certeza. Ficou feliz da sua grande, grande amiga do peito, Cristina Velosa, marido Jorge, da sua irmã Mariazinha, dos seus filhos Nicole, Nádia, Nídia, Roberto, Fábio, Nuno, os seus netos e netas, noras e genros e agora com Miro Freitas. Saudade. Miro Freitas e esta grande música, Saudade, e tem, do Luís Alexandre Martins Freitas, está no Reino Unido e estão à espera que volte. Mas, entretanto, por lá, hoje o Luís até está connosco no direto, deixou um abraço também à família e às amigas. Está então do Roberto Real no Reino Unido, recebe então esta prenda, Miro Freitas, Saudade, por parte do irmão Fábio Natércio. Esposa Cláudia e sobrinho Fábio Cristiano. Saudade é uma das músicas também para si, Dona Conceição Barros Ferreira, de Nóbrega. 68 aninhos de vida, Barra da Torre, Bloco 29, Reis do Chão. É exatamente saudade, saudade quem tem, está também fora, que é do seu filho, que está em Londres. Exatamente, aqui está o tema saudade, com os parabéns por parte, então, do seu filho Valdemar, eu acho que é assim, Valdemar, mulher e filhos que estão emigrados em Londres. Saudade também para a dona Justina de Jesus Bota da sua música, mas vamos lá chegar, 82 aninhos de vida, completados no dia 15, Jardim da Serra, Vereador dos Vigares, mais parabéns e este tema bem bonito, Dona Justina. Dos seus 8 filhos, filhas, dos seus 15 netos, netos, bisnetos, presentes e ausentes. Tema Saudade de Niro Freitas, também para os aniversariantes do Bairro Espírito Santo e Calçada Câmara de Lobos. A quero o amigo Emílio, que fez anos no dia 14, a sua irmã Rubina no dia 13. Os parabéns para os dois continuam por parte e para o Emílio, da sua esposa, filha Cátia e também a Inês. Rubina, os parabéns do marido feliz e da sua filha Sílvia. Para os dois, a amizade e o carinho, que também com saudades estão ausentes. Mãezinha, Dona Rita da Graça. Os irmãos Lúcia, também Egídio e Elvio. Restantes cunhados e cunhadas, sobrinhos e sobrinhos, presentes e ausentes. Saudade também é o nome de uma flor, aquelas saudades, não é? Que dão flor exatamente no mês de novembro que levamos. Tem mesmo essa palavra saudade para os nossos que já partiram, no nosso cemitério. Mas aqui não é essas saudades flores, é saudade de coração. Vai dirigida então às flores, da parte da amiga Almerinda, a nossa querida Tulipa, à minha pessoa, a Roger Capelo Girassol. Já me pediram girassol dobrado, vamos quando eles chegarem. O Júlio, também o nosso amigo Júlio o Cravo, a Anabela Catelaia, a tia Celeste Pestana, também as suas sobrinhas, Croas Imperiais, a Maria Helena Plantes, Proteia no Brasil, Teresa Caldeira Antúrio, Silvi Rosa Amarela, Papoulha, a Verónica, Amores Perfeitos, a Linda Inês, Raquel, a querida Esmeralda, Orquídea, Maria José do Ribeiro Real, Gilbera, a Celeste do Campanário, e Fátima, a Criacha Dália. Maria de Jesus também tem o seu nome de linda flor, Orchid, e também a Rosa Botelho, Hortênsias. A Dona Conceição Coelho está entre nós, pois tinha saudades, não é? Veio dos Estados Unidos passar férias, mas as saudades vão-se completando, não é? Com a presença alegre e sempre de mãos abertas para estar bem e sentir-se bem por cá, os seus irmãos João Coelho, a Ludovina Rodrigues, seus sobrinhos, cunhados e restante família.

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5: Com mais surpresas para o Jardim da Serra, para a Dona Maria do Carmo Gonçalves. São 59 aninhos de vida, jamais poderia passar em branco, porque esta amiga que lhe quer muito deseja muitos aninhos de vida, Cristina Velosa. Também o marido Jorge, a sua irmã Mariazinha, seus filhos Nicole, Nádia, Nídia, Roberto, Fábio e Nuno, seus netos e netas, noras e genros, deixando-lhe os parabéns, e Lucília do Carmo. Verdades que a noite encobre, às vezes as noites cobre muito, e também dizem que à noite todos os gatos são pardos. O amigo Luís Alexandre Martins Freitas, também pelos seus 41 aninhos de vida, do Ribeiro Real, Câmara de Lobos, no Reino Unido, soma mais parabéns e segue então verdades que a noite encobre, mas também verdades de quem tanto o estima: sua irmã Carolina, marido Rui, e o sobrinho Diego Martim. Votos de parabéns para a dona Dona Conceição Barros Ferreira, de Nóbrega. É uma surpresa, claro, da Cristiane e família, da sua filha, Barro Espírito Santo, Barro da Torre, Bloco 29, Reis do Chão Direito. Pelas suas 68 primaveras, não podemos esquecer também a sua filha Fátima e as netas Francisca, Inês e Liana. A verdade é que a noite encobre para a Dona Justina de Jesus Bota, que não dorme. Estamos quase a chegar a sua música. Pelos seus 82 aninhos de vida, vereador dos Vigários, Jardim da Serra, também a verdade é que encobre a noite com o carinho dos seus 8 filhos, desejando à mãe muita saúde, filhas, filhos e filhas, somam muito, dos 15 netos, netas e bisnetos presentes e ausentes. Verdade é que a noite encobre também no Barro Espírito Santo e Calçada Câmara de Lobos para o amigo Emílio. O Emílio, que então fez anos no dia 14, a irmã Rubina Cristina Rodrigues no dia 13. Continuam a receber os parabéns. Verdades que a noite encobre, também não podemos encobrir os parabéns dos seguintes amigos: Lília, Zezinha, amiga e vizinha Felicidade, marido e filhos, amiga Vera e marido e filhos, amiga Lina e filhos, estão no Canadá estas, Fátima, marido e filhos e netos em Londres, amiga Almerinda, marido Anicete e filhos e família em Londres, também os amigos da rádio, Rogério Capelo e o colega Júlio Pereira. Verdades que a noite encobre, pois, falando de flores, há algumas que à noite se encobrem, fecham-se algumas flores. O girassol gira consoante o sol, mas há algumas que chegam à noite fecham-se e abrem. E há outras que é as rainhas, rainha da noite, só abre à noite. Tenho lindas também, mas não são rainhas da noite, são flores já vou-me lembrar de que é parecido, mas o fruto nunca vem, já tenho alguns aninhos, mas a flor dá à noite. Para então, aqui a nossa amiga Almerinda, acende a tulipa, também na noite cuidar de todas as flores. José Capelo, o girassol, o Julepreiro, o cravo, Anabela Catelaga, tia Celeste e sobrinhos, coroas imperiais, Helena Plantes, Proteia, Teresa Caldeira, Antúrio, Silvia Rosa Amarela, A Papolha, Verónica, da África do Sul, da Madeira. Amores Perfeitos, a querida Inês, Raquel e Esmeralda, Orquídea, Maria.

José do Ribeiro Real, Gilbera Celeste do Campanário, Fátima Criaste Dália, Maria de Jesus Orchido e também Rosa Botelho Hortências. Deixa os votos de muita saúde, amiga Almerinda, nossa tulipa que nos batizou. A Dona Conceição Coelho, dos Estados Unidos, mas na Madeira passar férias em São Roque, também já diz, já agradece aos votos de boas-vindas, às surpresas, aos seus irmãos, com muito carinho, quer o Sr. João Coelho, quer a irmã Ludovina Rodrigues e os seus sobrinhos, cunhados e restante família.

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3: E as surpresas não param no Jardim da Serra para a Dona Maria do Carmo Gonçalves, com muita estima, pois tem muito carinho por si, também quer ver muito feliz a sua amiga que faz esta surpresa, Cristina Velosa, marido Jorge, sua irmã Mariazinha, seus filhos Nicole, Nádia, Nídia, Roberto, Fábio, Nuno, os seus netos e netas, noras e genros, deixando-lhe os parabéns e, olha, agora tudo em ordem, o senhor delegado. O senhor delegado, também pode ser uma pessoa fininha, para o senhor Luís Alexandre Martins Freitas, mais conhecido por Alex, pelos seus 41 aninhos de vida, vai o senhor delegado de Carlos Alexandre, é do Ribeiro Real, Câmara de Lusinho, no Reino Unido, com os parabéns. Olha, é de uma grande amiga também, não é muito delegada, amiga Anabela, amiga também da mãezinha, marido, filhos e família. Senhor delegado, também para a festa de aniversário da dona, que é exatamente Conceição Barros Ferreira, de Nóbrega. Surpresa, não esperava, bairro da Torre, Bloco 29, Reis do Chão Direito, 68 aninhos de vida e nunca demais a alegria da sua filha fazer esta magnífica surpresa, Cristiana Nóbrega, seus filhos e companheiros. A Dona Justina de Jesus Bota vai para o senhor delegado a chegar aqui para ouvir a música dela. Mas não, Dona Justina, o senhor delegado leva-lhe os parabéns pelos seus 82 aninhos de vida, vereador dos Vigares, Jardim da Serra, dos seus 8 filhos e filhas, dos seus 15 netos e netas e bisnetos presentes e ausentes. Senhor delegado, também presente no Barro Espírito Santo e Calçada Câmara de Lusco, os parabéns ao amigo Emílio, que fez mais uma primavera no dia 14, a irmã Rubina no dia 13. Vai o senhor delegado com os parabéns e para o Emílio, da sua esposa, das suas filhas Cátia e Inês, para a Rubina, do seu marido feliz, da sua filha que é a Sílvia, também da mãe, desejando aos dois muitas felicidades, Dona Rita, do Barro Espírito Santo, também não esquecendo de mais irmãos, a Lúcia, o Gírio e o Elvio, e também todos os cunhados e cunhadas, sobrinhos e sobrinhas, presentes e ausentes. Senhor delegado, também as flores estão precisas estar boas para sim, não é preciso ser o delegado, tratá-las bem. Por isso, a tratar-nos bem nesta tarde, está a nossa amiga Tulipa Almerinda, ou Tulipa Quentão, rodeada, e estas flores estão todas quase nesta altura, e se não estão, de estufa, dá qualquer ano do ano. Então deixa Tulipa para o Rejé Capelo, que é Girissol, Júlio Pereira, que é o Cravo, a Anabela Cateleia, a tia Celestana, também sobrinhas, coroas imperiais, Helena Plantes Proteia, Teresa Caldeira Antúrios, Silvi Rosa Amarela, Papolha Verónica, Amores Perfeitos Inês, Raquel e Esmeralda, Orquídea Maria José do Ribeiro Real, Gilberto Celeste do Campanário, Fátima Criás Dália, Maria de Jesus Orchida e também Rosa Botelho Hortências. Deixa a nossa amiga Almerinda, e cuidando bem das nossas flores, há pouco falava, não me lembrava, as rainhas da noite só abrem à noite, e quem percebe também deste fruto, que é a pitaia, a nossa Teresa Caldeira. Teresa Caldeira conhece A pitaia, sabe bem, o preço também está elevado, e a pitaia tem exatamente a flor como as rainhas da noite, mas em branco, não, as pitaias são as rainhas da noite, também há vermelhas. Esta é a flor da pitaia, tem sempre flores e espinhos, mas fruto nunca dá. Dona Conceição Coelho, onde vai dar, se diz que quiser? Dona Conceição Coelho, dos Estados Unidos, ou então trocaram flores parecidas. Conceição Coelho, dos Estados Unidos, aqui na Madeira, vai agradecendo também aqueles que então estão de mãos abertas para a alegria do seu, da sua presença de férias, o seu irmão João Coelho, a sua irmã Ludovina Rodrigues, seus sobrinhos, cunhados e restante família.

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2: E agora o tema é Loucura, na voz de Lucília do Carmo, e também leva muita amizade e ternura à Dona Maria do Carmo Gonçalves, Jardim da Serra, com esta magnífica surpresa de quem tem por si muita amizade, que é a amiga Cristina, também a Cristina Velosa, marido Jorge, a sua irmã Mariazinha, seus filhos Nicole, Nádia, Nídia, Roberto, Fábio, Nuno, seus netos e netas, noras e genros. Também mesmo tema aqui para o amigo Luís Alexandre Martins Freitas, ele que então, mais conhecido por Alex, continua a celebrar as suas 41 primaveras do Ribeiro Real Câmara de Lobos. Tema também que lhe é oferecido com votos de parabéns e muitos anos de vida por parte da grande amiguinha que é Elmerinda Pinto, aqui da Nazaré, marido do Sr. Agostinho, filha genro e netos. Barra da Torre, Bloco 29, Reis do Chão, Direito, Câmara de Lobos, Dona Conceição Barros Ferreira, de Nóbrega, 68 aninhos de vida, a loucura também Lucília do Carmo, que gosta tanto de ouvir, e a oferta e a surpresa e os parabéns é da sua querida filha Cristiana Nóbrega, dos filhos, que são os seus netos e companheiros, não esquecendo também toda a malta, exatamente o Luizinho. Loucura para a Dona Justina de Jesus Bota, que já anda às voltas para chegar a sua música, já vamos lá chegar. Pelos seus 82 aninhos de vida, a Vereda dos Vigares, Jardim da Serra, com mais parabéns e também muitas felicidades dos seus 8 filhos, filhas, 15 netos, netas, bisnetos, presentes e ausentes. Loucura também de Lucília do Carmo, votos de parabéns no Barco Espírito Santo e Calçada Câmara de Lobos para o amigo Emílio, que fez anos no dia 14, e para a sua mana Rubina no dia 13. Continuam a receber os parabéns e os votos também de muitas felicidades e amizade da amiga Gorete de Câmara de Lobos, filhos, filhas, genros, noras, netos e netas e bisnetos presentes e ausentes. Loucura, não sei se as plantas têm momentos de loucura, mas têm momentos de felicidade e nos dão felicidade. Assim são os votos da flor tulipa, a Almerinda, ou quem ela batizou com as suas flores no seu jardim. Rogério Capelo, girassol, Júlio Pereira, cravo, eu fui buscar girassol e cravo, tenho, mas fui buscar outras mais difíceis, que não é fácil encontrar. Anabela Catelaia, Tia Celeste Pesteira, sobrinhas Croas Imperiais, Helena Plantes Proteia, Teresa Caldeira Antúrios, Silvia Rosa Amarela, tenho vermelha, Papolha, Verónica, já disse que tive, para o ano a mais, Amores Perfeitos, está não muito bem, mas espero que a Dona Inês esteja bem, Raquel, já se foram, Esmeralda, Orquídea, Maria José do Ribeiro Real, Gilbera, a Celeste do Campanário, Fátima Criacha, também a Dália, Maria de Jesus Orchide e a Rosa Botelho, que também a Almerinda batizou muito bem como hortênsias, que são exatamente dos Açores. Também aqui há pouco, não é fácil de ver todos os amigos que estão connosco no direto, também deixando um abraço a todos aqueles que então bem ou menos bem na vida nos acompanham. Aqui também eu queria deixar esse abraço aqui que não falei, que era a Julie Oliveira e a Gisela Vieira.

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4: Lucília do Carmo foi na Travessa da Palha. A dona Maria do Carmo Gonçalves, por parte da amiga Cristina Velosa, ela escolheu estas músicas até agora. Esta é a última, já que depois da hora vamos entrar noutra estilo. Demos todas e vai ainda ter os bodes. A Dona Maria do Carmo, a Travessa da Palha, no Jardim da Serra. Não há travessas da palha, mas há palha e travessas. Mais uma surpresa da sua querida e simpática amiga Cristina Velosa. Marido Jorge, sua irmã Mariazinha, seus filhos Nicole, Nádia, Nídia e também Roberto, o Fábio, o Nuno, seus netos, netas, noras e genros. Travessa da Palha para o amigo Luís Alexandre Martins Freitas, mais conhecido por Alex, do Ribeiro Real Câmara de Lobos, exatamente no Reino Unido. Também na Travessa da Palha, na sua residência, continua a receber os parabéns da sua amada esposa, a Tânia, dos seus lindos filhos, o trio Laura Isabel, Alex Júnior e Luana Martinha. Também quase todos os fados, de mal que falhou poucos, escolhidos para a festa de aniversário e surpresa de Dona Conceição Barros Ferreira Nobre foram dados. Daqui a pouco os agradecimentos. Mas desde já, nunca é demais de quem empenhou-se para fazer esta surpresa, receber então os parabéns da sua filha Cristiana Nóbrega, seus filhos e companheiros. Lucília do Carmo, Travessa da Palha, só falta mais uma, Dona Cristina de Jesus Bota, anciã de chegar a sua. Pelos seus 82 aninhos de vida, Vereda dos Vigares, Jardim da Serra, não é na Travessa da Palha, na Vereda dos Vigares, que recebe os parabéns dos seus 8 filhos, filhas, dos seus 15 netos, netas e bisnetos presentes e ausentes. Foi na Travessa da Palha, que é um fato, na voz de Lucília do Carmo, para o amigo Emílio, também para a sua irmã Rubina, Barros Espírito Santo e Calçada Câmara de Lourdes. Atenção, mais parabéns, com a amizade amiga Gorete, marido e filhos. Para o leque das nossas flores, do Jardim da Almerinda, aqui há tulipa também, fica flores bonitas na travessa, nos caminhos, nos canteiros dos jardins. Para mim, José Capelo, Girassol, Júlio Pereira, o Cravo, Anabela Catelaia, a tia Celeste Pestana, a sobrinha, sobrinhas, Croas Imperiais, Helena Plantes, Proteia, Teresa Caldeira Antunes, Silvia Rosa Amarela, Papolha, a Verónica, Amores Perfeitos, a nossa querida Inês, a Raquel Esmeralda, Orquídea, a Maria José de Ribeiro Real, Gilbera Celeste do Campanário, Fátima Criaste Dália, Maria de Jesus, Orchida e também a Rosa Botelho, também Hortências.

E voltamos todos até o Jardim da Serra, a Câmara de Lobos, com a Dona Maria do Carmo Gonçalves, 59 aninhos de vida, para lhe entregar mais surpresa e parabéns da sua querida amiga Cristina Velosa, também do seu marido Jorge, da sua irmã Mariazinha, dos seus filhos Nicole, Nádia, Nídia, Roberto, Fábio e Nuno, seus netos e netas, noras e genros. Deixem-lhe os parabéns e também a namora com as suas andorinhas. Andorinhas para o amigo Luís Alexandre Martins Freitas, no verão já há algumas por cá, mais conhecido por Alex, pelos seus 41 aninhos de vida, do Ribeiro Real Câmara de Lobos. Ele vai então nas asas da andorinha, um beijinho e parabéns da sua querida mãezinha, Dona Maria José, do Ribeiro Real. Também mesmo tema da lista da Dona, que é a Dona Conceição Barros Ferreira, de Nóbrega. Barra da Torre, Bloco 29, Reis do Chão Direito, é uma das músicas que também é possível tocar da sua lista. A última hora para os agradecimentos e as andorinhas são exatamente dos seus netos, Caio, Eva, Margarida, Gonçalo, a filha exatamente Cristina, também o companheiro Luís, e assim fica com as andorinhas dos seus netos. A Dona Justina de Jesus Bota, já vamos voar consigo após o sinal horário, com as andorinhas até a Vereda dos Vigários número 12, deixando os parabéns. Amiga Justina, sinta-se feliz pelos seus 82 aninhos de vida, com os parabéns dos seus 8 filhos, filhas, dos seus 15 netos, netas, bisnetos, presentes e ausentes. Andorinhas, também presente de parabéns para o amigo Emílio, do Baixo Espírito Santo e Calçada Câmara de Lobos, e também para a irmã Rubina. Fizeram anos também os parabéns, e as andorinhas são entregues por parte da família presente e ausente. As andorinhas também gostam de flores, e por isso a Almerinda cuida bem de todos nós, e dela, Tulipa. A minha pessoa, Rogério Capelo, Rogério Sol, Júlio Pereira, o Cravo, Anabela Catelaia, Tia Celeste Pestana e sobrinhas, Caroas Imperiais, Helena Plantes, Proteia, a Teresa Caldeira Antúrio, Silvia Rosa Amarela, Papolha, Verónica na África do Sul, Amores Perfeitos é Inês, de Machico, Raquel, a simpática Esmeralda, Orquídea, Maria José do Ribeiro Real, Gilbera, Celeste do Campanário, Fátima Criaste, Dália, Maria de Jesus, a Orchide, e também a Rosa, a Hortências. Andorinhas, Dona Conceição Coelho está entre nós, vinda dos Estados Unidos, e está em São Roque, do Funchal. Trouxe também as andorinhas, não é? E com as andorinhas da África, dos Estados Unidos, agradece aquelas boas-vindas, toda esta alegria, por estar cá os seus irmãos, o João Coelho, Ludovina Rodrigues, seus sobrinhos, cunhados e restante família.

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1: O programa está neste horário. Também relembrando as vossas listas, deverão ser sempre entregues até o dia de sexta-feira, às 18 horas, dado que ao fim de semana estamos o expediente encerrado. Poderá fazê-lo no agente ou colaborador próximo de si. Quanto à música, sempre transmitida neste horário, terminamos às 17 com a Rádio Festival, frequência 98.4 FM, a Rádio Conselho da Ribeira Brava, Rádio Sol, frequência 103.7 FM, a Rádio Conselho da Ponta do Sol, Rádio Zarco, frequência 89.6 FM, a Rádio Conselho México, a Rádio Palmeira, frequência 96.1 FM, a Rádio Conselho de Santa Cruz. Não esquecendo também, estamos na internet através do site individual de cada rádio e sempre com os nossos amigos também no habitual direto, vão conversando e da melhor forma também vão passando o tempo. Aqueles que nos ouvem através do rádio a pilhas, nos lares de caridade e não só, e também nos hospitais, aqueles que nos ouvem no rádio, então ligado à eletricidade e outros também à bateria do carro, não são esquecidos. Força, amigos! Haja saúde, boa tarde, são agora 16 horas.

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2: Estamos já na última hora de emissão e a nossa amiga então passa para primeira. Ela que então já várias vezes ligou e ligou para o 112. Assim está também a música diária do João Quintino. A nossa amiga Justina de Jesus Bota, pelos seus 82 aninhos de vida, Vereda dos Vigários, Jardim da Serra, número 12. Então ligou o 112, cá estamos nós então para hoje e amanhã ter as suas grandes músicas por parte dos seus 8 filhos, das filhas, dos seus 15 netos, netos, bisnetos presentes e ausentes. Também ligamos para o 112 e assim vamos exatamente com o 112 até o Reino Unido, onde o Luís Alexandre Martins Freitas, também conhecido por Alex, celebra os seus 41 aninhos de vida. O 112 é o número de chamada urgente, e urgente também é os parabéns do irmão Décio Bruno, esposa Teresa e sobrinhos Joana, Sofia, Bianca, Margarida, ou melhor dizendo, Joana, Sofia, Bianca, Margarida e Maria Eduarda. Dona Maria do Carmo Gonçalves, do Jardim da Serra, estas surpresas, estas amizades, surpresa da sua grande amiga Cristina Velosa. Ainda vai agradecer, mas ainda tem muitos bons para receber. Vai receber mais isto, com um beijinho então da sua grande amiga Cristina Velosa, marido Jorge, sua irmã Mariazinha, seus filhos Nicole, Nádia, Nídia, Roberto, Fábio, Nuno e os seus 12 netos, os seus netos, não sei quantos, os seus netos e netas, genros e noras. Liga o 112, ligamos também para o Bairro Espírito Santo e Calçada da Câmara de Lobos para entregar mais parabéns ao amigo Emílio. Emílio, os parabéns são da sua esposa e filhas, Cátia e Inês, e também a sua irmã Rubina, recebe os parabéns do esposo, Feliz, e a filha Sílvia. Mas os dois, claro, são da mesma mãe, a alegria de os ter, e a mãe aqui também, adorando os filhos, Dona Rita. E os mais parabéns dos irmãos, Lúcia, Isidro, Elvio, também dos seus cunhados e cunhadas, dos vossos, já que são dos dois, dos vossos cunhados e cunhadas, sobrinhos e sobrinhas, presentes e ausentes. Ligamos o 112, acho que ultrapassamos o número de músicas, mas não faz mal, isto foi para recompensar, mas os gostos mais ou menos escolhidos aqui pela Cristiana foram da lista que nós tínhamos, bons fados. Agora com o 112, liga tão urgente a Dona Conceição Barros Pereira de Nóbrega, bairro da Torre, bloco 29, Reis do Chão Direito, para agradecer toda a amabilidade e gentileza e surpresa da sua filha Cristiana Nóbrega, amava os seus excelentes filhos, também companheiros, não esquecendo, claro, também, olha, chamo-me o 112, eles também gostam muito de si, que só é o Luizinho e as suas funcionárias. Liga o 112 e as flores logo respondem, vem por parte da Almerida, a Tulipa, para a minha pessoa, Rogério Capelo, Girassol, o Júlio Pereira, o Cravo, Anabela Linda Catelaia, a tia Celeste Pestani, suas sobrinhas, Croas Imperiais, Helena Plantes, a Proteia, Teresa Caldeira Antunes, Silvia Fernandes, Rosa Amarela, Papolha também, a nossa amiga Verónica, Amores Perfeitos a Inês, Raquel e Esmeralda, não esquecendo a Orquídea, que é a nossa simpática e muito amiga, saúde e força, Maria José do Rio Real, Gilberta Celeste do Campanário, Fátima Criacha Linda Dália, Maria de Jesus Orchidia e também a Rosa Botelho Hortências. Vamos ligar para o 112 e finalmente para que a Dona Conceição Coelho, vinda dos Estados Unidos e está em São Roque, em família, sim, a celebrar estas suas estadias, suas férias. Agradece então, através do 112 do João Quintino, aos seus irmãos João Coelho, Ludovina Rodrigues, seus sobrinhos, cunhados e restante família.

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7: A dona Justina de Jesus Bota fez anos no dia 15, chamou-se 112 e agora segue a sua música. Pelos seus 82 aninhos de vida, Vereda dos Vigares, Jardim da Serra, com os parabéns dos seus 8 filhos, filhos e filhas, 15 netos, netas e bisnetos, presentes ou ausentes, deixando a dona Justina, música que tanto gosta, João Costa, casinha abandonada. Pensava que estava abandonada, dona Justina. Não estava, não, senhor. Também o amigo Luís Alexandre Martins Freitas, mais conhecido por Alex, celebra os seus 41 aninhos de vida. Seguindo na lista e oferta desta bonita música, é por parte do irmão Fábio Natércio, a esposa Cláudia e o sobrinho Fábio Cristiano. Casinha abandonada, também nós abandonamos, damos toda a música, solicitada para a dona Maria do Carmo Gonçalves. Agora somamos mais música de bónus e depois de agradecimentos, daquela que é muito querida, a surpresa, os fadinhos que tanto escolheu para si. Cristina Velosa, a sua grande amiga, marido Jorge, a sua irmã Mariazinha, seus filhos, Nicole, Nádia, Nídia, Roberto, Fábio, Nuno, seus netos e netas, noras e também genros e demais família. O amigo Emílio e a sua irmã Rubina fizeram anos. A Rubina no dia 13, o Emílio no dia 14, com uma diferença de idades. Julgo eu, a Rubina é mais nova, sim, é a mais nova, sim, senhor. Os parabéns são para os dois, a Barra Espírito Santo e Calçada da Câmara de Louros, com muita amizade, amigo Emílio da sua esposa e das suas lindas filhas, que é a Cátia Inês, também para... Perdão, para a Rubina, do seu esposo Feliz e também da sua filha Sílvia. Os dois continuam a receber os parabéns e a casinha não está abandonada. Sempre à vossa espera, da mãe Dona Rita da Graça, irmãos Lúcia, Egídio e Élvio, restantes cunhados e cunhadas, sobrinhos e sobrinhos, presentes e ausentes. Espero que a Dona, que a nossa amiga... que tem esta listinha, sim, para o ano. É uma letra muito bonita, mas é um pedacinho complicado, assim tão miudinha. Bairro de Torre, Bloco 29, Reis do Chão, direito 68 aninhos de vida. Está de parabéns quem tem esta letra, mas tem que ser maior para os meus olhos. A Dona Conceição Barros Ferreira de Nobre, que estou de ouvir os fadinhos, olha também com esta música, vai agradecer, não esquecendo todos aqueles que participaram na sua festa e lhe enviaram surpresas, desde já também deixando o obrigado a todos os seus filhos, quer o Roberto, mulher e filhos, não esquecendo também o Álvaro. O Álvaro era a música, não esquecendo, exatamente, os seus netos, Gonçalo, Eva e Margarida. Também agradeço ao seu filho Valdemar, está em Londres e com saudades, mulher e filhos. Também não esquecendo ao filho Diogo, mulher e filhas. Também na lista ainda consta um agradecimento aos netos todos, Caio, Eva, Margarida... ao Margarido, a Gonçalo, também, julgo que depois já vejo, os seus companheiros e também a filha Cristiana, companheiro Luís, e também daqui na filhinha, que já íamos esquecendo, as suas filhas, Nídia, os seus filhos, Nídia, Paulo, Sérgio e também a restante família, e não esquecendo também a música e a amizade dos seus vizinhos e demais familiares. Deixa todos o obrigado e também a filha Fátima, e netos e Francisca, netas, Inês e Liane. Casinha abandonada, não abandona a casinha nem o seu jardim. Estamos com a nossa amiguinha Almerinda Pinto. E então batizou-nos de flores e no seu jardim estamos bem. E nesta altura de verão bem regadinhos e tratados por ela. A minha pessoa Rocha Capelo, a Girassol, o Júlio Pereira, o Cravo, a linda Anabela Catelaia, tia Celeste Pestana e suas sobrinhas, Croas Imperiais, Helena Plante no Brasil Proteia, Teresa Caldeira Antúrio, Silvi Fernandes Rosa Amarela, a Verónica Papolha, Amores Perfeitos, amiga Inês, a Raquel a Esmeralda, a Orquídea Maria... José, do Ribeiro Real, a Câmara de Lobos, a Gilbera, a Dona Celeste do Campanário, Fátima Criache, a Dália, Maria de Jesus, Orquídea, e também a Rosa Botelho, Hortência. A Dona Conceição Coelho, está da Madeira, vinda dos Estados Unidos, passar férias, também muitas coisas recebeu para celebrar a sua presença por cá. Também é da mesma forma, tinha saudades, não é? Mas a casinha está sempre aberta, não está abandonada. Pode vir quantas vezes quiser, assim para receber da melhor forma, agradeço aos seus irmãos, o João Coelho, Ludovina Rodrigues, sobrinhos, cunhados e restante família.

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5: E já com a Dona Justina de Jesus Bota, amiga de longa data, pois celebra os seus 82 aninhos de vida, sempre bonita. Vereda dos Vigares, Jardim da Serra. É o amor que tem por si. A mãe que lhe deixa os parabéns aos seus 8 filhos e filhas, dos seus 15 netos, netas, bisnetos, presentes e ausentes. O amigo Luís Alexandre Martins Freitas, mais conhecido por Alex, o Alex Gantão, está no Reino Unido, é do Roberto Real, Câmara de Lobos, está nos seus 41 aninhos de vida a celebrar, com os parabéns, não só da sua mãe, mas também da irmã Carolina, marido Rui e sobrinho Diego Martim. Temos música também para mais dos bons, para a Dona Maria do Carmo Gonçalves, do Jardim da Serra, com muitos fadinhos a receber.

seus 59 aninhos de vida. Por isso também, com este tema em espanhol, Por Amor a Mi Madre, também ele entregue com os parabéns da sua grande amiga Cristina Velosa, seu marido Jorge, sua irmã Mariazinha, seus filhos Nicole, Nádia, Nídia, Roberto, Fábio e Nuno, seus netos, noras e genros e também netos e netas. Mesmo tema para um amigo Emílio que fez anos, exatamente no dia 14, a irmã Romina do dia 13, são do de bairro Espírito Santo e Calçada Câmara de Louros, continuam a receber os parabéns e já que a música é Por Amor à Mãe, fica assim, senhor, a grande mãe que vos deu a luz, deixando os parabéns a dona Rita do bairro Espírito Santo e Calçada Câmara de Louros. Muita música recebeu a nossa aniversariante do bairro da Torre, Bloco 29, Reis do Chão Direito, 68 aninhos, cá cantam, não é, dona Conceição, Barros Pereira de Nóbrega, tudo fizeram para esta surpresa correr bem, espero que assim tenha acontecido, e agradeço à filha Cristiana, que então a surpresa lhe fez, a Cristiana Nóbrega, seus filhos e companheiro. Deixo-lhe os parabéns com muita amizade à nossa aniversariante Dona Conceição, e a Dona Conceição também muito obrigado que à filha que gostou dos fados. As nossas flores do jardim, estamos com elas e nesta tarde, com a simpatia da Almerinda Pinto, a nos desejar, ela que é a Tulipa, uma tarde feliz. O Rogério Capelo, sou eu, o Girassol, o Júlio Pereira Cravo, Catelaia Anabela, a Tia Celeste Pestana e suas sobrinhas Croas Imperiais, Helena Plantes, já agora as sobrinhas, é exatamente a Fernanda, a Lúcia e a Encarnação. A Helena Plantes, a Proteia, a Teresa Caldeira Antúrio, Silvia, a Rosa Amarela, a Papolha, a Verónica na África do Sul, de Moente na Madeira, a Moços Perfeitos, a querida Inês Franco, a Raquel, esta flor também bonita, também de verão, a Esmeralda, a Orquídea, durante o ano, a Maria José do Roberto Real, Gilberto Celeste do Campanário, Fátima Criache Dália e Maria de Jesus Orchida e Rosa Botelho Hortências. A nossa amiga Conceição, exatamente, a nossa amiga Conceição Coelho está na Madeira, vindo dos Estados Unidos passar férias. Disseram-me muito bem, gosta deste estilo de música. E assim, era para receber, vai agradecendo a alegria e a presença deles na sua vida e o acolhimento aos seus irmãos João Coelho, a irmã Ludovina Rodrigues, todos os seus sobrinhos, cunhados e restante família, e sente-se bem com eles.

E os artistas preferidos da Dona Justina de Jesus Bota são os nossos, são os melhores. Pelos seus 82 aninhos de vida, Varedor dos Vigários, número 12, Jardim da Serra, agora com a dupla Zé António e Manuela, vamos ao despico do vinho. Haja sempre vinho para brindar a sua saúde, com os seus 8 filhos, filhas, os seus 15 netos, netos, bisnetos, presentes e ausentes. Também o despico do vinho. Vamos não despicar, mas vamos brindar o amigo Luís Alexandre Martins Freitas pelos seus 41 aninhos de vida do Ribeiro Real Câmara de Lobos no Reino Unido. Então vai esse brinde com um bom vinho daqui da, da sua terra e que parabéns da amiguinha da mãe também, sua amiga Anabela, marido, filhos e família da Ribeira Seca, Machico. Despica do vinho também outro estilo de música, além do fado, para a dona Maria do Carmo Gonçalves, Jardim da Serra. Continua com estas surpresas, olha agora até com vinho, oferenda muito querida da sua amiga Cristina Velosa, marido Jorge, sua irmã Mariazinha, seus filhos Nicole, Nídia, Nádia. Soma ainda o Roberto, o Fábio e o Nuno, seus netos e netas, noras e genros. Despica do vinho para brindar à saúde do amigo Emílio por mais uma primavera, feita no dia 14, e a sua irmã Rubina, também mais um aninho de vida, feito no dia 13. Os dois continuam de parabéns, Barro Espírito Santo e Calçada Câmara de Lobos, recebendo então este despico do vinho e um brinde à saúde com o Emílio, a sua esposa e filhas, Cátia e Inês, e claro também a nossa amiga Cristina, ou Rubina Cristina, com o seu marido feliz, e também a filha Silvia, claro, não faltando, um brinde também com a mãe, Dona Rita. Nada melhor agradecer por parte da Dona Conceição Barros Ferreira de Nóbrega esta linda surpresa. Mínima? Não, foi grandiosa. Esticamos para que possamos dar o melhor para si e as músicas que tanto quis ouvir. Agora vamos terminando com esta e agradecendo toda a amizade e o carinho. Já agradeceu a todos, mas em destaque a sua filha Cristiana Nóbrega, seus filhos e companheiros, não esquecendo o pessoal amigo Luizinho e funcionárias. Exatamente com este despique, vamos também rodear a alegria das flores com a Almerinda Pinto, que é a tulipa, juntando então a minha pessoa Rocher Capelo, o girassol, o Júlio Pereira, o cravo, a Anabela Catelaia, tudo flores lindas. Tia Celeste Pestana e as suas sobrinhas, coroas imperiais, Helena Plantes Proteia, a Teresa Caldeira, o Antúrio, também Silvio Fernandes, Rosa Amarela, Papolha, a Verónica, Amores Perfeitos, a amiga Inês, a Raquel Esmeralda, Orquídea, Maria José do Ribeiro Real, Gilbera Celeste do Campanário, Fátima Criache Dácia, Dália, perdão, Maria de Jesus Orchide, também Rosa Botelho, Hortências. É com despique e com vinho que a Dona Conceição Coelho, já na Madeira, vinda dos Estados Unidos, agradece também a amabilidade e também toda esta alegria e surpresa vinda por parte daqueles que estão felizes por estar cá. E então é com vinho que agradece ao seu irmão João Coelho, a irmã Ludovina Rodrigues, sobrinhos, cunhados, cunhadas e restante família.

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4: E na sua rádio vamos a caminho do fim do programa do dia de hoje. E agora unindo outro casal, Celina e António, na desgarrada madeirense. Para a nossa amiga madeirense e do Jardim da Serra, a Dona Justina de Jesus Bota, pelos seus 82 aninhos de vida, música bem a gosto. Esta alegria sem faltar, amanhã ainda vai continuar, dos seus 8 filhos e filhas, 15 netos, netas e bisnetos, presentes e ausentes. Bonita desgarrada, também entrega ao amigo Alexandre Martins Freitas, mais conhecido por Alex, no Reino Unido, do Ribeiro Real, pelos seus 41 aninhos de vida. Com a desgarrada madeirense, os parabéns da amiga Almerinda Pinto, marido do Sr. Agostinho, filha, genro e netos. Bonita desgarrada, também sai de certeza a gosto da Dona Maria do Carmo Gonçalves, do Jardim da Serra. É oferecida com muita amizade por parte, então, da sua grande amiga Cristina Velosa, marido Jorge, sua irmã Mariazinha, seus filhos Nicole, Nídia, Nádia, Roberto, Fábio, Nuno, seus netos e noras e genros. O Emílio, bairro Espírito Santo e Calçada Câmara de Lobos, e a irmã Rubina, amanhã vão agradecer. Entretanto, vão receber a desgarrada madeirense, bem a madeirense, com o carinho e o empenho da mãezinha, Dona Rita. Dona Conceição Barros Ferreira, de Nóbrega, da melhor forma, já agradeceu a todos, demais com esta música, pelos seus 68 aninhos de vida, bairro da Torre, Bloco 29, Reis do Chão. Não esquece ninguém, mais um obrigado e saúde e felicidades à filha Cristiana Nóbrega, seus filhos e companheiro. Também o grupinho da amizade das flores, cá estamos nós ao redor da Almerinda Tulipa a receber esta desgarrada. Eu, Rogério Cabelo Girassol, Júlio Pereira Cravo, Anabela Catelaia, tia Celeste Pestana e suas sobrinhas Croas Imperiais, Helena Plante Proteia, Teresa Caldeira Antúrio, Silvi Rosa Amarela, Papolha Verónica, Amores Perfeitos Inês, Raquel Esmeralda, Orquídea, Maria José do Roberto Real, Gilberto Celeste do Campanário, Fátima Criacha Dália, Maria de Jesus Orchida e Clinda Rosa Botelho, e tem o nome de Flor Hortência. A Dona Conceição Coelho está cá na Madeira, vindo dos Estados Unidos, foi recebida sem igual, a eles também agradecem São Roque, quer o irmão João, a irmã Ludovina, sobrinhos e restante família.

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4: E estamos exatamente no final do nosso programa do dia de hoje. Amanhã voltamos com a Dona Justina de Jesus Bota pelos seus 82 aninhos de vida do Jardim da Serra. Por hoje, Dona Justina, os parabéns são de todos e das 5 freguesias, é o Jardim da Serra uma delas. Outra freguesia, que é do Ribeiro Real, é da própria de Câmara de Lobos, mas está no Reino Unido, o Luís Alexandre Martins Freitas, que amanhã regressa com mais música. Também na freguesia de Câmara de Lobos, uma das 5 do concelho, estamos com a nossa amiga Emílio e também a Rubina, Barro Espírito Santo e Calçada de Câmara de Lobos, que amanhã fazem os seus agradecimentos. A Dona Maria do Carmo Gonçalves está numa delas, Jardim da Serra, amanhã também está com as músicas de bónus. Despedimos-nos, sim, com uma delas da freguesia de Câmara de Lobos, Barro da Torre, Bloco 29, Reis do Chão Direito, 68 aninhos, Dona Conceição Barros. A surpresa foi grandiosa, não mínima, mas sim grande, que é da sua filha Cristiane, toda a família, obrigada a ela, que se empenhou aí muito, e também não esquecendo as funcionárias do Luizinho. Amanhã ainda temos música para as flores, quanto à Dona Conceição Coelho, São Roque, olha, visita as 5 freguesias do Conselho de Câmara de Lobos, cada uma tem coisas boas, e por isso partilha essas coisas com os seus irmãos, João Coelho, Ludovina Rodrigues, seus sobrinhos, cunhados e restante família. Deixo obrigado, Dona Conceição Coelho, da nossa parte. Goze bem as suas férias da Madeira, porque o tempo passa rápido. O tempo passa rápido e passou 4 horas sem dar-vos por conta. Amanhã estamos de volta para mais 4 horas a partir das 13 horas. Até lá, fique bem e seja feliz, torne feliz alguém também.

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muito boa tarde, bem-vindos a esta edição de quinta-feira. Já estamos neste 16 de julho, começa aqui a edição do seu GMT até às 6. Temos tido dias com muito calor, à semelhança do dia de ontem, hoje com muito calor. Motivos esses para ir até uma das praias aqui do seu concelho. Desfrute também o som da boa música da sua Rádio Zarco. Eu sou Walter Costa, faço-lhe com até às 6. Bem-vindos, se for o caso, boas férias, se for o caso também, bom trabalho, estamos juntos nesta caminhada.

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0: viagem, este regresso a casa, para já para olharmos a previsão do estado do tempo no arquipélago para esta sexta, dia 17 de julho. Poderá contar com períodos de céu muito nublado, possibilidade de ocorrência de aguaceiros fracos, vento fraco a moderado de 10 a 25 km/h de norte a nordeste. É assim que se apresenta o arquipélago nesta sexta, 17 de julho. Boa viagem se vai na estrada, está muitíssimo bem com o seu GMT.
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0: tarde, final de semana, já se aproxima aí o fim de semana. Estamos juntos neste GMT na Rádio Zarco, estamos em 89.6, na internet em rzarco.pt. Levamos esta e outras edições para onde quer que vá. Estamos juntos, bom verão, desfrute da melhor música.
1: Boa tarde.

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Nas últimas da edição do seu GMT, às 6 da tarde, temos o flashback com outras músicas, outras recordações. Eu sou o Walter Costa, foi um prazer contar com a sua companhia. Fique bem, boa semana!

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2: O Presidente do Governo foi à Assembleia garantir que o programa do Executivo que está a ser executado tem para objetivo primordial o desenvolvimento económico, apontando que a região está a crescer há 61 meses consecutivos. Miguel Albuquerque falava no debate sobre o estado da região e insistiu que a Madeira tem crescido acima da média nacional. Albuquerque sublinhou também a trajetória decrescente do desemprego, com 2025 a apresentar o número mais baixo dos últimos 22 anos, existindo 133 mil pessoas empregadas, além da redução da dívida pública em mais de 1.200 milhões de euros no último decénio e também do aumento dos vencimentos na ordem dos 40%, sendo o salário mínimo o mais alto do país.
3: O aumento dos salários significou uma subida de 40%. E se descontarmos as taxas de inflação, é superior a 16% na maioria dos sectores. Ou seja, temos também uma subida substancial do salário médio na região e temos o salário mínimo mais alto do país.
2: Albuquerque realçou ainda que o Governo Regional tem colocado no centro das suas políticas o alívio fiscal, mencionando que em 2026 se registra a redução máxima de 30% a todos os novos escalões do IRS, sendo a taxa reduzida do imposto sobre o valor acrescentado de 4% já aplicada a 60 bens e produtos essenciais.
3: Nós aplicamos uma taxa reduzida de IVA de 4% aos bens e produtos essenciais. Eu acho que é fundamental as pessoas perceberem que esta taxa reduzida de IVA atinge mais de 6 dezenas de produtos e serviços essenciais. O sector empresarial, as taxas de IRC também estão reduzidas no máximo. Estamos convencidos que será possível, já no próximo ano, com mais uma redução de 1% a nível nacional do IRS, atingirmos aqui a taxa de IRC que é cobrada na Holanda, na Irlanda.
2: O Presidente do Governo evidenciou também os compromissos com a saúde, nomeadamente com a construção do novo hospital, que representa o investimento de 415 milhões de euros na terceira fase do projeto, um aumento do valor previsto devido à atualização técnica dos serviços, mão de obra e materiais e da unidade de saúde do Porto Santo, para a qual já foi lançado concurso. O compromisso com a habitação foi também destacado pelo Governante, que afirmou que serão entregues este ano 808 casas, 300 das quais até setembro. Será implementada também a construção cooperativa de fogos, pretendendo o Executivo avançar com edificação em altura fora do anfiteatro do Funchal. O Governo Regional, através da Secretaria Regional de Inclusão, Trabalho e Juventude, vai formalizar esta sexta-feira um investimento de mais de 220 mil euros destinado a apoiar 6 novos projetos empresariais no âmbito do programa CRI, Criação e Consolidação de Empresas e Emprego. Os 6 projetos abrangem os concelhos do Funchal, Machico, Santa Cruz e Calheta, irão permitir, conforme referido em nota de imprensa, a criação de 7 novos postos de trabalho nas áreas de engenharia, restauração, programação informática e animação turística. Segundo o gabinete de Paula Margarido, desde a criação do CRI, em 2015, o programa já apoiou 614 empreendedores, contribuindo para a criação de 1.015 postos de trabalho através de um investimento público acumulado superior a 11,29 milhões de euros.
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2: Que o Espírito Santo, o glorioso guia daqueles que seguem o Filho dele, Jesus, que se submetem ao Filho dele, Jesus, ele venha guiar os nossos pensamentos, a nossa meditação e venha abrir os olhos daqueles que carregam dentro de si a maior e pior dúvida, que é por que eu já estou há tanto tempo na igreja, já fiz muitos jejuns de Daniel, mas não recebi ainda o Espírito Santo. Por que que eu não recebi, bispo? Porque eu faço o jejum, eu tenho sacrificado, mas ainda não recebi. Por quê? Bem, uma coisa que eu queria que vocês soubessem é o seguinte, especialmente você que se acha injustiçada ou injustiçado por Deus, porque não é possível, poxa, eu tenho feito jejum e não aconteceu, qual o problema? Eu vou fazer outra pergunta. Talvez não estou aqui apontando o dedo para ninguém, nem condenando de forma nenhuma. Se há alguém que se sente honrado por Deus quando uma pessoa recebe o Espírito Santo, esse alguém sou eu. Porque quando você recebeu o batismo com o Espírito Santo, sob, digamos, o meu trabalho, o meu ministério, então você pode ter certeza, Deus está selando o nosso ministério. É como o apóstolo Paulo disse para os seus discípulos, ele disse, vós sois o selo do meu apostolado. Quer dizer, a aprovação do meu trabalho, ou do trabalho que Deus me deu para fazer. E isso acontece com a gente. Quando eu faço uma reunião e não acontece o batismo com o Espírito Santo, eu saio para baixo. Eu saio literalmente derrotado. Porque não é possível. Não é possível. As pessoas estão buscando, elas vêm na frente, choram, se ajoelham, põem até o rosto no chão e não recebem. Ah, não é possível. Só que uma coisa você não pode esquecer. Presta atenção nestas palavras de Jesus. Jesus disse para os seus discípulos, seus seguidores, se alguém quiser vir após mim, renuncie-se a si mesmo, ou negue-se a si mesmo. Tome a sua cruz e siga-me. Aí a pergunta que eu queria deixar para você, amiga e amigo que está com essa dúvida, por que eu não recebi o Espírito Santo? A pergunta é, você acha que Jesus é injusto? Você acha Ele é quem dá o batismo com o Espírito Santo. É ele que batiza com o Espírito Santo. É Jesus quem batiza com o Espírito Santo. Então você acha que ele é injusto? Ele fez alguma injustiça quando esteve aqui na Terra? Não. E você acha que ele vai ser injusto com você, que fez ou faz o jejum de Daniel, faz isso, faz aquilo outro, e ainda não recebeu? Porque a regra é a seguinte: Jesus disse, se alguém quiser vir após mim, andar nas minhas pegadas, nos passos, nos meus passos, se não negar-se a si mesma, tomar a sua cruz, seus problemas, suas dores, e segui-lo, não é digno dele. Ele sabe quem você é, minha amiga e meu amigo. Aliás, quem nós somos. Ele conhece os corações. Aí é que está o segredo. Ele conhece as profundezas da alma, porque ele é o criador da alma, ele conhece a alma com perfeição. Eu queria que você soubesse que se você não recebeu o batismo com o Espírito Santo, é porque há algo que você ainda não fez, e não é fisicamente, porque fazer as coisas fisicamente, as pessoas fazem, são os religiosos. O religioso é assim, ele vai na igreja, ele vai na religião, ele faz o que o pastor, o padre, o guia lá manda fazer, ele faz. Mas fazer o que o homem manda fazer é fácil. O difícil é renunciar à própria vontade. Essa é a realidade. O difícil é negar a si mesmo. Porque ninguém quer negar a si próprio. A verdade é essa. Todo mundo quer a bênção, mas nem todos estão dispostos a abrir mão do reinado da sua alma, do reinado do seu coração para Jesus. E aí, ele sabe disso, ele sabe quem se entrega e quem não se entrega. Então, não tem. Por isso fica difícil. Então, o que, que eu faço, bispo? Você tem que fazer exatamente isso. Renunciar primeiro a si mesma. Porque eu entendo, eu creio que a vinda do Espírito Santo, quer dizer, Jesus veio, presta atenção, Jesus veio e deu a vida dele pela nossa. Ele deu a vida, ele não deu a metade da vida dele. Ele deu por inteiro a vida dele. Ele colocou o seu espírito, sua alma, o seu corpo para ser sacrificado a fim de ganhar a nossa alma. Então não adianta você sacrificar o corpo e não sacrificar o coração, a alma. Não adianta você sacrificar o coração e não sacrificar o corpo. É uma coisa só. Porque a renúncia de si próprio quer dizer o seguinte: se Jesus, para me salvar, ele teve que renunciar à vida dele, ele desceu do trono, viveu entre nós, foi humilhado aqui na terra, só em investir um corpo, é uma humilhação, um corpo humano. Jesus, amiga e amigo, é Deus, é o Senhor, é o Filho de Deus, é Deus. Quando fala Filho de Deus, é igual a Deus. E ele desceu do trono, andou na terra para carregar todos os nossos pecados, mas Em compensação, ele teria o direito de reinar dentro de nós. Ele fez isso. Você tem renunciado muitas coisas, mas lá no fundo do seu coração tem coisa que você não renunciou. E aí não tem negócio. É tudo por tudo. Não tem assim, mais ou menos, ou é ou não é. Se alguém quiser vir após mim, porque Jesus estava sendo seguido pelos seus discípulos, não estava? Estava. Ele estava sendo seguido. Quer dizer, fisicamente Jesus estava sendo seguido pelos seus discípulos. Mas dentre os seus discípulos havia um que estava ali junto com ele, que comia com ele, mas que na última hora o traiu, que foi o Judas Iscariotes. Ele também estava seguindo Jesus. Quer dizer, não adianta seguir Jesus fisicamente se não segui-lo na alma, no coração mesmo, se não colocá-lo como Senhor de sua vida, no lugar do seu coração ser Senhor, aí não tem negócio, não tem batismo. Porque ele sabe, ele é justo. Ele é justo. Depois ele disse as mesmas palavras que Marcos registra, chamando a si a multidão com os seus discípulos. Chamando a si a multidão com os seus discípulos, disse-lhes: se alguém quiser vir após mim, negue-se a si mesmo e tome a sua cruz e siga-me. Então, o que eu penso, eu vou falar isso não, por favor, eu estou tentando ajudá-los a pensar, a raciocinar do porquê que o Espírito Santo não veio ainda, porque ninguém mais tem desejo de fazer morada dentro de nós do que o próprio Deus. Ele deu a vida dele para fazer morada dentro de nós. O próprio Deus quer mais fazer morada dentro de você do que você. Claro, do que nós mesmos. Mas ele não pode ultrapassar os limites dele. É isso mesmo. Os limites, quais são os limites de Deus? O limite de Deus é a sua vontade, a minha vontade, as nossas vontades. Ele não pôde ultrapassar o limite da vontade de Judas. Ele não pôde. Então, o que ele pôde fazer? Nada. Nada. Judas escolheu o seu caminho. Ele não queria ter Jesus como seu Senhor. E muitas pessoas, e isso eu sei, com certeza, não querem deixar o pecado, não querem deixar a vida errada que vem vivendo, não querem deixar as mentiras, porque com as mentiras ganham muito dinheiro, por enquanto, mas depois perde. Essa é a realidade. Então, com a mentira, as pessoas têm vantagens naquele momento, naqueles momentos, naqueles dias, mas não por todo o tempo. Então, as pessoas não querem deixar os seus pecados. Quer dizer, elas continuam reinando dentro de si, elas continuam satisfazendo o seu ego, o seu eu. E como que o Espírito Santo pode entrar numa pessoa que não se entregou 100%? Que não se negou 100%? Não tem como. Não tem como. Ah, então eu não vou mais buscar o Espírito Santo. Bem, isso é problema de cada um. Mas que essa é a realidade, é. Muitos são chamados, Jesus disse, mas poucos os escolhidos. Poucos os escolhidos. Justamente por isso, porque nem todos querem servir. No fundo da alma é isso. Nem todos querem servir. Todos querem ser servidos. Todos querem atender os seus caprichos, as suas vontades, os desejos do seu coração. Nem todos querem perdoar. Nem todos. Nem todos querem perdoar. Infelizmente, essa é a realidade. Mas querem o perdão de Deus. Então, como é que o Espírito Santo pode descer num coração que se rebela literalmente contra ele, contra o próprio filho dele? Como? Não tem como. Tem que haver a renúncia. Tem que haver a renúncia. Mas não é só a renúncia superficial, não. A renúncia total. Jesus, para dar a vida por mim, ele teve que morrer. Ele teve que morrer, literalmente morreu. E gemeu, e sofreu, e urrou de dor. Tamanha era a dor, sofrimento, tanto na alma quanto no corpo, que Jesus chegou ao ponto de implorar ao Pai: Pai, se possível, passe de mim este cálice. 3 vezes Jesus orou. Essas palavras de Jesus mostram o grau de sofrimento, de dor, de humilhação, de tristeza, de abandono que ele sentiu naqueles momentos. No último momento, lá na cruz, ele diz para o Pai assim, ele não fala meu Pai, não. Jesus diz assim: Deus meu, por que me desamparaste? Você já leu isso? Jesus foi desamparado. O Pai teve que virar o rosto para não ver o seu filho carregando os pecados de toda a humanidade passada, presente e futura. Ele teve que virar o rosto. Deus é um Deus sofredor. E você acha que ele esqueceu isso? Não. Mas Jesus suportou. Ele negou-se a si mesmo para fazer a vontade do Pai. Porque se ele não fizesse a vontade do Pai, a gente estava perdido, literalmente perdido. Graças a Deus que o nosso Senhor foi forte, corajoso, intrépido, para assumir a sua condição de servo. Por que me desamparaste? Deus meu, ele não falou meu Pai, não. Lá na cruz ele disse: Deus meu, olha aí. Será que isso não soa forte dentro de si, minha amiga, meu amigo? Mas às vezes a pessoa, por causa de um relacionamento errado, por causa de mentiras, por causa de roubo, por causa de sujeiras, por causa dos pecados, não quer renunciar à sua vontade, quer continuar reinando dentro de si mesmo. Aí não tem Espírito Santo. O Espírito Santo não desce, não vem mesmo. Não vem. Porque Deus sabe quem é quem. Pensa comigo nisso, amiga e amigo. Você que não recebeu o batismo com o Espírito Santo, você pensa que o batismo com o Espírito Santo... O que é o batismo, bispo? O batismo é você receber o próprio Deus dentro de você. É ele descer em espírito e fazer morada dentro de você. Fazer morada dentro do seu corpo, do nosso corpo. E é isso que ele fez comigo. Mas para fazer isso, eu tive que me render. Eu tive que abrir mão do meu primeiro amor aqui neste mundo. Eu tive que abrir mão das minhas vontades, dos meus pecados. Eu tive que abrir mão de mim mesmo, dos meus sonhos, dos meus projetos pessoais. Eu tive que negar a mim mesmo. É fácil? Não, não é fácil. Mas olha a compensação. Eu olhei lá na frente. Falei, né? Eu sei que eu vou ser salvo. Eu vou ter o direito de chamar o Pai de meu Pai. Eu vou ter o direito de dizer meu Pai. Aleluia. E nas horas amargas que nós passamos, eu não sabia nem orar, mas naquele momento eu disse, meu Pai, só isso. E ele veio sobre mim e me confortou, me consolou e me honrou. E é isso que ele faz com aqueles que honram com as suas vidas, que o honram com as suas vidas, que negam a si mesmo pela causa dele. Por isso que Deus amou e fez até um juramento para Abraão, porque Abraão levou o filho dele para sacrificar lá no Monte Moriá. Ele foi lá para fazer isso. E ele estava mesmo disposto, e Deus sabia que ele estava disposto a obedecer. Então Deus jurou. Deus não precisaria jurar, mas ele jurou pelo seu povo. Amiga e amigo, Deus fez o mesmo com respeito a Jesus. Ele deu o Filho. É o que está escrito. Deus amou o mundo. Deus amou ao mundo de tal maneira. É inconcebível. A gente não pode entender a grandeza desse amor. Mas amou ao mundo de tal maneira. Você ainda não recebeu o Espírito Santo porque você está no mundo, mas ele amou você. Ele amou ao ponto de dar o filho dele, o unigênito dele, o único filho que ele tinha. Ele deu para que todo aquele que nele crê, quer dizer, que a ele se entrega, tenha a vida e a vida é eterna. Pense nisso, minha amiga, meu amigo. Talvez você não tenha, ninguém falou isso com você, você não sabia ou não tinha despertado para isso. Mas você não negou a si próprio, por isso que você não recebeu o Espírito Santo. Porque quando é impossível uma pessoa colocar toda a sua vida no altar e o altar não responder. O altar não dá resposta. Não existe isso. Não existe isso, minha amiga, meu amigo. Com Deus não existe infidelidade. Ele não vai ser infiel. Agora, é lógico que a pessoa tem que ser 100%. Tem que se inclinar. É por isso que a pessoa tem que se entregar. Entregar a vontade dela, entregar o coração dela, o coração corrupto, enganador. Ela tem que entregar tudo. Se ela não se entregar, não tem Espírito Santo. O Espírito Santo vem até sobre o pior pecador na face da terra. O ladrão na cruz, que inicialmente disse para Jesus, o Senhor não salvou os outros? Salva-te a ti mesmo e a nós também, tira a gente daqui. Depois, aqui mesmo, o ladrão disse, Senhor, quando estiveres no paraíso, lembra-te de mim. E Jesus olhou para ele e respondeu, hoje mesmo estarás comigo no paraíso. Deus abençoe, minha amiga, meu amigo. Você quer o paraíso dentro de si? Negue-se a si mesmo. Você vai ver o paraíso acontecendo dentro de você. Deus abençoe e até amanhã, em nome do Senhor Jesus.

0: A fé sobrenatural grita por sacrifício. Sacrifício é obedecer à palavra de Deus. Sacrifício é dizer não à carne, e sim ao Espírito Santo. Sacrifício é dizer não à voz do coração, e sim à voz da razão. Sacrifício é orar pelos que nos perseguem. Sacrifício é amar os que nos odeiam. Sacrifício é viver na justiça numa sociedade injusta. Sacrifício é pagar tantos impostos e não usufruir de seus benefícios. Sacrifício é aturar injustiças e confiar na justiça de Deus. Sacrifício é ver os injustos dominando os justos. Sacrifício é olhar com bons olhos os maus. Sacrifício é perdoar para ser perdoado. Sacrifício é morrer para o mundo e viver para o Senhor Jesus. Sacrifício é oferecer a outra face quando a vontade é outra. Sacrifício é ser obrigado a andar 1 quilômetro e ter de andar o dobro. Sacrifício é servir a todos para ser o primeiro. Sacrifício é perder a vida pela fé em Jesus e seu Evangelho para salvá-la. Sacrifício é obedecer como Abraão e deitar a própria vida no altar. Enfim, o grito da fé exige que quem quiser seguir a Jesus tem de sacrificar a si mesmo, tomar a sua cruz e segui-lo.
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0: é o que pode acontecer no meio dessa chegada.
1: Meu nome é Cletus. Cletus Nkem Morris. Eu venho de Nigéria. A vida nunca foi fácil desde criança. Eu comecei a ajudar minha mãe para trabalhar desde quando eu tenho 5 anos. Eu não sei como definir o tamanho de dificuldade. Que tem um dia que tem para comer, tem um dia que não tem. Tem marcas dele no corpo inteiro, porque eu fui queimado de fogo total, com água fervente. Mas é o que a vida me proporcionou. Mas um dia, eu decidi de sair de Nigéria. Uma pessoa que estava aqui no Brasil, eu falei para ele que eu tenho que sair de Nigéria. Aí ele pediu para que eu viesse para o Brasil. Eu perguntou para ele, mas quando eu chegar aqui, como que eu vou fazer? Ele me disse, não, que já faz tempo que ele está aqui. Que se eu chegar no Brasil, que ele vai me receber, que eu ajudei ele. Então, que ele vai me ajudar também. Eu fico feliz. Eu chego aqui no Brasil no dia 19 de mês 4, 2001. Quando eu chego no aeroporto, liga para aquele telefone. Liga. Não responde, o telefone está desligado. O telefone está desligado. Eu chego 4 horas. Eu fico esperando no aeroporto até 6 da tarde. É quando eu consegui descobrir que ele não vai vir. Porque o telefone dele nunca mais falou. A única dinheiro que tem na minha bolsa são $45.
0: Perdido em um país desconhecido, ele conseguiu chegar no centro de São Paulo. E foi aqui que ele viu o sonho se transformar em um pesadelo.
1: Não fala português, não viu que vai me receber e não conhece ninguém. Então eu pergunto para a motorista que me trazê-la no ônibus. Se ele sabe onde que africanos fica aqui, me levou num hotel na Avenida São João. Só durou 2 semanas. Eu percebi que o dinheiro que eu tenho está pouco. Então eu teria que sair desse motel sozinho. Até o dia que eu acordou de manhã, eu não tenho 5 reais para pagar. Aí o hotel pediu para mim e saí do hotel. Foi assim que eu saí. Sem nada. Foi tão difícil. Estar num país que não fala a linguagem deles. Não conhece ninguém. Não tem nada que você pode fazer. Tudo bem, eu fiquei, saí de rua. Eu nunca pedi nada para ninguém na vida, eu não gosto de pedir. Só que a noite está caindo. Onde que eu vou? Isso durou 3 meses.
2: Dormindo na rua.
1: Aí eu vi uma coleta que está na meia da Praça da República. Eu fui lá na coleta, só que tem várias pessoas lá. Foi quando eu comecei a descobrir que a maioria deles também são traficantes. Todas eles que eu encontrei no restaurante faziam parte de uma máfia organizada. Aí eu fui convidado para fazer parte de grupo para a proteção de comunidade. E nisso que eu acredito quando eu entro. Mas quando eu entro e percebi que tem algo a mais, sem saber que eu já tornou um traficante. Comecei a traficar. E ganhou dinheiro nisso. Eu comprou apartamentos na época. Eu comprou carros. Eu vivia bem. Só que o dinheiro que ganha na droga não vale nada para você. Porque é para sua proteção. Então eu comecei a conhecer minha esposa naquela época. Durante o tempo que eu estava namorando ela, ela não sabe o que eu faço. A minha alma gemia tanto que, apesar de dinheiro que eu tinha, que eu consegui na droga com traficante, apesar de poder, há um vazio enorme dentro de mim naquela época. A mudança da minha vida veio quando minha esposa me anunciou que ela está grávida de minha filha. Era uma noite que veio uma pergunta na minha cabeça. A sua esposa, sua namorada, está grávida de sua filha. É uma menina. Se eles perguntam para minha filha o que é que o pai dela fala, o que é que eu vou dizer, o que ela vai dizer? Aquela pergunta ficou na minha cabeça. Um dia eu fui na igreja católica com a minha esposa. De manhã, 9 horas, era o dia de Santa Ceia, na igreja católica. E aí a gente estava lá. De manhã, eu sinto que eu vou fumar cigarro. Na meia de reunião, então eu levanto, pedi da licença à minha esposa. E saí na porta da igreja. Quando eu saí na porta da igreja, já tem mais uma pessoa ali fumando cigarro, um homem. E eu comecei a fumar com ele. Na meia de reunião acontecendo, a gente na porta da igreja, na escada da igreja, fumando. De repente, viu uma menina também. Então, ela também acendeu um cigarro. Então, teria um homem, uma menina, e eu, menina na meia de nós, na rua que está passando, bem na escada da igreja. O que tipo de igreja que eu estou? Essa é a minha maior pergunta daquele dia. Então, eu jogou o cigarro fora e entrou. Fui na frente onde que minha esposa está, aquele me revoltou muito. E quando eu entrou, chegou a hora de rocha que está acontecendo. Então tá bom. Pessoas estão passando até que chegou na minha vez. Quando o padre diz coisa de Cristo, eu diz amém, abri boca. Para que ele colocou rocha, eu senti o cheiro de cigarro na mão dele. E quando eu diz amém, eu acho que ele rotou. Eu sinto que ele bebeu. Aí eu fiquei explosivo. Eu perguntou para mim, como que isso é possível? 9 horas da manhã. O padre já fumou cigarro. E também já bebeu bebida alcoólica. E agora, o que ele vai me orientar? Eu chamo minha esposa ali, imediatamente. E disse para ele, amor, olha só, eu estou saindo daqui agora. Com você, eu saí na porta. E falou com Deus só assim, eu vou seguir essa estrada. A primeira igreja que não seja esse que eu vi, é lá que Deus quer que eu ficasse. Quando eu passou dois quadros, eu comecei a ouvir música. Quando eu chego aqui, meu Jesus já estava. Quando eu chegava aqui, meu Jesus já estava. Quando eu cheguei lá, descendo a porta, viu que tem reunião. Eu fico na porta. E esse pastor que é, eu não sei como definir ele, que é um mentor que Deus colocou para me resgatar naquele dia. Estava pregando. Se você que está aqui agora, está aqui, é porque Deus quer que você esteja aqui. Eu paro um pouco. Mas como? Como que ele sabia que eu ia estar aqui? E aí amanhã seguinte, eu voltei de manhã. Aí eu decidi que eu tenho que parar tudo. E comecei a vida de zero. E aí foi no momento que eu declarou para minha esposa. Em 6 meses a gente vai perder tudo que a gente tem. E como que a gente vai viver? Eu falei que Deus vai prover. Eu perdi tudo, eu não tenho mais nada. Eu caio totalmente, que chegou um momento que eu só tenho arroz, tomate fresco e cebola. Que minha esposa cozinhou para a gente comer. Eu comecei a fazer bico, lava carro aí. Um pouco tempo depois que eu batizei, veio a época de Fogueira Santa. Eu lembro que o pastor falou para mim que é Espírito Santo. Eu não sei quem é esse Espírito Santo. Não sei o que ele é. Mas se for só isso que eu preciso para que minha vida mude, que assim seja, que é isso que eu preciso. Mas tem um lugar que me chamou muita atenção. É onde que a palavra de Deus diz, procura em primeira vez, o reino do céu e sua justiça. O restante das coisas eu acrescentarei. Quando chegou na pé de alta, subindo na alta, eu não vou esquecer como que aconteceu. O pastor pediu para a gente abrir a nosso coração e pedir com sinceridade. O que eu sei que eu dobrou o joelho, como que eu costumava na frente de alta, e disse para Deus a seguinte, eu não sei quem é você, Espírito Santo. Porque todo mundo me diz que é só você que eu preciso para mudar a vida. Então, aqui está eu. Na meia desse busca, eu fui tomado com uma força diferente. Como se fosse que sou eu que está dentro da igreja. É só que viver isso sabe como que a força do Espírito Santo, quando ele vem, é dentro da gente. Ele diz, filho, agora você já está onde quer o que você está. Eu estou contigo. Não tem mais. Mas eu virou papagaio depois de recebimento do Espírito Santo, que eu não consegui mais parar de falar. Não consegui mais. Eu quero falar com todo mundo. Eu quero passar para todo mundo o que eu vi. Hoje, a minha casa, a casa de Deus, é um lar de Deus. A minha esposa é minha companheira. Eu estou casada há 24 anos. Eu tenho um filho que completou 23 anos. Todas as nossas estamos firmes na igreja até hoje. E aqui no Brasil, hoje, eu trabalho com loteamentos, empreendimento imobiliário, construção civil. A minha vida, hoje, 5 vezes por semana, eu dá para Deus. 2 dias é para mim. É isso que eu faço, como um servo de Deus. Tudo que eu tenho hoje, tudo que eu sou hoje, é totalmente o que Deus me deu. É totalmente limpo. Não tem minha passada dentro do meu futuro de hoje. No que eu vivo hoje. Tudo aquele que eu passou ficou para trás. Aquelas lágrimas. Hoje é alegria. Porque a palavra de Deus diz isso. O choro dura a noite inteira. Mas a alegria vem pela manhã. Para seguir a Deus tem que sacrificar. Tem que abrir a mão de quem você era. Para ser quem que Deus quer que você seja.
2: Para muitos, existem metas difíceis de serem alcançadas. Sonhos impossíveis de serem concretizados. 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
3: Eu não acreditava que o Espírito Santo era para mim. Vinha pensamentos na minha cabeça de que era algo impossível, que era algo muito distante. Bom, nesses 10 anos que eu fiquei na igreja, eu era uma pessoa triste, vazia, depressiva. Era como se tivesse um espaço dentro de mim que faltava algo. Por mais que eu tivesse ali com a minha família, quando eu estava sozinha, que todo mundo ia embora e acabava aquela folia, aí batia aquela tristeza, aquele vazio na alma. Tinha momentos que eu chorava e eu não sabia nem por que eu estava chorando. Eu não acreditava que o Espírito Santo era para mim. Então, como eu achava que eu não ia receber essa paz, essa felicidade que o Espírito Santo traz, então eu fui procurar em outras coisas, em viagens, em reunir ali com os amigos, família. Então, eu queria estar viajando. Eu queria estar me preenchendo de alguma forma, com os amigos no trabalho. Eu já tinha feito, já tinha vindo alguns jejuns de Daniel, e eu entrava. Eu entrava por desencargo de consciência, só para mim não dizer que eu estou de fora. Não, eu não queria que as pessoas soubessem que eu estava de fora. Até mesmo na hora do pastor chamar lá na frente, perguntar e eu dizer que eu estava de fora. Eu não queria, eu queria manter a aparência que eu estava bem. Eu queria manter a aparência que eu estava, que eu estava bem. Então, ali eu já tinha entrado, mas eu não colocava toda a força, não vivia. Eu até deixava de ver televisão, de ver entretenimento, eu até deixei. mas eu não me entregava, eu não entregava a minha vontade, o meu eu não sacrificava a minha vontade, eu não priorizava para receber o Espírito Santo. Até que chegou o jejum na época da Copa. Ali no início foi difícil, na primeira semana foi bem difícil, aquelas festas, principalmente Copa no Brasil. Então foi bem difícil, a minha família ali assistindo, fazendo muvuca, soltando fogos. E eu firme, vinha pensamento para me quebrar o jejum, para me assistir com eles, mas eu preciso. E ali me despertei, eu resolvi mudar. Eu resolvi querer mudar aquela situação, querer o Espírito Santo. Eu estava cansada de ser aquela pessoa triste, vazia, que eu estava aqueles anos, aquele longo tempo na igreja, do mesmo jeito, só esquentando o banco, porque eu morria de medo de morrer. Então, nesse período que era mais difícil, eu decidi lutar com Deus. Então a minha luta começou para mim receber o Espírito Santo. Eu tive que dizer não para minhas vontades, porque eu sabia que eu não podia fazer de qualquer jeito, eu não podia errar mais. Já tinha feito muitos errados, mas dessa vez eu não podia mais errar. Então eu resolvi colocar toda a minha força, fazer o que eu nunca fiz, buscar com todas as minhas forças. Então, enquanto a minha família estava lá vendo jogos na sala, soltando fogos, vizinho, fazendo aquele barulho, eu estava lá dentro do quarto, trancada, meditando na palavra, buscando, fazendo aquilo que eu nunca tinha feito. Porque eu precisava daquela mudança. Eu precisava preencher aquele vazio que estava na minha alma por tanto tempo. E ali eu fui me fortalecendo. Por mais que vinha aquela vontade de quebrar o jejum para me estar ali junto com eles, eu perseverei, eu segui firme. Era 3, 4 horas da manhã, eu estava no banheiro, estava ajoelhada lá buscando. Falava, meu Deus, eu preciso te conhecer. Eu estou cansada de viver essa vida vazia, triste de aparência, porque eu não era feliz, mesmo estando ali parecendo que estava bem, mas só eu sabia como eu estava mal. Então ali eu comecei a buscar, eu falei, meu Deus, se o Senhor não me der o teu Espírito, eu não quero mais nem viver. Ou se o Senhor me der o teu Espírito, ou se o Senhor me leva. Então foi esse tipo de oração que eu comecei a ter com Deus. Comecei realmente a querer mudança, eu queria mudança interior dentro de mim. E ali eu já comecei a perceber, notar a diferença. Eu já tinha mais força. Eu já estava mais forte, ali eu já tinha mais vontade de ir para a igreja. No momento que eu tinha, qualquer hora que eu tivesse do dia, que eu estivesse sozinha, eu ia para o meu quarto e eu buscava muito cobrando na palavra. Porque está escrito que aquele que não tem o Espírito do Senhor, esse tal não pertence a ele. Então eu falava, meu Deus, eu não aceito não te pertencer. E ali eu fui buscando. E aí numa madrugada, em casa, o Senhor Jesus se revelou para mim. Imediatamente, foi uma paz, uma alegria que parecia que Deus tinha se apresentado, parecia que o Senhor Jesus se apresentou para mim. Hoje eu tenho paz, hoje eu tenho alegria, sou feliz. Hoje eu sou bem casada, minha família toda na presença de Deus. Hoje eu não vivo mais triste, não tenho mais o vazio que eu tinha antes. Não tenho mais esse vazio, hoje ele está preenchido. Esses 10 anos que eu fiquei na igreja, vivendo de aparência, para mim foi uma loucura. Foi assim, algo que eu me arrependo muito. Porque se eu tivesse me entregado, quando eu cheguei, tivesse colocado toda a minha vida ali no altar, priorizado o Espírito Santo, poxa vida, eu teria evitado muito sofrimento. Hoje as lutas continuam, só que essas lutas não me abatem mais. Eu sei que eu vou vencer, porque eu sei que o Espírito Santo está comigo.
4: Neste momento, vamos unir a nossa fé. Prepare o seu copo com água. 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
5: Nosso Deus e Pai, em nome do Senhor Jesus, teu Filho, nós elevamos os pensamentos a Ti e o buscamos. O buscamos de todo o nosso coração na certeza de que os Teus ouvidos estão atentos às nossas palavras, às nossas súplicas, ao nosso clamor. Há pessoas que têm vivido uma vida de dor, de fracassos, de derrotas. Pessoas que têm chorado, têm sofrido, têm se desesperado por conta de tantos problemas que têm vivenciado. Mas está escrito, Senhor, na Tua palavra, invoca-me no dia da Tua angústia, que eu Te livrarei e Tu me glorificarás. Nós invocamos o Teu nome porque sabemos que do céu o Senhor inclina os ouvidos para ouvir a oração sincera, a oração de pessoas que o invocam na certeza de que o Senhor ouve, que o Senhor existe, que o Senhor é real, que o Senhor é verdadeiro, que o Senhor atende e responde a cada oração. Eu oro por todos, ó Deus. Eu peço por aqueles que estão no leito de dor, os que estão desesperados, amargurados, aflitos. Eu peço por aqueles que não têm alegria, não têm paz, não têm vida. Em nome de Jesus, ajude os que sofrem, ajude os que padecem. Abençoe aquela pessoa que tem chorado, tem sofrido, tem vivido, Senhor, momentos de tristeza, de amargura. Pessoas que sofrem com problemas familiares, problemas financeiros, dívidas. Mas, sobretudo, Senhor, pessoas que sofrem na alma, que aí é o pior de todos os problemas. O pior problema está dentro da pessoa, que quando ela não tem forças para lutar, quando está desanimada, aí tudo fica mais complicado. E há muitas pessoas que trazem a dor, o tormento na alma, a angústia, a amargura. Há pessoas que têm andado tristes, desesperadas. Eu oro para que o Senhor dê paz a todas elas. Dê alegria, ó Espírito Santo. Que o Senhor abençoe a todos aqueles que têm sofrido, que têm vivido dias de amargura, de dor, de sofrimento e que já não sabem mais o que fazer. Ajude a todos, socorra a todos, traga paz, alegria para este coração angustiado, depressivo, amargurado, para essa vida que tem andado triste. Eu peço, Espírito Santo, e entrego nas Tuas santas e benditas mãos a vida de todos. Ajude a todos, abençoe a todos, meu Pai. Abençoe, Espírito Santo, aqueles que estão hospitalizados, que estão desesperados, que sejam todos abençoados. Que o copo com água seja consagrado e ao beber que essa pessoa seja livre, curada, liberta. Ó Espírito Santo, eu apresento esse copo com água, consagro e entrego todas as pessoas que oram conosco em Tuas mãos. Em nome do Pai, do Filho e do Espírito Santo. Assim seja. Amém. E graças a Deus. Graças a Deus. Agora, beba da água, amiga, amigo, beba com toda a sua fé.

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1: Olá, meus amigos, Deus abençoe a todos nesta madrugada de sexta-feira. Haja luz e a luz, ela brilha, a luz traz a vida, a luz faz você caminhar com firmeza. Deus chega até você nesta madrugada de sexta-feira, existe a solução para você, para de sofrer. Nós queremos te ajudar, podemos te ajudar e com certeza, meu amigo, minha amiga, esta programação nós teremos boas notícias para você, boas novas para você e com certeza você vai dormir em paz e aonde Deus estará trazendo para você alegria nesta noite, nesta madrugada e chegamos até você para poder te ajudar. Nós vamos agora ouvir uma belíssima canção, daqui a pouco vamos falar com o nosso amigo Pastor Flávio da nossa igreja lá de Machico, voltamos já com todos vocês.

0: Pastor Flávio, sexta-feira nós estamos trabalhando forte com o ponto de luz. O ponto de luz é uma expressão da fé. Eu sempre falo para as pessoas, quando elas não conhecem uma estrada e a estrada não está iluminada, e ela vai conduzindo aos pouquinhos, devagar, ali, porque ela não conhece a estrada, porque não tem uma boa iluminação. Mas quando tem uma boa iluminação, então a pessoa ela conduz com força, como deve ser. A vida da pessoa não avança se ela estiver nas trevas. Se não houver libertação, e a palavra nos ensina, conhecereis a verdade e ela vos libertará. E quando a pessoa passa a conhecer a verdade, a luz brilha na vida dela, o mal é arrancado. A vida da pessoa tem que mudar quando entra a luz de Deus na vida dela.
1: E quantas pessoas neste momento nos acompanham que estão a enfrentar situações que elas não sabem de onde está vindo aquele mal. Elas não sabem por que elas estão enfrentando aquelas doenças, por que a vida não anda, por que não avança, por que ela trabalha tanto, se esforça, ela tenta ser uma pessoa justa, honesta, mas a vida só dá para trás. É uma coisa má atrás da outra. E ela vem vivendo uma vida marcada pelo sofrimento. Mas como está escrito na palavra de Deus, que Deus é luz. E Ele conhece o profundo e o escondido. E quando nós buscamos essa luz, Ele vai direto na raiz, arrancando a raiz daquela maldição, que pode ser inveja, pode ser praga, pode ser bruxaria, pode ser alguém que está fazendo mal contra ela, pode ser uma maldição herdada de família. Mas quando ela busca a luz de Deus ali, a luz de Deus dissipa todas as trevas. E aquela pessoa que vivia uma vida marcada pelo sofrimento, ela passa a viver uma vida marcada pelo poder de Deus.
0: Vamos agora ouvir testemunhos de fé, o que acontece sexta-feira na Igreja Universal do Reino de Deus, com o Ponto de Luz. Voltamos com todos vocês.
2: Estamos aqui com um relato, a transformação de vida da senhora Isabel. Como era a sua vida antes de chegar ao centro de ajuda?
3: Eu desde criança que eu sofro com pesadelos, uma grande tristeza dentro de mim e cresci assim. Na adolescência fui para o liceu, a primeira coisa que eu aprendi foi a fumar, a dizer palavrão, más companhias, e ao longo do tempo eu comecei a andar assim. Aquilo que eu era angustiada antigamente tornou-se muito pior. A vida para mim não tinha interesse, comecei a ser depressiva, casei e ao casar eu entrei com o síndrome do pânico a ponto de eu me separar do meu marido, porque eu pensava que ele queria me matar durante a noite. Então eu fui para outra cama, quis separar as camas, e onde eu ia eu tinha medo, eu só tinha medo. Eu pensava em morrer, e aí nasceu o meu primeiro filho. Ele ao nascer eu entrei em depressão pós-parto, e levei anos nisso, a pensar como é que havia de me matar. Vários pensamentos vinham à minha cabeça, como é que eu devia de me matar. Uma vez foi com o gás, vai, deita-te na cozinha e abre o gás. E eu fui e fiz, só que eu comecei, disse não, eu já estava deitada no chão e disse não, eu não posso morrer, eu tenho o meu bebê para criar. O meu filho devia ter uns 3, 4 anos, aí eu levantei-me e fechei o gás. Outras vezes era para eu cortar os pulsos, outras vezes é para jogar na linha do comboio. A última vez que eu tentei o suicídio foi, eu tentei cortar os pulsos, e disse a Deus, Deus, olha, eu quero morrer porque eu quero ter paz, porque eu vivia numa grande angústia. Entretanto, nesse meio termo, apareceu-me uma doença nos ossos. Eu comecei a encurvar os meus dedos, as minhas pernas, era só artroses, durões em todo o lado, a pontos de eu ir ao médico e o médico dizer que eu ia ter uma velhice muito triste. Eu disse, e porquê? A senhora tem doença dos velhos, a senhora tem artrite, artrose, escoliose, não pode apanhar frio e não tenha mais filhos, porque senão a senhora vai ficar paraplégica numa cadeira de rodas, porque a sua anca não vai aguentar. Aí foi nesse estado que eu conheci o centro de ajuda, destruída, eu só fumava.
2: A vida verdadeira, o inferno, né?
3: O inferno. Eu não dormia, o pouco que eu dormia, eu tinha pesadelos. Eu senti uma presença no meu quarto a bandear a cama. Eu fumava um cigarro atrás do outro. Cheguei a acender cigarros, um com o outro, com a beata do outro. Eu vivi um inferno.
2: A senhora fumava quantas carteiras de tabaco por dia?
3: Olha, pastor, eu fumava 2, mas conforme a neura, conforme o stress, eu fumava 3. Era cigarro, café e bebida, café e bebida. Eu não bebia em bares, mas eu comprava para beber em casa, para tirar a amargura, a dor, a angústia, o vazio, um vazio horrível que eu tinha dentro.
2: E qual foi o momento mais difícil de tudo isso?
3: Foi quando eu me vi sozinha, sem ninguém, desesperada com o meu filho e tentando o suicídio. Cheia de dores, não aguentando mais. Eu tinha dores desde a ponta do cabelo até a planta do pé.
2: E aí a senhora tomou conhecimento do centro de ajuda?
3: Sim. Foi uma, eu estava trabalhando numa perfumaria e uma cliente minha, ela foi lá e aos poucos eu fui falando da minha vida. Ela dizia-me, há um sítio que te vai mudar. E eu, ai, mas eu não faço mal a ninguém, eu sou uma pessoa boa, por que é que eu estou neste sofrimento? Há um sítio, vem comigo. E eu não queria ir. Não, eu não faço mal a ninguém. Eu fui, nunca mais me esqueço, foi numa sexta-feira. E ao entrar e fazer, receber a oração, eu saí leve, porque eu tinha um peso que me levava a encurvar. Eu estava a encurvar toda, os meus ossos todos a deformar, o esqueleto aqui uma parte mais alta do que a outra, a omoplata também. E eu cheguei e fui para casa, né? Recebi a oração e fui para casa. Só que eu sentia que estava leve e no dia seguinte eu levantei-me normal da cama.
2: E aquela noite conseguiu dormir?
3: Eu dormi a noite toda e de manhã levantei-me normal, porque quando a gente tem artrite, a gente parece estar forjenta. Então eu primeiro punha a perna debaixo, fora da cama, eu endireitava o esqueleto, eu sentava-me e aquela dor. E naquele dia não, eu deitei-me, dormi e acordei. E levantei-me. E quando eu fui pôr a máquina do café, fazer o café da manhã, eu mexi as mãos, eu disse, uai, eu já estou de pé, eu consigo mexer, não senti dor. Alguma coisa há de diferente lá. Então eu comecei a buscar, comecei a fazer as correntes e rapidamente eu deixei de fumar, eu deixei de beber. Saiu a angústia, saiu aquela dor, aquele vazio que me levava à amargura, que me levava a chorar todo o dia. E continuei, eu fui curada, liberta, transformada. Hoje sou uma pessoa completamente diferente.
2: Feliz.
3: Muito feliz.
2: Qual o conselho que a senhora dá para essa pessoa que tem problemas parecidos ou piores que a senhora tem?
3: Olha, não vale a pena ir a outro sítio qualquer, porque eu corri tudo. Fui a bruxos, fui a cartomantes, fui a videntes. Aqui encontra a solução. Onde houver um centro de ajuda, vá agora. Se está sofrendo, vá agora, porque não há solução em mais lado nenhum. Há aqui.
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0: Manuela, quando só chegou ao centro de ajuda, quais eram os problemas que você enfrentava?
5: Tinha uma grande depressão. Levava já uns 2 anos com depressão. Depois da morte da minha mãe, entrei numa grande depressão. E andava sempre nos médicos. Naquela altura não se falava em depressão. Ai, é nervosa, é muito nervosa, a senhora é muito agitada, a senhora é uma pessoa problemática. Pronto, era problemática. E então andava aqui nos médicos todos do Algarve, vários médicos, vários exames, que a mim doía-me tudo, porque eu nem sabia o que é que me doía. E fui para Lisboa. Ia muitas vezes para Lisboa, lá ficava deitada na casa de um familiar e vinham os médicos também desse minha familiar e faziam o exame e diziam, ela não tem nada, ela tem manias. Portanto, com o meu cunhado olhou para a minha irmã e me disse, a tua irmã é maníaca. É maníaca, ela não tem nada. Não viste os meses, já fizeram exames a tudo, ela não tem nada. E eu mais irritada ficava, porque eu não me sentia bem. Eu estava, passava os dias dentro de casa, praticamente fechada no quarto, e não queria ver nem os filhos, nem marido, nem ninguém. E pensei em matar-me. Duas vezes que pensei, tentei o suicídio.
2: De que maneira?
5: Uma vez com os comprimidos e outra vez joguei-me em frente a um carro. Valeu, meu marido agarrou-me no vestido por trás e puxou, e então fiquei assim, ao pé do carro. portanto, tentei duas vezes suicídio, porque eu
2: não... Esse sofrimento seu durou quantos anos?
5: Dois anos. Foi após a morte da minha mãe, 2 anos.
2: Além disso, teve outros problemas?
5: Tinha problemas familiares também, né? Problemas, tinha os filhos também, tinha um filho mais velho que era perturbado, o outro fugia de casa, não sabíamos porquê, e eu então fui aos bruxas. Fui às bruxas, porque mesmo com este meu problema também fui às bruxas. Não tinha nada. E do meu filho, o meu filho mais novo, tinha, portanto, de fugir de casa, disse que aquilo era uma coisa, mais tarde vinha saber que era hereditário, porque o meu sogro já fugia de casa e o meu marido também. Deixaram todos de fugir, passou o meu filho a fugir de casa. Fui à bruxa e ela disse, vou mandar vir do Brasil um pezinho. Custa 5 contos. Ainda bem que eu não tinha os 5 contos, pastor. E não mandei vir o pezinho, que era para andar sempre no sapatinho dele com aquele pezinho. E então, como eu não tinha os 5 contos, não mandei vir o tal pezinho lá do Brasil.
2: Em meio a todo esse sofrimento, como é que o senhor tomou conhecimento do centro de ajuda?
5: Foi a minha irmã que ouviu falar do centro de ajuda. E ela disse, tu estás sempre doente, andas tão sempre doente. Mas aqui agora abriu uma igreja, por que é que tu não vais aí? E então cá no Algarve não havia. Mas, entretanto, havia a revista Maria, que contava testemunhos. E eu comprava sempre a revista Maria. E comprei a revista Maria e estava um testemunho igual ao meu. Disse, mas aqui fazem isto, então eu tenho que ir. Mas não havia igreja, não havia nada. Começou, então, a haver um núcleo em Olhão. E eu comecei a frequentar o núcleo. Eu era muito magrinha, pesava 40 e tal quilos. A primeira coisa que os meus...
2: A senhora fala que a senhora estava magrinha, mas por quê?
5: Eu não comia. Não conseguia comer nada. Derivada da depressão, eu não comia nada. Eu olhava para a comida e estava logo cheia. Então eu emagreci muito, muito, muito. Tanto que eu pensei que tinha um problema da minha mãe. Eu pensei que eu tinha o cancro. Como a minha mãe morreu de cancro, eu pensei que tinha cancro. Mas fizeram exames a tudo e não tinha nada. Era mesmo a depressão, só que na altura não se falava na depressão.
2: E a senhora participou, fez as correntes, foi orientada. E aí, qual foi o resultado?
5: Fui orientada. A primeira coisa que foi, comecei logo a comer. Comecei a ter alegria de viver, que eu era muito triste.
2: Isso em quanto tempo?
5: Olha, foi que talvez uns 3 meses depois eu já estava ótima.
2: Quer dizer, em 3 meses, dentro do centro de ajuda, já estava outra pessoa.
5: Já, completamente. Comecei a engordar. Primeiro sinal no meu trabalho que disse, não és a mesma. Onde é que tu fostes? Olha, foi assim um sítio. Então leva-me lá. E eu levei os meus colegas.
2: E hoje, como é que está a sua vida?
5: Eu estou bem. Estou muito bem. Graças a Deus, não tenho problema nenhum de saúde. Sou alegre, sou bem disposta. Estou sempre pronta para ajudar os outros também e a dizer-lhes que, de facto, se eu me curei, eles também se podem curar.
2: E aí, falando nisso, qual o conselho que você dá para essa pessoa que está nos acompanhando agora, que também tem depressão, outros problemas semelhantes ou até mesmo piores do que o seu?
5: O que eu lhe digo é, venham ao centro de ajuda, que de certo vão ficar melhores. Porque se eu fui curada, qualquer pessoa também é curada.
2: E quantos anos a senhora já faz que a senhora está bem?
5: Já faço mais de 20.
2: Mais de 20 anos?
5: Mais de 20 anos.
2: Quer dizer, hoje tem paz, tem saúde,
5: tem tudo. Tenho Espírito Santo, tenho tudo. Tenho alegria de viver, coisa que eu não tinha. Eu tinha medo da minha sombra. E eu hoje tenho alegria de viver, tenho saúde e tenho paz. Que isso é uma coisa mais importante, que eu não quero perdê-la por nada deste mundo.
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2: Qual o nome da senhora?
7: Gracinda.
2: Dona Gracinda, quanto tempo a senhora sofreu com depressão?
7: Pastor, à volta de 16 anos.
2: Qual era o motivo, a razão? Como é que começou essa depressão?
7: Comecei a ter muitos problemas em casa, discussões, atritos, pronto, no casamento, na família. E eu comecei a não dormir. Comecei a ter pesadelos, não conseguia dormir. O pouco que dormia era muito assustada sempre. E comecei a ter dores de cabeça, principalmente mais no cérebro. Uhum. Então aquilo era um cansaço que começou a aproximar de mim. Que o meu corpo não reagia e eu comecei a ir aos médicos para saber o que era. Eles faziam tudo e mais alguma coisa, eles mandaram para todo lado, para hospitais, fazer exames, tudo. Eles diziam que não encontravam nada em mim, que isso devia ser nervos. E até me aconselharam a ter um filho. Se eu tivesse um filho, provavelmente até iria mudar, porque eu já estava casada já há perto de 7 anos e não tinha alcançado ainda. E, na verdade, até fiquei grávida. Chegou a hora que eu fiquei grávida e o meu marido festejou, ficou muito feliz, muito alegre, foi uma alegria. E passado uma semana ou duas, ele começou a descair e começou a dizer que não, que eu não estava grávida, que aquilo devia ter sido uma falta que eu tive, mas que não era grávida. E aquilo começou, e ele começou a fazer noitadas, começou a beber, começou a não vir para casa, comecei a ter uma vida de inferno. E eu não dormia, eu de noite, ele tinha, na altura tínhamos um trabalho próprio, e ele ficava lá, e ele em vez de vir para casa, não. Ele ficava, não sei para onde é que ele ia, e eu ali ficava sentada ali à espera que ele viesse. Como não dormia, cada vez se aproximava mais aquela dor de cabeça, aquele mal-estar. Até que eu comecei a sentir vazio, uma tristeza, uma angústia dentro de mim, que eu não sabia explicar. E os médicos nada, nada, nada. E eu cada vez pior. Comecei a não me sentir bem em lado nenhum, nem ir a centros aí onde houvesse muitas pessoas. Eu entrava em pânico, eu tinha que sair a correr para fora porque eu não me sentia bem. Na rua eu já não tinha equilíbrio. Eu comecei a não ter gosto em mim mesmo. Eu comecei a não me valorizar, eu não me arranjava, eu não queria sair. Enfim, era uma vida sem vida. E alguém começou-me a dizer, olha, se a senhora for aqui ou lá, que ele vai resolver o problema. E eu, na minha boa fé, pois eu queria resolver o meu problema, ia. Mas não, aquilo piorava. Eu, um dia ou dois, aquilo parecia que estava muito bem. Mas depois, piorava. Aquilo começou-se a tornar uma bola de neve, que já não tinha mais para onde pegar.
8: A senhora tomou medicamentos?
7: Tomava medicamentos, mas eu me relaxava de tal maneira, porque o médico dizia que era para os nervos. Eu ficava ali, eu parece que ia morrer, eu não quero. A minha casa, o meu marido dizia que era uma farmácia. Porque eu, esta semana ia ao médico, ele dava um medicamento. Para a semana ia, já dava outro. Pois é, nada. Até que eu comecei a não já olhar para a casa, nem para a minha filha. A minha filha nessa altura devia ter uns 3 anos, mais ou menos, 3, perto de 4 anos. Eu já não ligava à minha filha, eu não ligava para o meu marido, eu não ligava para a casa, eu não ligava para nada, pastor. Eu estava ali, era uma vida morta. Entretanto, a minha irmã veio lá onde eu estava a morar e combinaram eu ir passar uma semana para ver se eu me distraía e fui. Levei a minha filha, fui. Pastor, fiquei lá 2 meses. Eu aí depois fui a um médico também. Ele não viu assim, mas receitou-me umas injeções. Tomei injeções, tomei uns comprimidos. E ali parece que a coisa ficou assim um pouco até que eu vim para casa. Mas cheguei a casa, passado uma semana, 2 semanas, eu comecei no mesmo ritmo outra vez.
8: Descaiu tudo de novo?
7: Tudo de novo, pastor. Eu não conseguia andar na rua, eu precisava trabalhar, porque era o meu marido sozinho a trabalhar, e eu estava com dificuldades na vida financeira, mas eu até vinha-me convidar para trabalhar, mas eu não conseguia, pastor. Eu não tinha forças, eu não tinha ânimo, eu não tinha nada para ir trabalhar. Não consegui.
8: Dona Gracinda, como é que a senhora conseguiu mudar de vida? Como é que a senhora conseguiu se libertar da depressão?
7: Pastor, pois eu depois acabei por vir aqui para o Algarve, porque eu tenho aqui um irmão e uma cunhada, e ela soube que havia aí uma igreja e começou a frequentar. Havia a Igreja Universal e começou a frequentar. E ela sabia de todos os meus problemas e veio ter comigo. E falou comigo e disse, olha, eu também quero ir sim. Eu já não esperava por mais nada. É de Deus? Então se é de Deus eu vou.
8: Já tinha ido em tantos sítios, não é?
7: Já tinha corrido tudo, os médicos não davam solução. Onde eu passei, em todo o lado que eu passei, que eu ia com a intenção de ir procurar a minha solução, ainda procurei, foi mais fundo. Então eu disse, não, então eu também quero ir. E foi um dia que eu digo, graças a Deus que eu entrei naquela casa. Eu quando vim, pastor, eu já não vi a mesma pessoa. Eu não dormia, mas eu cheguei a casa, e eu disse para o meu marido, eu não sei. Eu fui capaz de me sentar, pegar no jornal, ler o jornal, e estar ali sossegada, calma. Uma coisa que eu não fazia, eu não podia estar em lado nenhum, porque eu sentia-me atormentada, eu não era capaz de estar ali parada. Mas eu já sentia uma paz dentro de mim, uma alegria, uma força dentro de mim, que eu não sabia explicar o que era aquilo. Mas eu dizia, não, eu depois ouvia também os testemunhos, e não, foram curadas, eu também vou ser curada. E então eu comecei a fazer então as reuniões, comecei a buscar à sexta-feira, ao quarto, ao domingo, fazer, e graças a Deus, tudo passou.
8: Hoje a senhora está completamente curada.
7: Hoje eu tenho paz, eu tenho alegria, sinto-me bem. Na minha casa há paz também. Meu marido deixou as noitadas, ele bebia muito, já não bebe.
8: Os medicamentos?
7: Os medicamentos acabaram, pastor. Eu dou graças a Deus. Olha, não tem explicação.
8: Hoje a senhora está abençoada. Livre da depressão. Livre. Deus abençoe a senhora.
7: Obrigada.
0: Pastor Flávio, muitas pessoas têm chegado até a nós pedindo ajuda, socorro. Elas não sabem o que fazer. E por isso, elas vão em vários sítios, porque quando a pessoa ela quer resolver um problema na vida dela, quando a pessoa ela quer resolver uma situação, ela está aflita, ela está desesperada. Então ela vai em qualquer lugar que manda ela ir. Ó, e vai ali que tem uma pessoa que vai mudar sua vida, vai ali que tem uma pessoa que pode resolver esse problema. Ó, conheço fulano que... O fulano foi lá e mudou. Mas o diabo, ele é enganador. O espírito maligno é enganador. A Bíblia fala que o espírito enganador, ele tem agido. Mas se a pessoa ela passa a conhecer a verdade, e a verdade vai libertar ela. E a pessoa, quando ela passa a entender a palavra de Deus, porque a palavra de Deus, a pessoa vem na igreja, ela pensa que vem na igreja e ela vai ser uma pessoa religiosa. Não, meu amigo, minha amiga, não é nada disso de religião. Religião não

0: Nós vamos agora conhecer o caso da Rosa Amorim. Ela que sofria com essas perturbações espirituais, tinha um vazio que ela não sabia qual a razão desse vazio, que lhe trazia tristeza, e por isso ela se isolava. Ela chegava até mesmo a ouvir vozes e a sentir a presença de espíritos. Mas quando ela recebeu um convite para a igreja, ir à Igreja Universal e ali conhecer a Deus, então ela foi transformada. Recebeu o Espírito de Deus, o Espírito da Luz dentro dela. E hoje não é mais uma pessoa triste. Hoje ela é uma pessoa cheia de vida. Hoje ela é uma pessoa feliz. Hoje ela é uma pessoa que tem uma família abençoada, porque esse é o poder de Deus.
1: Vamos ouvir então agora o belíssimo testemunho da Rosa e voltamos com todos vocês.

Eu era muito nervosa, eu era muito negativa, muito pessimista. Tudo para mim era assim, era muito triste. Do nada virava-me a chorar, não tinha motivos, mas chorava. O nervosismo era foi sempre desde criança uma pessoa muito nervosa. Fiz várias operações de ouvidos, de garganta, das anestesias. Os meus pais, a minha mãe principalmente, dizia que talvez fosse a anestesia que me tornasse assim mais nervosa. Estava assim sempre muito nervosa. E ela dizia, pois, ela até de noite está sempre a estudar, sempre a fazer as coisas. A tristeza foi mais na fase adulta, porque não tinha motivo, mas era uma pessoa que também me isolava. Foi uma fase da vida que não gostava de sair de casa, estava sempre em casa, sempre fechada. Fiz o meu nono ano e depois fiquei em casa. Não queria sair com ninguém, não tinha amigos, mas mesmo que tivesse amigos da escola, eu não queria, eu gostava de estar em casa, isolava-me. Sentia-me um bocado inferiorizada. Talvez porque ou fosse assim mais magrinha, ou não souber me explicar muitas vezes de certas coisas. E senti-me assim um bocado inferiorizada em relação aos meus amigos, que tinham umas condições melhores que as minhas. E tudo isso depois eu ia pensando, não é? Eu nunca vi vultos, mas sentia a presença do mal ao meu lado. Por exemplo, eu estava a tomar banho e batiam-me. E eu olhava para trás, olhava para os lados e não via nada. E pensava que era a minha filha que brincasse e que viesse fazer isso. E depois de tomar o banho, chegava perto dela e dizia: Porquê é que fizeste isso? E a minha mãe dizia assim: Ela não saiu, ela não foi perto de ti. Ai, mas bater uma, duas vezes no banho. E eu realmente não via ninguém. Estava deitada no meu quarto, tinha uma janela para a rua e chamavam por mim. Às vezes até era a voz do meu marido e ele estava a trabalhar de noite. E eu ia à janela, via quem era e não via ninguém. Tornava-me a deitar, voltava-me a chamar. Na altura não tinha medo, mas depois, quando ouvi várias vezes, fiquei com medo. Mas o que é que se passa aqui que eu não vejo ninguém? Mas aproximava-se a meia-noite, eu sentia até arrepios. Eu olhava para os lados, não tinha nada, não via nada, mas eu sentia-me arrepiada. Então, sentia um medo muito grande, eu levantava-me e ia-me deitar, mas cobria a cabeça com a roupa, com os cobertores, com os lençóis, tudo. O interior era muito vazio. Eu hoje sei que era a dor da alma que eu tinha, mas na altura não entendia. Sentia um vazio muito grande. A minha vontade era responder, era agredir as pessoas. Era assim que eu me sentia bem. E eu fora mostrava uma pessoa alegre, uma pessoa feliz. Por exemplo, as colegas pediam-me uma opinião e davam uma opinião positiva, mas no fundo eu não era assim. E elas, eu gostava de ser como tu. E eu, pois é, tens de fazer assim, sabe? Mas eu no fundo não era essa pessoa. Eu era triste, eu era vazia. Eu nem sei como é que eu podia aconselhar a colega depois de eu não ser aquilo que lhe estava a falar. Eu conheci a Igreja Universal através do convite de uma colega que me convidou que viesse. Ela não me dizia onde. E ela, não, mas vem, tu vais ver que a tua vida vai mudar, tu vais mudar. Até que ela tanto insistiu, eu, para não me chatear com ela, eu aceitei. Disse, está bem.

Eu senti-me muito bem porque eu não conhecia a Igreja Universal, eu nunca tinha ouvido falar a palavra como lá falaram. E aquilo mexeu comigo, entrou dentro de mim. E eu fiquei tão feliz, que eu, quer dizer, depois o pastor disse assim, vai voltar, vai pegar firme. Eu sim, e a verdade é que nunca tive vontade em desistir. Sempre procurava as quartas-feiras, sextas e domingos para estar ali assim presente, porque senti uma alegria muito grande, uma maneira, dentro de mim já notei uma diferença. Quando me apercebi, nem ouvia vozes, nem me lembrei mais das vozes que ouvia, e comecei a ser uma pessoa totalmente diferente, comecei a entregar-me. A procurar aquilo que eu ouvia, eu absorver e começar a mudar dentro de mim. Foi assim. Entretanto, tive o meu encontro com Deus, fui batizada com o Espírito Santo e nunca mais fui a mesma pessoa. Mudou tudo. Uma nova pessoa, novos pensamentos, nova maneira. O querer chamar a família toda, mesmo sem me saber expressar, para virem. Convidei a minha filha, disse, olha, tens que vir comigo, que aquilo é tão bonito, é tão bom, que tu vais ver uma diferença. Porquê? Porque ela entrava comigo no carro, ou saía comigo, ela só andava a chorar ao meu lado. Eu dizia assim, mas o que é que se passa? Tu estás a chorar porquê? Qual é o motivo? Porque eu sempre a acompanhei, sempre fui boa mãe, sempre conversámos, procurava-se dar pronto, sempre que estava em casa, procurava dar-lhe o meu melhor, a minha atenção. E não vi motivo para ela estar assim. E ela chorava e eu não entendia. Dizia, ela, não sei, só me apetece chorar. Então, eu disse, então anda comigo um dia. Vens comigo, e ela veio e foi apresentada ao pastor, foi acompanhada, que a acompanhou, porque foi uma luta muito grande, porque ela andava com colegas, ela fumava, ela ainda entrou em algumas pequenas drogas, e tudo isso eu não sabia. Quando descobri, fiquei muito triste, claro, dela fumar, dela andar assim nesses caminhos errados. E foi aí que ela entrou na Igreja Universal e conheceu também Jesus. Minha filha hoje está bem, ela também teve um encontro com Deus, ela também foi batizada com o Espírito Santo, hoje é totalmente diferente, não há comparação. Somos duas boas amigas, somos mãe e filha, mas somos duas boas amigas. Estamos ali assim sempre juntas, conversamos, dialogamos, falamos da fé e procuramos também passar isso para a nossa família. Hoje a minha vida está totalmente diferente. Hoje já sou uma nova pessoa, já sei aquilo que quero, sei que lutas tenho e que vou sempre ter, mas sei já dar a volta por cima, já sei encarar a situação de uma forma que não sabia antes, já não tenho aquela tristeza que tinha, sei aconselhar, nós temos uma outra maneira de pensar, pois sou uma pessoa muito feliz mesmo, tenho paz no meu interior. O Espírito Santo para mim hoje é tudo na minha vida, é o meu conselheiro, é o meu amigo, é aquele que me dá forças, que me orienta, sem ele eu não sou nada.

0: muito forte testemunho da roça, pastor Flávio. E quantas rosas estão a nos ouvir nesta madrugada desesperada. E às vezes até o testemunho mexeu com essa pessoa que está nos ouvindo. Quantas rosas estão a nos ouvir? Quantas pessoas estão desesperadas? Quantas pessoas querem se matar? Quantas se encontram vazias, tristes, agora, nesse exato momento, fumando um cigarro? É com você, meu amigo, minha amiga, que nós estamos falando. Queremos te ajudar. Fazemos um desafio. Se você vier na igreja e você não sair daqui no primeiro dia livre, então, pastor Flávio, nós não vamos mais pregar, a falar na rádio, porque então nós estamos sendo enganados, nós próprios estamos sendo enganados pela palavra de Deus. E Deus não é homem para mentir. E aqui nós não estamos brincando, meu amigo, minha amiga, com os sentimentos das pessoas. Contra factos não há argumento.
1: E lá em Machico, pastor, eu falei na última sexta-feira que se na primeira oração não tiver essa manifestação do poder de Deus e ali o testemunho do poder de Deus na vida das pessoas, que nós iríamos todos embora. Porque nós cremos na palavra de Deus e ela não pode falhar. E nós temos a certeza que tem neste momento pessoas que estão ali sofrendo em casa, ouvindo a nossa programação no carro, no trabalho, que estão sofrendo porque acreditaram naquilo que não resolveu o problema delas. E elas creem que também pode acontecer na vida delas o que aconteceu com estas pessoas. Por isso nós estendemos o nosso convite a você, amigo e amiga, que está cansado de sofrer, para que você venha tomar a mesma atitude que estas pessoas tomaram e veja também Deus se manifestar na sua vida. Você vai estar conosco hoje, sexta-feira, e você já não vai sair do mesmo jeito. Nós estaremos à disposição para arrancar o mal da sua vida e garantimos para você, com base no que está escrito na palavra de Deus, as trevas vão ser arrancadas.
0: E nós vamos arrancar, não é passar a mão na cabeça não, é arrancar mesmo. E você vai ver como que a sua vida vai mudar. Vamos agora ouvir mais testemunhos e voltamos com todos vocês.
2: Qual o seu nome?
3: Inácia.
2: Inácia, você sofria com depressão?
3: Eu sofria, era um sofrimento continuado, sem hipótese de sair do mesmo. Eu não estava bem em lugar nenhum. Era uma tristeza constante de noite, embora eu estava medicada sobre uma forte medicação. Eu cheguei a tomar 18 comprimidos diários. Isto desde os meus 18 anos, 17, 18 anos, que eu comecei com esse sofrimento. Eu tentei o suicídio com a própria medicação que eu tomava para sobreviver, porque eu não vivia, eu sobrevivia. E então eu via que a minha vida não fazia mais sentido vivê-la, porque eu não tinha prazer de nada, nada me motivava, eu não tinha gosto para nada, eu sentia-me desamparada de tudo e de todos. E eu pensava, mas o que é que eu estou aqui a fazer? Eu tinha uma revolta enorme quando ia ao médico, porque eu era seguida nos médicos, na psiquiatria, e eu sentia uma revolta tão grande, que eu quando se aproximava o dia da consulta, porque eu ia lá mensalmente, não falando nos outros médicos de família e assim, eu tinha uma revolta tão grande que aquilo já nada me dizia nada. Eu levava a minha vida a chorar, a chorar, a chorar, a chorar, nada me motivava mesmo, havia um ódio dentro de mim, uma desmotivação total de viver. Então a minha saída era morrer. Eu tinha crises de enxaquecas, que era uma loucura. Eu tinha refluxo no estômago. Eu tinha problemas de ossos, que eu estava proibida de fazer até alguns movimentos. Por exemplo, eu ia fazer a minha cama e estar assim de cocas a entalar a roupa por baixo do colchão, e tinha que me pôr de joelhos. Eu não podia aspirar, porque dava-me uma dor aqui no fundo da coluna que eu estava sujeita a paralisar naquele momento.
2: Hoje vivo uma vida normal?
3: Hoje vivo, graças a Deus. Hoje tenho gosto para viver, hoje sou feliz, hoje tenho força, mais força do que tinha naquela altura, que era mais jovem, tenho mais idade, mas tenho mais capacidades.
2: Agora, além da depressão, as outras doenças acabaram?
3: Foi tudo, tudo terminou. Quando realmente eu pus aqui os pés, foi o remédio total e completo para todos.
2: Usou a fé, né?
3: Usei a fé.
2: Seu nome?
4: Vera.
2: Vera, você sofreu com depressão?
4: Sim.
2: Quanto tempo?
4: Há vários anos, 8, 10. Era uma situação que melhorava, mas depois voltava. Durante o tempo que estive na faculdade, a situação agravou-se e passava o tempo nos médicos, no psiquiatra.
2: Tomava quantos remédios?
4: Não tomava muitos, mas tomava antidepressivos, calmantes, só conseguia dormir com calmantes, não conseguia dormir de outra maneira.
2: Os pensamentos que vinham à sua mente?
4: Os pensamentos. Eu tinha desejo de morte, nunca tentei o suicídio, mas eu tinha desejo de morrer. Comecei a vir na igreja nas reuniões de libertação, comecei a libertar-me. Todos esses pensamentos de desejo de morte, de não conseguir dormir à noite, tudo isso desapareceu.
2: Hoje você é uma outra pessoa?
4: Hoje sou uma outra pessoa. Durmo 8 horas seguidas ou mais sem medicamentos. Não tomo medicamentos nenhuns, para nada. Sou uma pessoa saudável.
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6: Há 15 anos eu sofria muito depressões, tinha desmaios, mas esta depressão me causava muito sofrimento, tinha fortes dores de cabeça, eu não dormia, eu queria descansar, eu não conseguia descansar e o sistema nervoso era tão, de tal maneira alterado que eu desmaiava, quando dava por mim eu desmaiava, levava-me para o hospital e chegava lá, eu acordava, punha-me o soro, punha o oxigênio e pronto, eu estava fraca. Medicação atrás de medicação, mas nada resultava. Eu impedia-me de trabalhar, eu não conseguia sair à rua exclusivamente sozinha. Sofria de asma, bronquite asmática, tinha anemia. O que os médicos falavam em relação a isto é que eu era diagnosticada uma pessoa 100% nervosa. Para a minha vida, nunca mais eu...
7: Chegou a desenganar?
6: Sim, eles disseram que na psiquiatria, eu tinha que andar sempre no psiquiatra e 100% uma pessoa muito nervosa e desequilibrada, tinha que depender daquela medicação. O pior momento era que eu não conseguia cuidar das minhas filhas, de tal maneira que um dia eu dei um desmaio muito grande, eu fui para o hospital e isolaram-me numa sala. Eu aí, foi o fim do poço. Eu pensei que tinha uma doença ruim e que não poderia cuidar mais das minhas filhas. E então, aí foi o meu pior momento. E então, uma sexta-feira, eu vim aqui. Vim ter aqui ao centro de ajuda.
7: Fiz as correntes,
6: fiz os votos, fiz tudo o que o pastor me ensinou, tudo o que me ensinaram.
7: Usou a sua fé?
6: Usei a minha fé. Eu hoje sou nova Isabela, estou curada, não tenho depressão, não tenho insónias, já não tenho suicídio, já não sou nervosa. A depressão foi tudo. Foi tudo curado em nome de Jesus.
8: Nós estamos aqui com a senhora Sandra, que teve depressão desde criança. Desde os 7 anos, né, Sandra?
9: 7 anos de idade. Então, era uma criança até ali, alegre, feliz, subia às árvores, era bem divertida. A partir dos 7 anos de idade, portanto, sofri um problema de bruxaria, portanto, na família, em que eu, naquele dia, é como se tivesse morrido. Portanto, foi uma sessão fisicamente, não, mas interiormente. Ou seja, a partir dali eu fiquei triste, uma tristeza muito profunda. Nada me satisfazia, nada havia alegria em lado nenhum. Tanto que eu fui para a escola e a própria professora, na primeira classe, me disse: não, vocês têm que levar a sua filha a um psicólogo, porque ela não brinca, ela não interage com as outras crianças, está sempre num cantinho, no escuro, fechada ali numa salazinha mais no recanto. Ninguém quer, pronto, vão dizer para ela brincar, ela não quer brincar. Portanto, havia ali uma sensação de tristeza que nada me dava gozo fazer.
8: Havia motivo para a tristeza?
9: Não, minha família era super unida, meus pais não tinham vícios, eram trabalhadores, tinham, pronto, um exemplo de família. Portanto, não tinha razão para ser triste, nem feliz. Até tínhamos uma vida estável, tudo normal. Mas eu tinha aquela tristeza desde os 7 anos de idade. Portanto, foi uma coisa que eu lembro desse dia, foi a partir dali que nunca mais eu fui mesmo.
8: Sandra, isso durou até que idade, essa depressão?
9: Foi se agravando, porque eu depois não dormia, não conseguia estar calma em casa, portanto era muito nervosa. Depois eu chegava à noite, tinha medo de dormir, porque pesadelos horríveis, sonambulismo, ao ponto de eu acordar aos gritos à noite, com dor no corpo todo. Portanto, foi uma coisa que foi agravando, até aos 15 anos de idade. E acabei por depois ali eu sofrer muita pressão psicológica. Portanto, eu tinha dentro da minha cabeça uma sensação muito de mata, destrói tudo, porque eu não gostava de mim. O meu interior eu odiava-me a mim própria. Fisicamente não, mas interiormente sim. Então, a partir dali, eu tinha muito, aos 15 anos, muita ideia de não ser eu, não querer ser eu, porque eu tinha que ser diferente. Uhum. E então, comecei a ter uma mente de homem, de rapaz. Comecei a querer fazer tudo o que os rapazes faziam, andar, falar. De repente, tudo em mim se manifestou de uma maneira muito natural. Portanto, não foi uma coisa que eu quisesse fazer, foi uma coisa de repente. Portanto, eu um dia estava com o cabelo bem comprido, no dia seguinte ninguém me conhecia. Portanto, foi uma coisa mesmo radical. E a partir dali eu comecei a ser completamente como um rapaz. Havia raparigas que me assobiavam pensando que era um rapaz, para ter a noção. Mas era uma mente mesmo de rapaz. Portanto, pensava da maneira deles, achava que assim é que era. Portanto, não queria ser rapariga, não queria ser eu. Portanto, de certa forma.
8: Fugia, era um escape.
9: Era um escape, exatamente. Vestia-me da mesma maneira que eles, portanto, tinha toda aquela vida de raparigas apareceu. Portanto, eu comecei a ser um rapaz autêntico, a maneira de comportamento, de viver, pensar, e acabei por ir assim aos 17 anos. Foi quando conheci Jesus aqui, portanto, foi quando entrei na igreja, vinha completamente, eu tinha uma tristeza, continuava a ser triste, não, ria fazia rir toda a gente ria comigo, mas eu chegava à casa, chorava, e nem sequer tinha motivo, ou seja, eu às vezes perguntavam porquê que eu estava a chorar, porque nem conseguia responder a essa pergunta. Era uma coisa, uma tristeza muito profunda na alma. E a paz até que aos 17 anos não tinha qualquer prazer, até queria sair dali. Portanto, toda a gente se divertia, menos eu. Portanto, aquilo era uma coisa que eu só queria era sair dali. Não havia nada que me satisfazesse, nada que me dissesse, olha, isto é alegre, isto é feliz, isto... nada, coisa nenhuma, nem ver televisão. Portanto, eu chegava ao ponto de estar no quarto e ali ficava. Meu pai dizia assim, mas parece um vegetal, não estás a viver. A minha própria família dizia que eu não vivia, portanto, eu estava ali. Ah, não estou bem aqui. Não estava bem, mas era ali que eu queria estar. E depois eram pensamentos de morte, não só de minha, mas também dos outros. Era tanto, eu muitas vezes imaginava os outros a morrer constantemente. Eu via situações em que eu quase previa a morte dos vizinhos, sua família, uma coisa horrível. Tanto, era tudo tinha a ver com mortes em relação a mim, mas eu não tinha coragem para me matar, mas era sempre mata-te, mata-te. É como se a minha cabeça tivesse vozes e vozes e vozes que não se calavam. A maior bênção que eu recebi aqui na igreja foi essas vozes desaparecerem da minha cabeça. Acho que foi a coisa mais fantástica que eu recebi.
8: Você chegou aqui então aqui aos 17
9: anos.
8: O que aconteceu daí para frente?
9: Depois comecei um processo de libertação, foi um processo uns 6 meses mais ou menos. E a partir daí, portanto, tudo mudou. Minha mente mudou, a maneira de eu pensar, a maneira de agir, a maneira de eu sentir, porque eu comecei a sentir felicidade em tudo. Ou seja, hoje eu tenho felicidade em coisas mínimas, que nem... tudo é diferente. O meu pensar, o alívio mental é das coisas mais fantásticas. O poder dormir, há 23 anos que durmo sem saber o que é sonhar. Portanto, eu devo sonhar, mas não me lembro nada. Portanto, é uma coisa mesmo fantástica. E eu dou muito valor a isso, porque não conseguir dormir é das coisas piores que uma pessoa pode ter na vida. Então, dormir e ter tudo o que tem de bom, que é uma paz, uma alegria, tudo... Portanto, agora é completamente diferente, tudo é uma maravilha, tudo é bom.
8: Hoje você está completamente livre da depressão, sim, todo o passado.
9: Completamente, completamente. Há 23 anos que é assim.
8: Deus abençoe você.
0: Pastor Flávio, hoje, sexta-feira, o senhor vai estar lá em Machico, arrancando todo o mal na vida daquelas pessoas que forem ali.
1: Estaremos ali no centro da cidade de Machico, na rua Doutor João Abel de Freitas, número 35, próximo aos supermercados Continente e Pingo Doce. E nós convidamos você que nos acompanha de Maroços, Bem Posta, Água de Pena, Santana, Faial, Caniçal, Caniço, Santa Cruz. Você que está a sofrer e não aceita mais sofrer com essa situação, nós estaremos à sua disposição às 7h30 da manhã, às 10, às 15 horas e às 19h30. E você é o nosso convidado especial a estar conosco.
0: Ali no Funchal, no centro do Funchal, ali do lado quase dos teleféricos, nós estaremos às 8 da manhã, às 10 da manhã, 15 horas e também às 19h30. Arrancando o mal que esteja sobre a sua vida, sua casa, sua família. Na rua Dom Carlos I, número 11, ali no centro do Funchal. Para mais informações, meu amigo, minha amiga, você pode ligar para o Amigo 24 Horas, 218-368-008. 218-368-008. Pastor Flávio, forte abraço. Deus abençoe a todos e até a próxima programação.
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1: Muita luz a todos, que Deus abençoe o seu dia, abençoe a sua casa, abençoe a sua família. Muito bom dia para todos os nossos ouvintes. Começamos o programa Resultados da Fé. Pastor Tiago, muito bom dia.
2: Bom dia, Pastor Vitor. Bom dia a todos os nossos ouvintes.
1: Eu deixo à sua disposição o SOS Espiritual 218-368-008. E ofereço a todos uma linda faixa musical de fé para alegrar o seu dia e em seguida eu retorno.